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2: Olha a hora, 9:02 agora.
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2: Agora 9:04.
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0: voltamos por aqui, 9h05. Você tá chegando agora? Coisa boa ter você aqui, ótima noite. Vamos juntos, bora fechar essa segunda-feira de uma forma muito especial. Lembrando, tá, gente? São 9h05, você sabe, daqui a pouquinho às 10, nosso Moda de Rancho entra no ar, entra em ação pra gente resgatar a música sertaneja, pra gente relembrar bons momentos, as músicas que fizeram história, a moda do passado, a moda do presente, tudo é muito bem-vindo aqui dentro do Conexão, no nosso Moda de Rancho, tá? Para você participar, você sabe, 99974-0105, código de área 37, eu aguardo você. Falando nisso, vamos lá trazer mais participações. Deixa eu abraçar aqui de forma muito especial, mandar aqui um boa noite para eles, o meu casal predileto. É, estão descansando hoje, estão na tranquilidade aí? Jane e o Mário Topa Tudo. Um abraço a você, Jane, a você, meu amigo Mário. Obrigado pela companhia de vocês. Estão na tranquilidade, lá na matinha, sintonizados com a gente. Excelente noite pra vocês aí, viu? Já deixa, ô Jane, já deixa, viu? Lá no 12, é, no talo aí, pra vocês curtirem. Muito obrigado pela companhia, pelo carinho de sempre, tá? A Odete também tá ligada. Oi, Odete, boa noite pra você. Tá no Santos Dumont. Ótima semana, beijão. A Sônia Silveira, sempre muito gentil também, ligada no bairro São José. Uma noite abençoada pra você também, viu? Uma excelente semana a nós, Sônia. É, e vamos lá pra Pitangui, porque, ó, tá pintando ele, tá pintando ele. Ô, Fofonete, diz aí, meu querido, vai.
1: Boa noite, Anderson, Fofonete de Natangui. Mandar um abraço pra Rosa Pulo, pra Creu, pra Penha, pro Bombonzão, Derrete Gostoso, o Reinaldão, música linda, essa do Murilo Rufus, do Bruno Rosa.
0: Boa, né?
1: Todos os dois bombonzão que derrete gostoso demais.
0: Que é isso, hein, Fofonete? Um abraço pra vocês. Fofonete é demais, gente. Muito obrigado pela sua companhia, pela sintonia, viu? Obrigado mesmo, tá? Ótima noite pra você, viu? Tamo junto. Obrigado mesmo. Deixa eu abraçar também aqui o Carlos. O Carlos é Nova Lima, Carlos? É isso mesmo? Mandou pra gente aqui mensagem. Claro, ô Carlos, pode mandar, viu? Pode mandar aqui, que é sempre um prazer imenso ter você participando com a gente, viu? Um grande abraço, tá? Participe com a gente, manda ali o seu recado, manda a sua mensagem, fique à vontade para você participar com a gente, sim, com certeza, tá? Manda aqui o seu áudio, manda aí a sua mensagem e, claro, pode fazer aí, pode mandar a sua participação, pode fazer o seu pedido também, tá? São 9h07, agora deixa eu ver se não deixei ninguém para trás aqui, porque eu não gosto de esquecer de ninguém, gosto de abraçar todo mundo. Ah, tá aqui, ó, a sogrinha também tá com a gente, Dona Elaine, um beijo para a senhora também, tá lá no bairro São Francisco, ligada sempre, sempre em sintonia. Uma semana muito abençoada. A Dona Elaine, gente, tá feliz da vida. É, o galão dela se apegou ontem, né, Dona Elaine? É, tá feliz, tá rindo de orelha a orelha. Um grande abraço para a senhora e uma ótima noite. Obrigado mais uma vez pela presença aqui no Conexão. São 9h08, vamos trazer agora João Neto e Frederico. Você de volta.
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0: 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Então você gosta de rua. Aqui no Sonzão da Espacial FM, Felipe Rodrigo, Skank, saudade tanto. Ainda Zé Neto e Cristiano resumindo e João Neto e Frederico, você de volta. Fechamos mais um bloco por aqui dentro do Conexão. Vamos juntos, tá? Até às 11. É, até às 11 eu quero ser comigo, viu? Deixa eu voltar aqui até a cidade de Nova Lima para abraçar aqui, ó, mais uma vez o Carlos Amaral, a Ana Paula Amaral, o Brian Harrison, é isso mesmo? Brian Harrison Amaral, que chique! E também o cãozinho, o Dado Amaral. Ele é o caçula aí, ô Carlos? Um abraço para toda a família Amaral com a gente lá em Nova Lima. Sintonizados, ótima noite, obrigado pela companhia, pela sintonia nesta noite de segunda-feira, neste 17 de agosto, valeu mesmo. Mais uma vez, lembrando a você, tá chegando agora? Nosso modo de rancho às 10, hein? Pra lá de especial, você tem que fazer seu pedido. Você tem que mandar ali a sua mensagem pedindo a sua moda, seja ela do passado ou do presente. Eu vou atender você. Sim, eu vou atender você, tá? 99974-0105. Eu tô te aguardando. Eu já volto, você não me abandona, não, tá? Porque até às 11 é tudo nosso por aqui, ó.
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0: Agora são 9h21.

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1: Pará de Minas tem 21 graus neste momento. A umidade relativa do ar é de 61%.
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0: já estamos de volta por aqui.
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0: Que bom ter você aqui, tá? Ótima noite pra você. Obrigado pela sua companhia, pela sua sintonia nesta segunda gostosa que já vai se arrastando, né? Para a reta final. 9h25 já. Vem cá, ó. 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São 9h26 agora, abrindo aqui mais uma sequência, vamos trazer Matheus e Cauã e Bruno e Marrone. Movimentos Sutis. 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

Lá de 2007, hein? Uma das primeiras aí que consagrou a dupla Jorge e Matheus, né? Fogueira. 9h33 agora.

0: Guilherme com Maiara e Maraíza. DDD62, hein? Morena de Goiânia, fechando aqui a mais uma sequência dentro do Conexão. Ainda tivemos Amado Batista, Jorge Matheus e Matheus e Cauã com Bruno e Marrone. Fazer aquela paradinha e daqui a pouquinho tem mais, hein? E às 10, hein? Daqui a pouco tem o nosso Moda de Rancho, hein? Que tá pra lá de especial.
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0: Agora são 9h39.
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0: 9h41.
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0: 9h42 agora.
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0: Estamos de volta por aqui com você às 9 horas mais 43 minutos. Eu falo com você que eu tenho o poder de acelerar o relógio, tá vendo só? 9h43, daqui a pouquinho o nosso Moda de Rancho vem chegando e ó, a turma vai comparecendo, né? Coisa boa. Inclusive, ó, vou lá pro bairro Santo Antônio porque o meu amigo Wagner tá por aqui com a gente, né, Wagner? Diz aí.
1: Oi, Anderson, boa noite.
0: Boa noite.
1: É o Wagner do Santo Antônio. Um abraço para você e toda a equipe Espacial FM.
0: Obrigado.
1: Toca para mim na Moda de Rancho.
0: Manda.
1: Amado Batista, secretário. Um abraço para toda a equipe Espacial FM. 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
0: Sempre abraço para você também, em nome de toda a família Espacial FM. Viu, Wagner? Um grande abraço aí no bairro Santo Antônio, ligado com a gente. E ó, vamos atender, viu? Vamos atender. Lá no bairro São Pedro, a Maria de Lourdes está com a gente, né, Maria de Lourdes? Ótima noite para você, tá? A Beatriz está no São Francisco, a Beatriz Rodrigues. E também ele, o Ronin, é o Rony Natanael, ligado com a gente. Já fez o pedido também, tá lá de ouvido colado com a gente. Um grande abraço, viu, Ronin? Obrigado mesmo aí pela sua participação mais uma vez com a gente aqui dentro do Conexão. São 9h44, então daqui a pouquinho, né, daqui cerca de 16 minutinhos, a gente vai trazer o nosso Moda de Rancho. Dá tempo de você participar? Lógico que dá. É só você enviar para a gente a sua mensagem através do 37 99974-0105. 99974-0105. Aí você faz o seu pedido. E como eu sempre digo, eu quero que você fique à vontade, tá? Você quer gravar um áudio? Pode mandar o seu áudio. Você quer mensagem de texto? Pode mandar a sua mensagem de texto, que é um prazer receber você, ter você com a gente aqui. Tá combinado? São 9h44, vamos trazer aqui o Wellis Just com Insônia da Madrugada. 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

O ano era 2010. E aí, aonde você tava? O Train com Hey Soul Sister emplacava essa música em uma pancada de países. Terceiro lugar mundial na Billboard. É, meus amigos, pra poucos, viu? Demais, essa música é muito gostosa, né? Deixa eu mandar um abraço aqui pro meu amigo grande Hernani, tá ligado com a gente, ó, tá de carro, né, certamente retornando pra casa e ligado com a gente lá em Perdigão, meu amigo, meu irmão, um abraço, obrigado pela companhia, pela sintonia, que honra, meu amigo, que honra, meu querido amigo Hernani, a gente lá em Perdigão, grande abraço, viu, meu irmão, pra você, pra Dani, pra toda a família. Obrigado mesmo, recebi aqui um vídeo dele, que alegria. E tê-lo de volta também é muito bom. Meu amigo Hernani, que estava para o Canadá, retornou recente para o Brasil, né? Precisamente lá para a cidade de Perdigão, e tá lá sintonizado. Meu irmão, um abraço todo especial, um beijo carinhoso para você. Sabe o quanto eu gosto de você e obrigado mesmo, tá? Pela honra, que honra tê-lo aí com a gente. Obrigado pela carona, tamo junto. Ótima semana, uma semana muito abençoada. Faltando 9 para as 10, Cleiton Romário, conta para nós essa história. Se não...

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0: Menos é mais com a Simone Mendes. Medo pecado. Bruno e Marrone, Alma Gêmea, Cleito e Romário não namora, Zanetta e Cristiano, ainda Train Hey Soul Sister, e começamos com a Alice Just com Insônia da Madrugada. E assim fechamos a segunda hora já do Conexão. Eu já volto, você sabe, né? Tem o nosso modo de rancho. Peraí, é só um intervalinho rapidinho e já tem mais.
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1: Agora são 10:01.
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6: 10 e 3.
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0: Não falei que era rapidinho, tamo de volta e roda a vinheta porque vai começar.
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0: Ó, oh, tá na hora da gente matar a saudade, tá na hora da gente resgatar a música sertaneja, aquelas que marcaram época, aquelas do passado, tem também de um passado não tão distante, do presente, digamos assim, pra você curtir, muito especial mesmo. Vocês sempre capricham, né? Vocês sempre capricham aqui nos pedidos. Obrigado, tá? Obrigado pela participação de cada um aqui no 999-740-105. Vai começar o nosso Moda de Rancho nesta segunda-feira. Coisa boa. Semana só começando. Né? A segunda-feira já se vai. 10h04. Então é hora da gente, ó, aumentar o volume do rádio e curtir. Deixa eu aproveitar aqui, mandar um alô todo especial pra Sônia, que tá sempre com a gente lá em Esmeraldas. Né, Sônia? Ótima noite pra você, tá? Obrigado, tá? Mandou pra gente ali mensagem. Ela disse que passa muito rápido aqui. Passa muito rápido. É o objetivo, é pra você se entreter, pra você se distrair, pra que seja ali, né, um fim de noite leve, né? Pra gente poder descansar a mente, curtir uma boa música, né? Que seja sempre muito agradável. E muito obrigado pela sua participação, pelas palavras, viu? Ô Sônia, aí em Esmeraldas com a gente, a Sônia Bambirra. Deixa eu mandar um boa noite também para Jaqueline Gomes, lá em Onça de Pitangui. Amorzinho, beijo para você. Vanessa Lima tá lá na Vila Maria com a gente também. Obrigado também pela companhia e pela sintonia. São 10h05, como eu tenho feito aqui todas as noites, vamos lá saber o que, que vai rolar por aqui? Então, ó, sente aí. As marcianas vão passar por aqui.
2: Secretária
0: Amado Batista, esse é o cara mais amado do Brasil, né?

0: João Bosco e Vinícius. Você tá preparado? Então, simbora! Tá no ar o nosso Moda de Rancho.
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0: Paixão não, mas ô saudade. A gente começa assim, ó, com Amado Batista. Seguindo a multidão. 10:06. Boa noite.

Saudade lá de 1991. Um dos maiores clássicos de As Marcianas, né? A música que traz aquele estilo romântico, né, e sofrido, que marcou o sertanejo naquela época, né, no início ali dos anos 90. São 10h17, nosso Moda de Rancho segue agora com modas modernas. João Bosco e Vinícius, Falando Sério. É saudade, hein? São 10h17, Espacial FM. 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

0: Você vai assustar com o que eu vou dizer agora. Se eu te disser que essa música já tem 10 anos. Sim, há 10 anos essa música chegava aí, né, ao cenário musical, e um grande sucesso aí de Zé Neto e Cristiano. É, gente, uma década, hein? É brinquedo não, hein? 10 horas mais 26 minutos ainda tivemos por aqui, né? Além de Zé Neto e Cristiano, Zé Henrique e Gabriel, Quando Olhei Pra Você, João Bosco e Vinícius Falando Sério, As Marcianas, Amado Batista em Dose Dupla, Secretária e Seguindo a Multidão. Ah, coisa boa, né? Ó, fica triste não, tá? Prometo, amanhã tem mais. Sim, amanhã tem mais a partir das 10. E aquele esquema, né? Você faz o seu pedido e, claro, a gente atende. Estamos combinados? Você vai pedir através do 99974-0105 e a gente vai atender. Tá combinado? Você sabe, né? Toda noite aqui dentro do Conexão, às 10, tem o nosso modo de rancho para a gente matar saudade, para a gente relembrar, para trazer um pouquinho de curiosidade também, de história também, por que não? Eu aguardo você, tá? Estamos confirmados para amanhã, então, às 10, nosso modo de rancho de novo. O pessoal adora, né? O pessoal adora e participa mesmo. São 10h27, então roda aí, ó.
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0: É o seguinte, vamos fazer um intervalinho e eu já volto com a reta final do nosso Conexão. Eu tô falando com vocês aí. Pera aí que daqui a pouquinho tem mais sucesso aqui, ó. Olha a hora aí, ó. 10h28.
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voltamos por aqui. Estação. 10:30 já, o relógio aponta pra 10:30 e vem cá, ó, já estamos quase chegando na reta final da segunda-feira. É aquele dia de luta pra você? É aquela luta. 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Por aqui tá chegando Samir Rico com Zezé Di Camargo. A estrada da vida. É saudade.

0: combinação perfeita, hein? Admita! Matheus e Cauã com Lauana Prado aqui no Conexão, pelas ondas da Espacial FM. Ainda o Panda, eu te seguro. Zé Felipe, Amor Todo Dia. Samir Rico com Estrada da Vida, participação de Mirosmar, Zezé de Camargo. Fechamos assim nosso penúltimo bloco já do Conexão. Vamos fazer mais uma paradinha, a última, e já voltamos com mais, tá? E você, ó, sai daí não, tá? Vamos juntos, hein? Até às 11 por aqui, nas ondas da Espacial FM. O sucesso é aqui. Pera aí que eu já volto, é jogo rápido. Me abandona, não.
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0: Agora são 10h43.
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Marília Mendonça, aqui na Espacial FM, Infiel. E agora vamos de saudade, bora pra 1984 com Sadé, Smooth Operator. Bora curtir, dá aquele gás no som.

0: aqui no Sonzão da Espacial FM, Zé Neto e Cristiano. Notificação preferida. Eles têm saudade aí com Sade, Marília Mendonça e Henrique Juliano. Saudade de quem eu sou. E assim a gente fechou aqui já o nosso Conexão nesta segunda-feira. E lógico, amanhã eu quero ser comigo, tá? A partir das 8 da noite estaremos aqui. Nas ondas da Espacial FM, aguardando você, ansiosamente aguardando por você para mais um Conexão. Tá combinado? Agradecendo a você pela companhia, pela sintonia e, claro, a Deus pela oportunidade de mais uma vez estar aqui, ó. Grande abraço, ó, ótimo restinho de semana para nós, que seja uma semana produtiva e muito abençoada, e será. Grande abraço, boa noite, bom descanso para você que tá no trabalho, bom trabalho, e continue com a gente que vem muito mais por aí. Forte abraço e até amanhã às 8. Valeu!
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2: 11 em ponto.
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1: Oi, gente! É hora de celebrar a nossa música! Está começando o Clássicos da MPB. Eu sou Daniela Alcântara e fico com você, trazendo sucessos que nunca saem da memória. São músicas que embalaram histórias e continuam fazendo parte da nossa vida. Começando o programa com músicas de qualidade.

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1: Já estamos de volta. Aproveite esse bloco recheado de sucessos da MPB.

0: Bem, gente, não tem jeito. Nosso tempo acabou e vamos fechando por hoje o nosso programa. Mas deixamos a promessa de voltar amanhã com mais clássicos inesquecíveis. Obrigado pela sua sintonia. Boas surpresas para você neste dia e até lá. Tchau, tchau.
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9: Opa, chegamos com a edição do nosso Cassete. É hora de recordar, matar saudade, viajar no tempo com o mundo da música. Coisa boa, né? Ouvir música, relembrar do passado, as coisas boas principalmente. E eu, Diego Soares, te faço companhia nessa viagem, no nosso Cassete. Vamos dar play em cada saudade que você não tem noção. Tem? Hã? Vamos lá curtir juntos aí nas próximas duas horas. Anos 70, 80, 90 e 2000, com certeza vão passar por aqui sucessos, as classes sudas da programação. Vamos já começando com a primeira de hoje, The Black, um minuto.
10: Alô?
11: Olha, eu só tenho um minuto.

0: Nelly Furtado, In Good Hands, antes Alicia Keys, Girls on Fire e ainda Felipe Dillon. Deixa disso, já já depois do intervalo, o cassete continua.
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3: Meia-noite 13.
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0: Agora trazendo Rihanna, Rehab.

0: Timbaland, Apologize, antes J Quest, Um Dia Pra Não Se Esquecer, e ainda Avril Lavigne, Tomorrow. Já já depois do intervalo tem o som da Jennifer Lopez.
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3: Meia-noite e 32.

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1: Agora é hora de Jennifer Lopes com Gary White.
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0: KLB, o que vai ser de nós dois? Antes, Girls Barkley com Crazy e ainda Kelly Key, Barbie Girl. Intervalinho chegando, volto já já pra você com muito mais Cassete na área.
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1: 00:52.
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4: Agora é hora de Beyoncé com Naughty Girl.

0: Britney Spears, Every Time. Essa é romântica, hein? Antes o Rapa Minha Alma, ainda Lia, O Amor é Mais. E daqui a pouquinho tem mais cassete pra você. Não sai daí.
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0: Five for Fight Night com Superman, antes Sandra de Sá, Joga Fora no Lixo, e Lulu Santos, o dinossauro da música, com O Descobridor dos Sete Mares. Já já depois do intervalo, as últimas saudades de hoje.
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5: Tem Brava, todo mundo quer cuidar de mim.

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0: aí, já ficando na saudade, né? Fã, Summer Nights, antes NSYNC, Bye Bye Bye, e ainda Vanessa Camargo, Eu Quero Ser o Seu Amor. Rolou também Pink, Get the Party Started, e ainda Brava, Todo Mundo Quer Cuidar de Mim. A edição do nosso cassete vai ficando por aqui. Amanhã, tô de volta em mais uma viagem musical, dando play nas principais saudades do passado. Forte abraço a todos, fiquem bem e até amanhã!
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1: 12:13.
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3: Olá, gente. Boa noite. Estamos mais uma vez em seu rádio com o Back in Time. Aqui você vai recordar canções que marcaram épocas. Eu sou Roger Pires e fico com você a partir de agora.

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0: Nesse bloco ouvimos no Back in Time, Roupa Nova, Bem Simples, Roberto Carlos, O Côncavo e O Convexo. Uma excelente noite para você. Vamos a um rápido intervalo. 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
2: 12:33.

Mais quatro super sucessos especiais no Back in Time. Joana, amanhã talvez.

0: No melhor do flashback, ouvimos Maria Bethânia, Ronda, Marcelo, Abre Coração. Intervalo está chegando, mas a gente volta com muito mais. Não saia da sintonia.
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5: 12h54.

fazendo você viajar no tempo. Mais um bloco do Back in Time, tocando a música que você curte. Gilberto Gil, Drão.

Nosso boa noite para você que está no carro ouvindo a gente. Muito obrigado pela companhia. O Back in Time segue em frente tocando o melhor da música.

0: Aqui no Back in Time tocamos Ivan Lins, Lembra de Mim, Bryan Adams, Heaven. Vamos fazer uma pausa para o intervalo e daqui a pouco estaremos de volta com o Back in Time. 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
2: 3:14.

poder de recordar através de grandes canções que você só acompanha aqui no Back in Time. Bee Gees, Massachusetts.

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Nosso boa noite para você que está ligado com a gente. Aqui você recorda as canções que marcaram para sempre. É o Back in Time na sua noite.

0: Nesse bloco ouvimos no Back in Time, CNC Music Factory, Take a Talk, Bruno Mars, Talking to the Moon. Eu quero que você saiba que é muito bom ter a sua audiência em mais um Back in Time. Vamos a um rápido
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2: 3:36.
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0: Nosso boa noite para você que está no carro ouvindo a gente. Muito obrigado pela companhia. O Back in Time segue em frente tocando o melhor da música. Zizi Posse, meu amigo, meu herói.

0: Você ouviu no Back in Time, Raul Seixas, Medo da Chuva. Gregory Abbott, Shake You Down. Vamos fazer uma pausa para o intervalo e daqui a pouco estaremos de volta com o Back in Time. 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
1: 3:57.

Aqui você recorda comigo os grandes sucessos de todos os tempos. Celine Dion, My Heart Will Go On.

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Nesse bloco ouvimos no Back in Time, Johnny Warwick, I'll Never Love This Way Again, Diana Ross and Marvin Gaye, You Are Everything. E assim terminamos por aqui o Back in Time de hoje. Muito obrigado pela sua companhia. Segunda-feira estaremos de volta nesse mesmo horário com mais 2 horas de muito flashback para você. Aproveite bem o seu fim de semana e até lá.

0: moçada, tudo bem? Tudo legal? Tudo joinha? Por cá é o Fernando Riquetti e tá começando mais um Brasil Caminhoneiro. Faz o seguinte, ajusta o banco direitinho, os retrovisores e vem com a gente. Tá no ar o Brasil Caminhoneiro, programa que acelera junto com você. Viajar pagando mais barato pode parecer um bom negócio, mas quando o assunto é transporte clandestino, o risco pode sair muito, muito caro, viu? Veículos sem fiscalização, motoristas sem controle de jornada e falta de manutenção estão entre os perigos enfrentados pelos passageiros. Eu estive numa empresa de ônibus que faz viagens interestaduais e conversei com o Paulo. Paulo é gestor da empresa e ele fala dos trâmites legais para transportar passageiros.
1: Hoje, para a gente marcar um menor de idade, você tem que ter toda uma autorização, você tem que estar no nosso site, quais são os documentos, né? E fazemos o transporte seguro. O clandestino é não complexo. Tem nada, né? Não, aí fica por conta de um risco que eu acho que eu, como pai de família, não colocaria ninguém nesse risco, não.
0: E se transportar adultos exige responsabilidade? Imagine quando os passageiros são crianças. Quem responde é o Carlos, instrutor técnico de uma empresa de transporte escolar. Ele diz que as atualizações dos cursos são de grande importância.
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3: Carlão, para o pessoal que faz o transporte de escolares, é obrigatório por lei ter esse curso, essa qualificação? Esse pessoal aqui está por vontade de querer aprender, sempre se aperfeiçoar, está fazendo um transporte sempre com segurança para a criançada?
4: É, nós temos os cursos que são obrigatórios por lei, mas o pessoal aqui, a gente faz esse bate-papo, quer trazer eles para a reorientação, para a gente passar, ver se tem algum erro, ver se não tem nenhum erro.
0: Reinaldo é motorista de ônibus escolar. Ele diz que transporte clandestino de crianças tem muitos pela região por onde ele roda.
5: É, esse está sendo um grande problema, né? Eles andam com pneu careca, o motor já com problema, às vezes a porta com problema. Imagina uma criança, às vezes, em pé, a porta aberta. Hoje em dia a gente vê muito problema que está acontecendo, né? Pela televisão, das crianças, não das crianças, né? Do carro em si, acabar perdendo o freio, caindo, né? Fora da van. Então,
6: sistema de iluminação também, né? Tudo precário.
5: Isso. É, iluminação, é...
3: Sem falar na questão do próprio treinamento do motorista.
5: Sim, sempre é bom ter um conhecimento a mais, né?
0: Seja numa viagem de férias com a família ou no transporte diário das crianças, a escolha de quem vai conduzir o ônibus ou uma van merece atenção. Preço e comodidade são importantes. Mas quando o assunto é transporte de passageiros, existe um item que não pode entrar na promoção. É a segurança.
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0: Ô parceiro, você já viu um caminhoneiro ou então um carro de passeio serpenteando pela estrada aí na sua frente? Rapaz, pode ter certeza, aposta e ganho que ele tá com o celular. Ah, esse é o assunto do Francisco Garonci, nosso especialista em segurança viária. É com você, parceiro.
7: Tem uma coisinha moderna, pequena, leve, que cabe no bolso e tem sido motivo de muitos transtornos no trânsito: o aparelho celular. nunca use o celular enquanto estiver dirigindo. Não existem estatísticas seguras a respeito do número de mortos no trânsito por estarem usando o celular, até porque não tem como garantir que a causa da desatenção que levou ao sinistro foi o uso do aparelho.
0: Quem falou com o Garonce a respeito do celular ao volante foi a Magda Brandão. Ela é do Detran de Brasília.
8: O real perigo que se tem mesmo na via pública é que você perde a atenção. Você está com a sua atenção comprometida, completamente comprometida. Você coloca em risco a sua segurança individual e a coletiva. Pessoal, nada é mais importante do que a nossa vida.
7: Quanto tempo que a gente gasta para responder uma mensagem de WhatsApp? Eu vou cronometrar aqui para a gente fazer um teste, dando uma resposta bem rápida, viu? Daquelas que acontecem a qualquer momento aqui no trânsito. Ó, tô dirigindo, não posso teclar, depois eu te ligo, ok? Essa foi uma resposta bem simples e bem rápida. E deu 28 segundos. Fazendo uma conta bem direta, imagine que a gente está andando numa rodovia a 80 km por hora. Nesses 28 segundos, esse caminhão percorreu mais de 600 metros. Agora, você se sente seguro se alguém tirar a sua visão e você tiver que dirigir por mais de meio quilômetro? Pois é. Foi exatamente isso que aconteceu nesse momento em que eu estava respondendo a uma simples mensagem de WhatsApp. E essa conversa não termina aqui, a gente continua junto nas redes sociais.
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0: E agora tem música.
9: Israel e Rodolfo.
10: Madrugada.

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3: Vamos lá para o nosso bate-papo estradeiro.
1: O Eduardo é mais um dos estradeiros que fazem parte da galera da geladeira deitada. Faz só entrega urbana ou chega a pegar muito tapete preto aí, Edu?
4: Eu pego bastante estrada também, faço viagem.
1: Opa! O que você costuma levar aí no baú?
4: Carrego chocolate.
1: Bom, para esse tipo de carga, gente, também precisa ser levada dentro de um baú frigorificado. Aí você tem que estar sempre de olho, né? Tanto na manutenção do caminhão, manutenção do implemento, não pode deixar passar temperatura, senão o chocolate derrama pelo caminho todo aí também, né?
4: Positivo, isso mesmo. Tem que estar bastante de olho na temperatura, porque se deixar baixar a temperatura, aí estraga o chocolate. Aí volta para São Paulo de novo, dependendo do lugar que você for com a entrega.
1: Se chega lá com o chocolate tudo derretido, bate de volta que não vai acertar a carga, né?
4: Positivo, é isso mesmo.
1: E numa dessa aí, o baú tem que estar sempre com a manutenção em dia, né? Tanto do Thermo King, mas também o caminhão sempre com o baú higienizado, a questão das borrachas também. Tá sempre de olho acompanhando essa manutenção?
4: Acompanhando tudo, a manutenção do aparelho, do caminhão, a vedagem do baú, para ver se não entra água também às vezes. Tem que olhar tudo. Boa.
1: Uma dessa água é um grande perigo pro chocolate aí também, né?
4: Porra, bastante. Aí estraga, né? Aí joga fora.
1: Na hora de escolher um implemento para trabalhar, tem que procurar um implemento com qualidade. Porque numa dessa você indo pro preço só, achando que baú frigorificado é tudo igual, numa dessa você acaba tomando na cabeça, né?
4: Positivo. Tem que olhar bem o caminhão, né, na hora de comprar. O caminhão, o implemento que tá em cima, o aparelho para ver a marca também, se é boa, se compensa. Tem que olhar tudo.
1: É o mercado que tá dando bom rendimento aí pra você no final do mês?
4: Ah, é bom, refrigerado é bom, que você tem a opção de você carregar carga congelada, refrigerado, e também se estiver viajando e você for voltar para sua cidade, dá para você carregar um carga seca, carrega de tudo.
1: Quer dizer, dá para se virar sem precisar voltar batendo lata aí também no dia a dia, né?
4: Dá sim, senhor, dá para se virar tranquilo, oprime todas as necessidades.
1: Valeu, meu irmão, obrigado pela gentileza. Valeu, daqui tá seguindo para onde?
4: Não, daqui agora eu vou para casa.
1: Eita, vai. Descansar, QTH de sossego, e amanhã encarar mais um dia de trabalho.
4: Positivo, amanhã carregar e acelerar de novo.
3: É isso aí, Eduardo. Boa viagem, meu irmão. E já que o papo é implemento, eu estive numa fábrica de carrocerias, viu, turma? Quem me recebeu por lá foi o Ademilton. E por lá, eles fazem também reforma de implementos. E eu, turma, peguei o Ademilton com a mão na massa, trabalhando. Vamos ouvir o papo.
1: Ei, rapaz, servição completa você tá fazendo nessa van aqui, hein, moço?
5: É, então, aqui é uma van que a gente tá transformando ela para refrigerado ou congelado, né? Olha. Usando a densidade 36,40 por quilograma força, isolando bem o piso, o material é poliuretano, né?
1: Levinho.
5: Fica leve, né? O veículo do cara fica leve para poder economizar diesel, né? Porque quanto mais leve, mais economiza diesel e segura uma temperatura bacana, fazendo um isolamento bem feito no piso do veículo, né?
1: Então não é simplesmente uma placa simples, você tem que calcular todo o tamanho dela, saber quanto que ela vai ter que reter de temperatura, se é carga frigorificada, se é só uma carga ali que você vai manter ela congelada, tudo isso tem que ser levado em conta na hora de você montar, então, um veículo frigorificado?
5: Sim, tem toda uma técnica antes, né? Senão, se você montar com poliuretano que não seja adequado, o que vai acontecer? Vai dar condensação, a refrigeração não vai bater temperatura e o carro vai ficar trabalhando em vão, né? Ixi. Como se tivesse com as portas abertas. Então tem que ter uma técnica bem antes de fazer o isolamento.
1: Boa. Legal. Eu queria saber com você, existe uma idade mínima de implemento para você fazer esse tipo de serviço? Ou se é muito antigo, você até desaconselha o dono?
5: Não. Se tiver em boas condições o veículo, não tem idade mínima, não. Porque o que manda é o isolamento bem feito, né?
1: Quer dizer, não tem negócio de idade. Tem que ter um carro que tenha dono bem cuidado, dá para fazer o trabalho, então, né?
5: Exatamente. Se tiver bem cuidado, bem adequado, vedando bem as portas, principalmente tudo novo, a gente pica o pau.
3: Boa, Ademilton. Muito obrigado pela prosa, meu irmão. Sucesso sempre.
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3: Música na boleia. Maiara e Maraíza.

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2: No inverno, os riscos para o coração aumentam, principalmente por causa das baixas temperaturas e dos hábitos que mudam nessa época do ano. Fique ligado, porque agora você vai entender por que o coração sofre mais no frio e como se proteger para seguir viagem com saúde e segurança. E quem dá dicas sobre o assunto é a médica cardiologista Aline Duarte. Vamos ouvir!
3: Para a gente entender melhor, no inverno as nossas veias elas sofrem a vasoconstrição. O que é isso? Ela diminui, ela fica, né? Ela encolhe. E aí, se eu estiver com o meu pé descoberto, por exemplo, e eu estiver só com uma blusa e uma calça, o meu coração ele vai trabalhar dobrado até meu pé ficar quente. Quando ele faz isso, aumenta em torno de 30% o risco de um infarto e, em média, 20% o risco para um AVC, que é um derrame. Ou seja, como é que eu ajudo o meu coração? Mantendo os meus pés aquecidos, o meu corpo inteiro aquecido, blusa, com calça, com roupas quentes, para que ele trabalhe menos. Isso é muito importante, em especial para os idosos, hipertensos, diabéticos, fumantes. Eu diria, todos nós, né, precisamos ter esse cuidado, porque o inverno a gente vai ver esse aumento acontecer gritantemente, porém, o uso de uma meia e manter tudo isso quentinho fará toda a diferença na vida de todos nós. Então, essa é a minha orientação. E cuidem não só do corpo, mas aqueçam os pés.
2: É isso, turma. É isso aí, ó. Meias nos pés e luva nas mãos são bons pro coração.
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2: E agora, tem música pra turma.

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3: Uma coisa importante, turma, que você deve ficar com relação aos pneus é a questão, por exemplo, da banda de rodagem. Como que faz para saber se aquela banda de rodagem ainda está bom, se ela está em perfeito estado, se dá para rodar com segurança? Às vezes o pessoal fala do cálibre, tem que dar 1,4, 1,7, tem que ver o tal do TWI, dá para fazer o teste com uma moeda de R$1. Pega uma moeda de R$1 e coloca ali no centro da banda, né, que é aquela parte mais grossa do pneu. Se você colocou ali dentro da banda, colocou dentro da canaleta ali, né, se você conseguir ver a parte dourada da moeda, é sinal de alerta, é hora de você providenciar a troca. Então encosta no borracheiro, em troca no truque center, faça a troca de pneu. Porque a vantagem de você trocar o pneu quando ele já chega nesse estágio, uma é o valor da economia e outra da segurança, né? Da segurança, porque você vai estar rodando com um pneu que vai ter uma aderência adequada ao solo. E de economia, porque quando o pneu está nesse estágio, fica muito mais fácil, por exemplo, quando você vai fazer a troca, dele aceitar aquela carcaça como uma forma de pagamento também. Porque a partir do momento que você leva o pneu lá já saindo tudo os arames, já está aparecendo a lona, aquele pneu lá só serve para fazer o asfalto de borracha ou quando o pessoal encontra um cara talentoso para fazer aqueles vasos. Então, é um pneu que vai te oferecer uma economia. Isso aí normalmente dá uma economia de 30%, em alguns lugares até 40%, né? E outra coisa, fica atento à formação de bolhas aí, viu? Nós tivemos a semana aí um caso de um estradeiro que foi parar para calibrar o pneu tava com uma bolha por causa de um buraco, o pneu estourou na cara dele, infelizmente ele acabou morrendo no local. É uma notícia que a gente pegou, mas vira e mexe você rodando por aí. Se você joga uma pressão a mais num pneu que já está com aquela bolha, que é um pneu que já está com a carcaça comprometida, corre o sério risco disso daí. Então, turma, vamos ficar atento. Com pneu, com segurança, a gente não brinca.
2: Dica do Riquetti.
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1: E o Brasil Caminhoneiro de hoje está terminando. Mas não fica triste, não. Prometo voltar amanhã nesse mesmo horário. 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Um grande abraço a todos que viajaram com a gente. Boa tocada para quem está no trecho. E até lá!

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0: Informa a hora certa.
1: 5 horas.
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Opa! Alô! Bom dia! Bom dia! É terça-feira! Terça-feira, minha gente! E a gente já chega daquele jeito, né? Pra cima, pro alto, com aquela alegria e aquela energia aí de sobra, viu? Está no ar o Viola Brasil, aqui pela Espacial FM, levando música boa, né? Música boa, sertaneja e de qualidade, muita animação a partir de agora até às 7h50. Então aumenta aí, viu? Aumenta o som, chama quem está por perto, vem com a gente, porque aqui o dia já começa diferente, né, gente? Começa com viola, começa com alegria, começa com a Espacial FM. Viola Brasil, terça-feira é dia de levantar a poeira e deixar a felicidade tocar, viu? Bom dia Pará de Minas, bom dia toda a região, bom dia para você que é aquele ouvinte todo especial aqui da Sul Espacial FM. É, você que está em casa, você que está no trabalho, você que está no trânsito, onde quer que você esteja, que bom, viu, ter a sua audiência, que bom ter a sua companhia, né? Você que está aí no campo, alô, os meus amigos aí do campo, o trabalhador rural, né? Obrigado, viu? Obrigada, o homem do campo. Um abraço aí para todos os caminhoneiros, alô caminhoneiros, alô carreteiros aí pelas estradas, né, ouvindo a gente, um abraço, viu, gente, um abraço a todos vocês, viu, todos vocês caminhoneiros, carreteiros, os motoristas de coletivos, trocadores, passageiros, taxistas também ouvindo a gente, a moçada trabalhando aí também no... pelo aplicativo, né? Os Ubers. Meu abraço aí pra todos vocês. Olha a hora. São 5 horas, mais 3 minutinhos. 5:03. E você já participando com a gente pelo 99974-0105. Todo mundo aí já ligando, né? E participando com a gente. Obrigado, viu, pela sua audiência. Obrigado aí pela sua companhia. Sempre aqui no programa Viola Brasil. Olha a hora, são 5 horas e 4 minutos, 5 e 4. Você que está fazendo aquele cafezinho gostoso, né, nessa manhãzinha. Ah, moçada, acorda cedo aí, sintonizou na Espacial. Sejam muito bem-vindos, viu? Sejam muito bem-vindos. Você participando pelo 99974-0105, já enviando aí o seu recadinho, já enviando o seu áudio. Daqui a pouquinho você participa com a gente, viu? Aqui no programa Viola Brasil. Muito obrigado desde já pela sua audiência. Muito obrigado pela sua companhia. Viola Brasil, a programação é do Ricardo Alexandre. A direção é de Matheus Mendonça e do Ricardo Alexandre. Te lembrando que até às 7h50 você vai comigo. Carlos Leite. E o seu Viola Brasil. Olha a hora, são 5 horas e 5 minutos, 5 e 5, e a gente já começa a Viola Brasil de hoje com o Eduardo Costa, o amor de violeiro. Bom dia, bom dia, bom dia!

Pote sertanejo, vida na fazenda. Eduardo Costa, amor de violeiro. Viola Brasil, seu programa de todas as manhãs, aqui pela sua espacial. Um abraço pra você, viu? Obrigado pela sua audiência, obrigado pela sua companhia. Daqui a pouquinho, a sua participação aqui no programa Viola Brasil. Você que tá enviando aí seus recadinhos, você que está enviando o seu áudio. Muito obrigado, viu, gente? Muito obrigado pela audiência. Muito obrigado pela sua companhia. Agora são 5 horas e 13 minutos. 5 e 13. Bom dia, bom dia.

0: Ela tem o dom de me fazer chorar. João Paulo e Daniel. Ei, música linda aqui no Viola Brasil. Agora são 5:17, confirmando a hora certa para você, hein? São 5:17. Alô, um abraço, viu? Você que chegou, você que sintonizou agora na Espacial. Seja muito bem-vindo, seja muito bem-vinda. Coisa boa que nós estamos juntos. Um abraço pra Mônica, tá ligadinha com a gente. Alô, Mônica, bom dia. 5:17, confirmando 5:17, as vovós já acordando, já sintonizando aqui com a gente. Ei, vovó!
1: Ei, vovó!
0: Ei, vovó! E o vovô, alô!
1: Alô, vovô!
0: Alô, vovô! Bom dia! 5:17, Roberto Fúria tá chegando aqui no Viola Brasil. Alô, Roberto, um abraço, obrigado, viu, pela sua audiência, obrigado pela sua companhia. É o Roberto Fúria aqui no Viola Brasil, participando com a gente, né? Já acordou bem cedinho. Olha também, ah, ele tá chegando, Ednei Brasil, Zil Zil. Um abraço, Ednei, obrigado, viu, pela sua companhia aqui no Viola. Opa! Cadê o Dinei?
2: Bom dia!
0: Bom dia, bom dia!
2: Nice!
0: Ei, coisa boa, hein?
2: É terça-feira abençoada para nós todos, né, Carlos?
0: Tomara que seja, né? Bem abençoada.
2: Fala, né?
0: Tomara que seja mesmo, cheio de coisas
2: hoje
0: boas.
2: De Brasil, hoje de folga, né?
0: Tá de folga hoje?
2: Espacial.
0: Coisa boa.
2: Pode ser. Mesma coisa, né?
0: Guarda cedinho, ei, aí.
2: Um abraço aos nossos amigos de Sara, Aparecida, de Janeiro, sempre ouvindo especial. Será que essa padeirada já acordaram?
0: Já, ah, moçada, já acordou.
2: Terça-feira não vai ter pão, não.
0: Será que não? Por que será?
2: É, o Reinaldão não é bigode surubim, não. Não é só assombração, não. Né, Carlos Reis?
0: Não, de jeito nenhum.
2: Espacial. Espacial FM. O sucesso é sempre aqui com quem?
0: Sempre aqui!
2: Zil, Brasil, Zil, Zil! Quando você fala assim, ó, eu gosto quando você fala, Bom dia, bom dia, bom dia, só pra você! Bom dia, Carlos Leite!
0: Bom dia! Bom dia, Dinei Brasil! Obrigado pela sua companhia, viu? Sempre aí com a gente. Mas a padeirada já acordou, a moçada já tá acordada, viu? São 5:19, 5:19. Bom dia!
3: Bom dia, Carlos Leite.
0: Ô, Reinaldo, beleza?
3: Bom dia, na paz de Deus.
0: Na paz de Deus.
3: Acordei esse povo aí, pôs esse povo pra levantar.
0: Tá na hora, não tá?
3: Oh, pôs esse povo pra levantar aí, que não é feriado, nem final de semana, não.
0: Já são 5:19.
3: Pôs esse povo pra acordar. Mandar um abraço aí pra Expedita, pra Penha, Miguel da Barra.
0: Sei.
3: O Ednei Brasil, o Bigode Surubim.
0: Já acordou.
3: Coração.
0: Ele já tá bravo já, viu?
3: Rodrigo Reis contou quem que é o cara de Baiacu.
0: Não, quem que é?
3: Perguntava pra ele lá, hein? Alô, um abração para vocês todos na rádio aí, para todos os ouvintes.
0: Obrigado, Reinaldo, obrigado pela sua companhia, viu? A sua participação, né, aqui no programa Viola Brasil. Quem que será, hein? Quem que será, hein? 5:20. Olha, o José Juliane com a gente também. Alô, José Juliane, lá em Esmeraldas. Ele mandou um recado. Oi, Carlos, meu amigo Carlos. Já estou na escuta aqui. Obrigado, viu? É o José, né? E também a Juliane. Obrigado aí pela audiência. Obrigado pela companhia de vocês, viu? Aqui no programa Viola Brasil. O Reinaldo Torres, já ligadão também. Acho que já está no trabalho também, né, Reinaldo? Um abraço, bom dia.
4: Carlota, Carlotinha, Carloteira.
0: Beleza.
4: Então, por cá, frase do dia.
0: Qual que é a frase do dia?
4: A gente tem que ser útil nesse ponto. Se a gente não for ser útil, meu irmão, pra nada.
0: Exatamente isso.
4: De que nada vale a vida, na verdade. Vamos
0: nada.
4: Juntos. Ser útil.
0: Se a gente não puder ajudar ninguém, né? Aí não vale a pena viver, não é isso?
4: Tá cheio de parasita, ele quer ralar.
0: Ei, Reinaldo, um abraço, viu? Obrigado aí pela sua audiência, obrigado aí pela sua companhia, né? Já mandou aí um vídeo pra gente, né? Já tá no trabalho. Ei, Reinaldo, obrigado, viu? É o que ele falou, né, gente? A gente tem que ser útil na vida, né? Não adianta nada a gente viver, passar pela vida e não ajudar ninguém, né? Sempre a gente tem que ajudar as pessoas o máximo que a gente puder, né? Afinal de contas, a gente tá aqui na Terra pra isso, né, gente? 5:21, confirmando a hora certa, 5:21. Dejanira também está com a gente. Ei, Dejanira, ela é da Lagoa Branca, sempre aí, também ouvindo o programa Viola Brasil. Dejanira não é muito de mandar áudios, mandar recadinhos, não. Mas ela está sempre aqui com a gente, né, Dejanira? Mas hoje ela está participando com a gente. Bom dia!
5: Bom dia, Carlos Leite.
0: Bom dia, tudo Carlos bem? Leite,
5: quero mandar um abraço para a Penha, para a Expedito.
0: Certo.
5: Para a Jussara, para a Aparecida, para o Dinei Brasil.
0: Já acordou pra também.
5: Para Adão, lá em Fortuna de Minas. Para a Dona Carmen. Para o Rodrigo Reis. Para todos os ouvintes de São José da Varginha. Para todos os ouvintes aqui da Lagoa Branca.
0: Certo.

0: Tava meio sumido, não tava? Mas hoje tá participando com a gente, né, aqui no programa Viola Brasil. Alô, um abraço, bom dia.
1: Bom dia, Carlos.
0: Tudo tá bem, Aparecida?
1: Já tô acordado desde 4h30.
0: Desde 4h30 já?
1: Tô acordado desde 4h30.
0: Pois é, coisa boa. Manda
1: beijo pra ela, pra Penha, pra Expedito, pra Dona Janeiro também. E pro Dinei Brasil, o Léo.
0: Moçada, já toda acordada aí na Aparecida.
1: Beijo, e pra Dona Carmen.
0: Beleza.
1: Pra você também.
0: Obrigado, viu? Tem mais um recadinho, Aparecida?
1: Um abração pro Dona Joana.
0: Ei, Dona Joana, ganhando abraço. Ei, ganhando abraço bem cedinho, hein? Ei, ai, hein, Dona Joana?
2: Ai, ai, ai.
0: 5 horas, 24 minutinhos, confirmando 5h24. Quem mais tá com a gente? A Maria de Lourdes, lá do bairro JK, o Paulo Roberto, lá do bairro Santo Antônio também. O pessoal já acordou, já tá em sintonia com a gente. A Renata, lá do São Pedro. Ei, Renata, um abraço, ligadinha, né? Acorda cedinho também, a Renata, e já fica ligadinha aqui no programa Viola Brasil. Muito obrigado também pela sua participação, viu, Renata? Lá no São Pedro. A Elizabeth, da Lagoa Branca também, tá com a gente. Bom dia, Carlos. Gostaria de ouvir o Além Aladim. Não vá. Tá bom, você vai ouvir daqui a pouquinho, tá bom, Elizabeth? Da Lagoa Branca, né? É a terra da Dejaneira também. Um abraço, viu, Elizabeth? Obrigado aí pela sua companhia no programa Viola Brasil. Quantas pessoas chegando, hein? Alô, Ângela, lá de Sete Lagoas, já chegando aqui também com a gente. Um abraço, um bom dia aí para todos vocês. 5 horas, mais 25 minutos, confirmando a hora certa para você. 5h25, Chitãozinho e o Chororó. 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

0: Alan e Aladim, não vá. Você ouviu aqui no programa Viola Brasil, são 5 horas 36 minutos. Confirmando a hora certa para você, 5 e 36. Pessoal chegando, participando com a gente. Obrigado, viu, gente, pela audiência. Obrigado aí pela sua companhia, né? Nessa manhãzinha gostosa, manhã gostosa. Terça-feira que fica muito mais gostosa com a sua audiência. Que fica muito mais gostosa com a sua companhia. Sanfoninha chonada, e são 5 horas 37 minutos, 5h37. Um abraço, o Antônio Cardoso tá com a gente. Ei, Antônio, um abraço, bom dia, Antônio Cardoso, é lá do Patafufo, tá ligado com a gente. O Antônio Cardoso ontem teve aqui na Espacial FM de manhãzinha, aí nós nos conhecemos, né, Antônio? Foi um prazer te conhecer, viu? Obrigado aí pela sua companhia, viu? Obrigado aí pela sua participação. Sempre aqui no programa Viola Brasil, é o Antônio Cardoso, lá do Patafufo.
1: Bom, Carlos, bom dia.
0: Bom dia.
1: Aqui é o Antônio Cardoso, do bairro Patafufo.
0: Tudo bem?
1: Foi bom demais te conhecer.
0: Foi bom, não foi?
1: É, manda uma música bem boa pra nós aí.
0: Ando, claro, agora.
1: Espacial FM, sucesso.
0: Sucesso é aqui, sempre. Um abraço, viu? Obrigado aí pela sua companhia, sua participação, né? Todos os dias aqui no Viola Brasil. Márcia Lima com a gente também, Márcia. Abraço, viu? Bom dia pra você. A Márcia Lima tá sempre também ouvindo a gente. O Pimenta, alô, Pimenta. Um abraço, Pimenta. O Pimenta é lá do Santos Dumont, não é? Um abraço, viu, Pimenta? Obrigado, viu, pela sua companhia também aqui no Viola Brasil. Tem mais gente participando, a Ângela. A Ângela tá sempre com a gente, né? A Ângela é lá de Sete Lagoas, todas as manhãzinhas também, ouvindo o Viola Brasil, né, Ângela?
2: Bom dia com alegria.
0: Bom dia com alegria!
2: Coloca a minha família, a sua família, a família de todos os ouvintes, de todos os locutores, de todos os motoristas na oração e na oração.
0: Daqui a pouquinho, né? Tem a oração da manhã, a oração do poder.
2: Chico Rei, Paraná, eu ando de carona com a saudade.
0: Epa, essa é boa.
2: Essa música para todos os ouvintes que estão ouvindo o programa.
0: De carona com a saudade.
2: Todos caminhoneiros, para todos os padeiros, para todos pasteleiros.
0: Opa!
2: E todas minhas amigas, viu?
0: Tá bom.
2: Ofereço pra Dona Joana.
0: Ei, Dona Joana, vendo sempre abraço.
2: Carlos Leite.
0: Eu que te agradeço. Bom dia, bom dia, bom dia. É a Ângela lá de Sete Lagoas, participou com a gente aqui do Viola Brasil. Leandro Douglas de Onça de Pitangui. Ei, Leandro, um abraço, viu? Bom dia, obrigado aí pela sua audiência, obrigado pela sua companhia. É o Leandro, né? Leandro, Matheus, Ricardo, Luiz, Carlos Eduardo, estamos aqui no Rio do Peixe, tirando leite, Carlos, manda uma música aí do trio Parada Dura pra gente, sucesso é aqui, uma ótima terça-feira aí pra todo mundo, muito obrigado, viu, pela sua audiência, muito obrigado aí pela sua companhia aqui no programa Viola Brasil, viu, Leandro, Leandro Douglas e todo o pessoal aí, né, retirando leite agora. Leandro, Matheus, o Ricardo, o Luiz Carlos, o Eduardo, ei, moçada aí do Rio do Peixe, retirando, eles mandaram fotos pra gente, né? Retirando o leite aí e ouvindo o programa Viola Brasil. Obrigado, viu, gente? Obrigado aí pela sua audiência, a companhia, a participação de vocês aqui no programa Viola Brasil. Que bom que nós estamos juntos também, viu? 5 horas mais 40 minutos. Ô, Ronaldo, bom dia, Ronaldo.
3: Bom dia, cara.
0: Tudo bem?
3: Você, Dona Joana aí, e para todos os ouvintes, estou aqui marcando presença.
0: Beleza, calma, coisa boa.
3: Espacial FM.
0: O sucesso é aqui sempre, onde você estiver. Ei, Ronaldo, um abraço, obrigado, viu, também pela sua participação, viu, aqui no Viola Brasil. O Reinaldo Torres tá sempre aí com a gente, né, Reinaldo? Um abraço, ele já mandou pra gente um vídeo, tá no seu trabalho, mas sempre ouvindo Espacial, né, Reinaldo?
4: Bom dia, bom dia.
0: Ah, pois é, mas é esse bom dia aí, que será, hein? Quem será que falou esse bom dia, hein? Tá, é o Reinaldo, será, hein? Agora é um mistério, né? Quem falou esse bom dia? Vou até repetir essa voz, hein?
4: Bom dia, bom dia.
0: Ei, Reinaldo, abraços. Obrigado aí pela sua companhia aqui no Viola Brasil. 5 horas, mais 41 minutos. O Carlinhos também está com a gente do bairro JK. Alô, Silvino. Ô, Silvino, bom dia.
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0: Ô, Lourenço e Lorival no Viola Brasil. O dinheiro.
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0: O dinheiro compra tudo, será, hein?
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0: Milionários é rico, decida. E o Lourenço e Lorival, o dinheiro compra tudo. Viola Brasil, seu programa de todas as manhãs, aqui pela Sua Espacial. Um abraço, você que está chegando, você que está sintonizando com a gente a partir de agora, está sintonizado aí, são 5 horas e 49 minutinhos, 5h49, ei vovó!
1: Ei vovó!
0: Abraço para todas as vovós, e o vovô, alô!
1: Alô! Vovô.
0: Alô, vovô! Bom dia! Minha amiga dona de casa, meu amigo do campo, trabalhador rural, os motoristas, todo mundo ligado aí no programa Viola Brasil, pessoal dos volantes grandes, dos volantes pequenos, né, gente? Um abraço aí pra todos vocês, viu? Obrigado aí pela audiência, obrigado pela companhia, os motoristas de coletivos, trocadores, passageiros, os taxistas, motoristas de aplicativos, todo mundo ligado aí com a gente, meus amigos retireiros, o homem do campo, ligadão aí no Viola Brasil. São 5 horas mais 50 minutinhos, 5h50. Canta, canta, Siriema. Olha, um abraço, cowboy chonado, hein? Esse cowboy tá chonado demais. Cowboy é lá de Caldas. Ele tá sempre ligado, né, aqui no programa Viola Brasil, né, cowboy? Um abraço pra você, viu? Obrigado aí pela sua audiência. Obrigado aí pela sua companhia no Viola Brasil. Passarada já acordou também, hein? São 5 horas mais 50 minutos, 5h50. Adelaide tá com a gente também. E o cowboy? Cowboy, o cowboy chegou, cowboy.
2: Ô, Carlinhos, bom dia, bom dia, bom dia.
0: Bom dia, bom dia, bom dia.
2: O Deco, a Penha, Expedita. Foi demais da cooperativa, manda pra moda aí pra nós, tá com moda aí pra nós, meu filho. Bom dia, bom dia.
0: Bom dia, bom dia. Olha, o Marquinhos tá com a gente. Alô, Leia, tá ouvindo o programa Viola Brasil, um abraço, viu? Lá do bairro Gutierrez, em Belo Horizonte. Obrigado, viu, Leia, pela sua audiência, obrigado pela sua companhia. A Marilene tá com a gente também. Marilene tá lá em Divinópolis, ligadinha, tá tomando aquele cafezinho. Um abraço, né? É, obrigado aí pela audiência, obrigado pela companhia, né? Sempre com a gente, ouvindo Viola Brasil. A Cleusa, lá de Divinópolis também, tá ligada. A Sandra, também de Divinópolis. Né, Sandra? Um abraço. Olha o pessoal também, um abraço, viu, para a Maria de Lourdes, do bairro Santo Antônio. O Matias Faria, alô, Matias, São Gonçalo do Pará, né, Matias? Bom dia, Carlos, tudo bem? É, tudo bem com você? Tá, comigo tá, graças a Deus, né? E com você também, espero que esteja, viu? É o Matias, São Gonçalo do Pará. Ô, Carlos, bom dia para todos. É, que estão ouvindo essa programação maravilhosa da melhor rádio do Brasil. Epa! Obrigado, viu, Matias? Matias Faria, São Gonçalo do Pará, ligadão com a gente. A Sônia Silveira, né, também está mandando um abração. Obrigado aí pela sua companhia também. Ótima terça-feira para você também, viu? Moçada, e chegando e participando aqui do Viola Brasil, 5 horas e 52 minutos. Daqui a pouquinho, às 6 horas, tem a oração da manhã, tem a oração do poder também no Viola Brasil. 5 horas e 52 minutinhos, Daniel chegando, pra você que adora o Daniel, hein? Daniel e o Teodoro e o Sampaio. É o prato do dia. Qual será o prato do dia?

5:56, 5:56. Olha, bom dia pra Célia. Célia tá lá em Gamas, ligadinha com a gente. Alô, Célia, um abraço, um bom dia. Olha pra você que pediu, Chico Rei, Paraná, aqui no Viola Brasil, De Carona com a Saudade.

0: Lindo, hein? Chico Rei, Paraná, de carona, com a saudade. 5:59. Alô, Juliano Costa tá com a gente, um abraço. A Lurdinho Vaval, no Jardim das Piteiras. Também o Anderson, a Michele, Miguel, o Arcanjo, né, também. Juliano, a Leia, o Miguel Henrique. Pessoal, Carmópolis de Minas. Alô, moçada aí, Carmópolis de Minas. Abraço para vocês, viu? Obrigado aí pela audiência, obrigado pela companhia sempre, viu? O José e a Juliane, um abraço em Esmeraldas. Já mandaram as fotos pra gente também, né, gente? Ouvindo aí o programa Viola Brasil. Estão no carro, nos dando carona. É não de dar saudade, né? Carona da felicidade, né, José e Juliane? Um abraço aí pra vocês, viu? Também o Marco Túlio, do bairro Santo Antônio, tá ligado com a gente. Alô, Oswaldo, lá no São Luís. Um abraço, Oswaldo. Obrigado também pela sua companhia. Todos vocês que estão acordando agora, sintonizando na Espacial. Você que tá tomando aquele cafezinho gostoso, né? E ouvindo a gente. Obrigado, viu, gente, pela audiência. Obrigado pela companhia. Que bom que nós estamos juntos sempre nas manhãs aqui pela sua Espacial. São 6 horas, chegando a oração da manhã com o padre Reginaldo Manzotti. E logo em seguida, a oração do poder no Viola Brasil.
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2: Bom dia, queridos filhos e filhas. Começo do dia, terça-feira, rezando pelos doentes e com os doentes. E vamos juntos colocar as nossas enfermidades emocionais, físicas, não importa em que área, Senhor, curai. Senhor, mostrai a vossa misericórdia. Queridos filhos e filhas, com os doentes e pelos doentes, em nome do Pai, do Filho e do Espírito Santo, amém. Senhor Jesus, o dia começa, a labuta continua. E lembramos, Senhor, Mestre, que curaste corações, o homem todo e todo homem. E é por isso, Senhor, que nas primeiras horas deste dia queremos pedir a cura interior. Na tua presença, colocamos os corações aflitos. Peço, Senhor, cure as más lembranças que provocam tormento em meu coração. Peço, Senhor, que a tua misericórdia e os raios curativos possam curar os meus traumas que me afetaram na infância e ao longo da vida. Senhor Jesus, tu conheces os problemas e eu coloco todos os meus problemas, desafios do dia de hoje, no coração do bom pastor. Te peço, ó bom pastor, pelas chagas abertas em teu corpo, em teu coração, cure as feridas que estão no meu. Cura as feridas de minhas lembranças, a fim de que nenhuma delas me faça recordar com dor, angústia e preocupação. Cura-me, Senhor. E como fruto desta cura que eu consiga perdoar, e o perdão que me liberta, que eu consiga perdoar todas as pessoas que me ofenderam e me machucaram. Dai-me, Senhor, a cura interior como fruto do perdão. Senhor, curai os males físicos do corpo, as feridas abertas, essa dor que lateja, essa parte que a medicina não resolve, mas com fé, uma luz brilhará. Senhor, e eu te louvarei e exaltarei o teu nome. Senhor, no dia de hoje, eu me coloco na tua presença e peço: aceite-me, purifique-me e santifica-me, Senhor. Rezemos juntos. Pai nosso, que estais no céu, santificado seja o vosso nome. Venha a nós o vosso reino. Seja feita a vossa vontade, assim na terra como no céu. O pão nosso de cada dia nos dai hoje. Perdoai as nossas ofensas, assim como nós perdoamos a quem nos tenha ofendido. E não nos deixeis cair em tentação, mas livrai-nos do mal. Livrai-nos do mal. O Senhor esteja convosco. Ele está no meio de nós. Que a bênção de Deus nos livre do mal. Que a bênção de Deus recaia sobre nós. A água, a roupa dos enfermos, as fotos de família e sobre este dia que começa. Em nome do Pai, do Filho e do Espírito Santo. Amém. Dai-nos, Senhor, a cura interior. Até amanhã.
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0: Deus de toda força e poder. Dá-me hoje a segurança do teu amor e a certeza de que estás comigo. Peço ajuda e proteção para o dia de hoje, porque eu preciso de tua assistência e de tua misericórdia. Tira de mim o medo que me invade, tira de mim a dúvida que me perturba. Esclarece o meu espírito com a luz que iluminou o caminho do teu divino Filho Jesus Cristo aqui na terra. Que eu possa hoje, Senhor, receber toda a tua grandeza em mim. Sopra o teu espírito dentro de minha alma, para que eu sinta o meu interior fortalecido com a tua presença, minuto por minuto, hora por hora, dia por dia. Que eu sinta hoje a tua voz dentro de mim e ao meu redor, e em minhas decisões, eu perceba qual é a tua vontade. Que eu sinta o teu maravilhoso poder através da força da oração. E com este poder, a minha pessoa seja atingida pelo milagre que podes realizar a meu favor, suavizando os meus problemas, acalmando o meu espírito e aumentando a minha fé. Não me abandone, Senhor. Fica comigo para que eu não me desespere e nunca te esqueças. Levanta o meu espírito quando o encontrares abatido. Ajuda-me a seguir-te sem vacilar e sem olhar para trás. Entrego-te este dia, toda a minha vida e a vida de toda a minha família. Livra-nos, Senhor, de todo o mal que possa estar dirigindo a nós, ainda que seja por milagre. Eu sei, Senhor, eu sei que mais me atendes porque me amas e me escuta amorosamente. Desde já, eu te agradeço, meu Deus, meu Pai, e embora esteja com a alma inquieta, eu te suplico, dá-me poder de aceitar acima de tudo que se cumpra em mim a tua vontade e não a minha. Amém. 6:09, 6:09, bom dia pra você.
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1: 6:12.
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2: 6h13.
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Olha, é bom demais estar aqui no Viola Brasil, é bom demais ter a sua companhia, gostoso ter a sua participação aqui no Viola Brasil. Daqui a pouquinho tem mais áudios, mais recadinhos pra você. São 6h14, 6h14, Adalberto e Adriano, me deixe só.

0: Adalberto e o Adriano, me deixe só. Você ouviu aqui no Viola Brasil. Um abraço para você que chegou, você que sintonizou agora, viu? Obrigado aí pela sua audiência, obrigado pela sua companhia. É o seu Viola Brasil, o seu programa de todas as manhãs. Olha, você que tá aí no seu caminhão ouvindo a gente, você que tá aí pelas estradas, é você que tá em casa, onde quer que você esteja no seu trabalho, né? Alô, rondantes, alô, porteiros, alô, vigilantes, um abraço. A Marcilene Cássia, alô, Marcilene Cássia, tá aqui no centro, tá ligada com a gente, né, Marcilene? Todas as manhãzinhas, tá ligada com a gente. Um abraço aí para todos os motoristas, né, aí das vans também, os motoristas do transporte escolar. Um abraço, gente, a todos vocês aí do transporte escolar. Obrigado, viu, pela audiência, obrigado pela companhia. O Eugênio e a Rose do transporte escolar estão ouvindo a gente, né? Alô, Eugênio, alô, Rose, um abraço para vocês, viu? Estão sempre aí ouvindo a gente. Obrigado, viu, pela audiência, obrigado aí pela companhia de vocês. É, moçada, o Niltinho da van, alô, Niltinho, um abraço. Obrigado, viu? É você que está sempre ouvindo a gente também, o Zé Carlos. Alô, Zé Carlos. Um abraço. Todos vocês aí das vans, pessoal do transporte escolar, que estiver ouvindo aí o Viola Brasil, pode mandar um alôzão aqui pra gente, que a gente manda aquele alô pra você, viu? Aqui você sabe, aqui você está em primeiríssimo lugar, sempre! A Expedita Mariano tá com a gente, mandando alô pra todos, né, Expedita? Um abraço, bom dia,
1: bom
0: viu?
1: Bom dia, Carlinhos.
0: Bom dia!
1: Carlinhos, quer pedir música pra Kátia, pra Aninha.
0: Kátia, pra Aninha.
1: Eduardo.
0: Sim.
1: Gedo, Soninha.
0: Epa!
1: Aí, Joyce, Natália, Daniela.
0: Ei, moçada, hein? Todo mundo ligado aí com a gente.
1: Todos das filhas da Soninha.
0: Sim.
1: E pedir também pra Rosinete. Rosinete tinha sumido, ela apareceu.
0: Apareceu,
1: né?
0: De novo, claro.
1: Que bom que
0: claro.
1: Ela apareceu de volta.
0: Ótimo, né?
1: Tá com saudade dela.
0: Epa, um abraço, viu, Expedito? Obrigado, viu, pela sua companhia. Tá mandando alôzão pro Zé do Bar também. É pra todo mundo, né? Pra Eliane Nobre, né, Matheus Leme. Pra todos, né, Expedito? Um abraço, bom dia pra você também, viu? Obrigado aí pela sua companhia. O Zé Antônio tá com a gente também, né? Ah, não, o Zé de Pau. É o Zé de Pau. É o Juca. Epa, alô, Juca. Bom dia.
2: Bom dia, Carlos.
0: Beleza?
2: Mais alô aqui pra Valentina, porque aí pra Alice.
0: Sim.
2: Kleber Pintor, Ângela Maria de Sete Lagoas. Manda também pro Adão de Fortuna.
0: É, o Adão tá ligado,
2: Kleber,
0: hein?
2: Kleber Pintor. Pro Rodrigo Reis, do Careca Azul.
0: Beleza.
2: Sucesso é aqui.
0: É aqui sempre. Bom dia, viu? Obrigado aí pela sua audiência, obrigado pela sua companhia, né? Também o Marquinhos está com a gente. Alô, Marquinhos. O Adão lá de Fortuna de Minas. Ei, Adão, um abraço. Está lá em Fortuna de Minas, ligadão aqui no programa Viola Brasil, né? O Adão sempre ligado aqui com a gente. Obrigado, viu, Adão? Você que, né, sempre ouvindo o Viola Brasil. Pessoal de Fortuna de Minas, um abraço para vocês. 6:21. Pois é, o Ednei Brasil já acordou cedinho hoje, hein? O pessoal falou que ele é curiango, hein? Ao cantar do curiango, é. Um abraço, Ednei, um abraço. Você é curiango, Ednei, um abraço.
3: É, Paulo Verde, mandou um abraço lá, uma música bem caprichada.
0: Pra quem?
3: Só que ela não falou qual a música, não, né? Não manda aí na sua mente, mesmo. Tá parecida.
0: Ah,
3: né?
0: É? Pois é.
3: Uma música bem chonada.
0: Bem chonada, entendeu? Vai ser agora.
3: Ouvindo esse parcial. Viu, Galo Leite?
0: Beleza?
3: Bom dia, Carlos Leite.
0: Bom dia, Ednei. Obrigado pela sua companhia. Alô, Patrícia. Patrícia tá ouvindo também. Obrigado, viu, Patrícia?

0: Alan e Aladino, Viola Brasil, eu só liguei pra dizer que eu te amo. 6 horas 25 minutos, 6:25.
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0: Viola Brasil atendendo mais pessoas, atendendo mais ouvintes, atendendo você que está em primeiro lugar. Se não dá tempo de atender todo mundo, né, gente? Alô, Sandra, tá ouvindo Viola Brasil lá no bairro Belvedere. Alô, Sandra, abraço, né? Tomando aquele cafezinho, ligadinha com a gente, né? A Sandra lá no Belvedere. Obrigado, viu, pela audiência. Obrigado aí pela sua companhia. Queria mandar um abraço também pro João Viegas. Alô, João Viegas e a Carla, a sua esposa Carla, estão ouvindo Viola Brasil. Manda aquele cafezinho também, né, João Viegas? E a Carla, um abraço para vocês. Obrigado, viu, pela audiência. Obrigado aí pela companhia também no Viola Brasil. Alô, um abraço para Isabel, lá em Divinópolis. Já acordou cedinho também, né? A Isabel, o Roberto, já acordaram aí, tomando um cafezinho e ouvindo a gente. Um abraço para vocês, viu? Que bom que nós estamos juntos aqui no Viola. Um abraço para o Geraldo Daniel, lá no São Luís. Alô, Geraldo, acordou cedinho também, Geraldo, Bernadette. Preparando aquele cafezinho, né? Passando aquele cafezinho gostoso, aquele cheirinho, né? De café. Ei, coisa boa, hein? De manhãzinha. Esse cheirinho de café é bom demais, né, gente? Abraço pra vocês, obrigado, viu? Pela companhia aqui no Viola. Olha, também queria mandar um abraço pro pessoal de Nova Serrana. Alô, Nova Serrana, bom dia!
2: Bom dia! Mando um abraço aqui pra Antônia e Kleber.
0: Antônia
2: aqui de Nova Serrana,
0: e Kleber?
2: Está ouvindo a rádio aqui.
0: Beleza!
2: Deus abençoe aí pra vocês.
0: Antônia e Kleber, é isso? Um abraço, viu? Obrigado aí pela companhia de vocês em Nova Serrana. A Kleber é meu esposo, vai ser papai. Descobri ontem meu primeiro filho. É, coisa boa, hein? Parabéns aí pro casal também, né? Antônia mesmo, né? Antônia e Kleber. Então, ontem o pessoal ficou sabendo, né? Que vão ser pais e que coisa boa, hein? É o primeiro filhinho. Parabéns aí pro casal, viu, gente? Ei, coisa boa, hein? Um abraço aí pra vocês, pessoal de Nova Serrana, 6:27. Então já tem gente que vai ser vovó, né? Ei, vovó!
3: Ei, vovó!
0: E o vovô também, alô!
3: Alô, vovô!
0: Alô, vovô! Bom dia! 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Olha a hora certa para você não perder o seu horário aí, viu? 6 horas 27 minutos.

0: Amado Batista no Viola Brasil, Folha Seca.
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0: Olha a hora, 6 horas 31 minutos, 6 e 31, bom dia para você. Alô pessoal nas panificadoras, ouvindo a gente, todos os padeiros aí em sintonia com a Espacial, pessoal trabalhando aí nas lanchonetes, né? Que bom que nós estamos juntos.
2: É bom estar aqui no Viola Brasil.
0: Olha mais um intervalo rapidinho e voltamos já já, viu? Com mais Viola Brasil para você, sai daí não.
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0: 6h31.

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1: Olha, esfriou um pouquinho, né, gente? 16 graus agora em Pará de Minas. Umidade relativa do ar 83%. E o vento 10 km por hora. Sem previsão de chuva.
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0: Viola Brasil Especial FM, um abraço para você, viu, onde quer que você esteja. Obrigado aí pela sua audiência, obrigado aí pela sua companhia, sua participação aqui no Viola Brasil. Quantas pessoas chegando aí com a gente, hein? Um abraço, obrigado, gente, pela audiência, obrigado pela companhia. Alô, um abraço, Reinaldo Rodrigues do Patafufo, tá ligado com a gente, dando aquele alô pro Fofonete lá de Pitangui. Alô, Reinaldo, alô, Fofonete, um abraço, pessoal de Pitangui, viu? Obrigado aí pela companhia. Cris Fonseca, Cris Fonseca é do Santa de Virges. Carlos, ótima terça-feira, que seja abençoada aí para todos nós. Amém, viu? É a Cris Fonseca do Santa de Virges. Também a Regina, lá de Leandro Ferreira, dando aquele alôzão para sua mamãe, né? Ah, também a dona Eva do Paulinho, lá de Tavares. Alô, Eva do Paulinho, aí de Tavares, um abraço para você, obrigado também. E a Regina, lá de Leandro Ferreira, ouvindo a gente, um abraço para vocês. Misael, alô, meu amigo Misael, um abraço, Misael, obrigado, viu, pela sua audiência. E obrigado aí pela sua companhia aqui no programa Viola Brasil. 6:36, você que está acordando agora, um abraço. Viu? Obrigado aí pela companhia, obrigado pela participação aqui no programa Viola Brasil. Olha também, a Antônia está com a gente do bairro JK. Quantas pessoas chegando aí com a gente, né? Um abraço. Também o Paulinho lá do Santo Antônio. Alô, Paulinho, um abraço para você. A Valdete é de Cachoeira, tá ligada com a gente, né, Valdete? Um abraço aí para você, viu? Obrigado pela companhia. Cowboy Chonado. Bom dia, cowboy.
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0: boteco
1: lá, tem mussarela, tem doce.
0: Ei, coisa boa, hein? Mussarela agora, hein? Aquele pãozinho gostoso, né? Um abraço. Ei, coisa boa. Ei, cowboy, um abraço. Vai tomar aquele cafezão agora, hein? Coisa boa, viu? Obrigado aí pela companhia aqui no programa Viola Brasil. Também o Antônio Cardoso, né? Tá com a gente. Ei, Antônio, um abraço, viu? Obrigado aí pela companhia, Antônio Cardoso, sempre ligado. Deus,
1: manda a música aí pra nós do Vitor Léo, Borboletas.
0: Borboletas? Essa é boa, viu? Antônio Cardoso do Patafufo, ele quer ouvir Borboletas, né? Um abraço aí pra você também, viu? Obrigado pela sua participação no Viola Brasil. A Daiane, ei, Daiane, lá do bairro Providência, um abraço. Ô Carlos, estou indo trabalhar agora, correndo atrás da sorte, né? Epa! Sorte está com você, pode ter certeza disso, viu? Ela mandando um abraço para todos da rádio, né, Daiane? Obrigado, viu? Pela sua audiência, obrigado pela sua companhia. Então que seja um dia aí de muita sorte para você, viu, Daiane? É lá do bairro Providência. Obrigado aí pela participação. Nelson também tá com a gente. Oi, Nelson.
2: Bom dia, meu amigo Carlos.
0: Bom dia. Beleza, Nelson?
2: Manda um alô pra nós aí, Carlos.
0: Mas com prazer, viu?
2: Bom dia.
0: Bom dia.
2: Sucesso aqui, Carlos.
0: É aqui sempre. O Nelson Pintor tá com a gente. O Chiquinho Pintor também tá ouvindo a especial. O Kleber Pintor. Abração para todos vocês, viu, gente? Obrigado aí pela audiência. O Tico também, né? O Tico Pintor. Ô, Tico, um abraço. Bom dia para você também. Leonilda, lá de Antunes. Abraço. Obrigado, viu, Leonilda? Obrigado pela sua companhia. Ela gosta demais do Folha Seca, né? Ah, um abraço aí, Leonilda. Gosta demais do Folha Seca. Ouviu agora há pouco, né? Obrigado aí pela companhia. Neuza do Belvedere também com a gente. Oi, Neuza.
3: Bom dia, tá, Neuza?
0: Bom dia, Neuza.
3: Deus abençoe minha família, meus filhos, meus netos, meus bisnetos.
0: Ah, família inteirinha, né, Neuza?
3: Família de vocês.
0: Obrigado, viu?
3: Vocês aí da rádio, os ouvintes, minhas amigas. Um bom dia abençoado para todos nós.
0: Amém, que seja mesmo, viu? Uma terça-feira cheinha de coisas boas para todos nós, né? 6:39, César e Paulinho.

0: Bruno e Marrone, meu disfarce aqui no Viola Brasil. Zé Antônio tá com a gente. Alô, Zé Antônio, um abraço. Também a Marli Assis do São Luís, seu esposo Edmar, os filhos Felipe, Rafael, as noras, todo mundo ligado aqui no Viola Brasil. Abraço, gente. Você que tá tomando aquele cafezinho agora, ouvindo o programa Viola Brasil. Muito obrigado, viu, pela sua audiência. Você que tá se preparando para ir pro trabalho, você que está se preparando para ir pra academia, onde quer que você esteja, viu? Muito obrigado aí pela sua audiência, muito obrigado pela sua companhia aqui no Viola Brasil. 6h47.
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0: Confirmando 6h47.
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0: 6h51.
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4: 6:53.
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4: Olha, confirmando a hora certa para você, 6:53.
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0: Viola Brasil, Espacial FM, 6 horas 54 minutos, 6h54. Nós vamos juntos até às 7h50. Às 7h50 tem Jornal da Cidade para você ficar muito bem informado. O Edmilson tá com a gente, viu? Alô, Edmilson, lá no Terra Fértil. Um abraço, Edmilson. Uma semana abençoada para todos nós, Carlos. Obrigado, amém. Viu, Edmilson? Edmilson Gomes, ligadão aqui no programa Viola Brasil. O Magrelo também, lá de Caldas, né? Alô, um abraço, bom dia.
1: Bom dia, Carlos Leite.
0: Tudo bem?
1: Com alegria.
0: Com alegria, com alegria.
1: Um abraço para nós de nos Caldas aqui. E para minha família em Santo Dumont.
0: Beleza.
1: Tem Expedita, Cowboy. E pro Gumercino.
0: Gumercino também. Ô, Gumercino, um abraço.
1: Sucesso aqui. Vamos que vamos.
0: Vamos que vamos. Nessa terça-feira gostosa, que fica muito mais gostosa com a sua audiência, né? Que fica muito mais gostosa com a sua companhia. A Marilene lá em Divinópolis, ligadinha com a gente. Alô, Marilene, um abraço. Um bom dia para você. O Zé Maria, de São João de Cima, né? O Zé Maria tá aí ligadão com a gente. São João de Cima, um abraço, viu? Turma do Adair e o Bico, o pessoal esperando a música aí, um abraço então para vocês aí todos, viu? São João de Cima, a turma do Adair aí, o Bico, o pessoal esperando aí, né? Um abraço, um bom dia para vocês, viu? Olha também a turma toda aí, o pessoal da Construção Civil. Ei, moçada, aí da Construção Civil, ouvindo o programa Viola Brasil, um abração para vocês, viu, gente? Coisa boa, né? Juntos mais uma vez. Adriana e o Arthur do Santo Antônio. Adriana é mamãe do Arthur. Ligadinhos aqui no programa Viola Brasil. Alô, um abraço. Né? Isabel tá lá em Divinópolis. Tá tomando aquele cafezinho gostoso agora. Ela e o Roberto, né? Ouvindo a gente. Um abraço aí pra vocês, viu? Obrigado aí pela audiência. Obrigado pela companhia de vocês, viu? Aqui também no Viola Brasil. A Ana, lá na Nova Serrana, é na canequinha esmaltada, né, dona Joana? A Ana toma o cafezinho, é na canequinha esmaltada. Ei, aí, canequinha vermelha, hein? Um abraço. O Geraldo Daniel, a Bernadette, lá no São Luís, um abraço aí pra vocês. Também acabando de tomar um cafezinho, né? E ouvindo a gente. Obrigado, viu, gente, pela audiência. Obrigado pela companhia de vocês aqui no Viola Brasil. Fernando César tá com a gente também. Sua mamãe Naira, a esposa Michele, a cunhada Raquel, Vinícius, Marlene, o sogro. É o Austra Gésilo, né? Ouvindo a gente lá no Santa Edivis. Um abraço. Ô, Carlos, um bom dia pra você, pra dona Joana. Um abraço pra todos. Uma terça-feira bem abençoada aí pra todo mundo. Ei, aí, um abraço. Olha, também quem está ouvindo Viola Brasil, a minha esposa Leia, né? A Leia lá no bairro de Fátima, tá lá ligadinha também no Viola Brasil. Bom dia, são 6 horas mais 57 minutos. O Adair também tá com a gente. Alô, Adair, lá do bairro Santo Antônio. O Vinícius, do bairro JK. Alô, Vinícius, bom dia para você também. 6 horas 57 minutinhos. 6h57. Ataíde e o Alexandre com o Eduardo Costa no Viola Brasil. É amor, pirata!

0: Pirata aí de Alexandre Eduardo Costa, Amor Pirata aqui no Viola Brasil. Olha a hora certa. Agora são 7 horas. Um abraço para você que está chegando, sintonizando agora na Espacial. Meu amigo do campo, um abraço e o trabalhador rural. Obrigado, viu, pela sua audiência. Obrigado aí pela companhia, meu amigo do campo, os meus amigos retireiros. Abração para vocês, todos aí ouvindo o programa Viola Brasil. Essa manhãzinha gostosa, né, terça-feira, que fica mais gostosa com a sua audiência, fica mais gostosa com a sua companhia. Olha, eu falei agora há pouco, né, que a Isabel, o Roberto lá em Divinópolis, tomando aquele cafezinho, ouvindo a gente, né, eles estão mesmo, né, um abraço para vocês, mas o Samuel também tá lá, Samuel, é, meu sobrinho, né, é, tá lá tomando aquele cafezinho também, né, Samuel, um abraço, viu, abraço para você, obrigado também pela sua audiência aí, obrigado pela sua companhia também, aqui no programa Viola Brasil. Samuel é da melhor qualidade, né? Ei, Samuel, um abraço. Ei, dona Joana, Samuel é gente fina demais, viu? Ei, hein? Abraço, gente. Obrigado, viu, pela audiência. Obrigado aí pela companhia aqui no Viola Brasil. Aparecida, ei, Aparecida, bom dia.
1: Eu vou aí conhecer a dona Joana, viu?
0: Você vai conhecer a dona Joana?
1: Ei, dona Joana.
0: Ah, dona Joana, vai vir te conhecer, dona Joana. Ei, ai. Dona Joana é vergonhosa, viu, Aparecida? Tá aqui, já ficou vermelhinha, né, dona Joana? 7 horas, 2 minutinhos, 7:02 agora. Alô, Adriana, do Santos Dumont, tá ligada com a gente. Um abraço, Adriana. Obrigado, viu? Que bom que você tá com a gente também, né, Adriana, do Santos Dumont, viu? Muito obrigado pela sua audiência, muito obrigado pela sua companhia. Rosinete, bom dia!
2: Bom dia! Como é que vai? Tudo bem?
0: Tudo bem, e você?
2: Cara, oi! Manda aí um alô pra mim, aqui no Grão Pará.
0: Mando, claro!
2: Pra toda a minha família e amigo lá nos Penhas, certo. Pras Poderosas, pra todas as minhas amigas aí, aquele abraço, e pra todos vocês aí da Espacial. Abraço, cara.
0: Outro.
2: Ótimo dia pra todos nós.
0: Pra todos nós, né? Se Deus quiser, obrigado, viu, pela sua participação, viu, Rosinete, aqui no Viola Brasil. A Cleusa tá lá em Nova Serrana, sempre ligada, né, Cleusa? Bom dia.
3: Bom dia, meu amigo Carlos Leite, que Deus tome conta de você.
0: Amém, de todos nós, né?
3: Que Deus te dê saúde, viu? Aqui quem fala é a Cleusa de Nova Serrana. Espacial, o sucesso é aqui, por onde a gente for.
0: Por onde a gente for.
3: Para Joana, para as meninas poderosas e para o compadre Lindomiro, aqui em Nova Serrana.
0: Um abraço, compadre.
3: Deus te abençoe. Até um bom dia.
0: Amém. Você também, obrigado, viu, pela sua audiência, obrigado pela sua participação, viu, Cleusa, aqui no Viola Brasil. São 7 horas e 3 minutos. Ah, também a Adriana está com a gente, é do bairro JK. Paulo César é do bairro Santo Antônio. Alô, Paulo César, um abraço. Quantas pessoas chegando, hein, gente? Coisa boa, né? Ter a sua audiência, ter a sua companhia sempre com a gente. São 7 horas e 3 minutos. Alô, caminhoneiros! Um abraço aí para todos os caminhoneiros ouvindo a Espacial. Vamos, adeus, caminhoneiros! Pois é, sem caminhão, Brasil para. Sem os caminhoneiros, Brasil para, né, gente? Obrigado, viu, pela sua audiência. Obrigado pela sua companhia, né, aqui no Viola Brasil. Olha a hora certa, são 7 horas e 4 minutinhos. Mais um intervalo rapidinho. Mais um intervalo rapidinho. E a gente volta já já com muito mais pra você. Sai daí não, hein? Voltamos já.
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0: 7:04.

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6: 7:06 agora.
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6: 7:08.
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6: Agora são 7 horas.

0: É o Viola Brasil, Espacial FM, você que tá chegando agora aí no seu trabalho, é, que seja um dia produtivo para você, viu, que muita coisa boa aconteça para você nessa terça-feira, aliás, que só coisas boas, né, aconteçam para você nessa terça-feira. Olha a hora, gente, são 7:09, 7:09, a Expedita Mariano tá com a gente, já ofereceu música, nossa, para muitas pessoas, ficou ninguém para trás não, Expedita?
1: Música pro João Caldas.
0: Ah, o João Caldas também?
1: São José da Varginha também.
0: Lá em São José da Varginha, alô, João Caldas, né, João Caldas, São José da Varginha, abraço, foi um trava-língua, né, João Caldas, abraço, gente, obrigado pela participação aqui no programa Viola Brasil. Adriana Silva, é lá do Santos Dumont, né, um abraço, Adriana, obrigado aí pela sua companhia no Viola. Jorge Arruda de Nova Serrana, ô Carlos, manda um ginigeno pra gente, toalha branca, pra mim em Nova Serrana. Um abraço para você, viu? Obrigado aí pela companhia, Jorge Arruda, lá em Nova Serrana. Olha, um abraço para todos os garis, as formiguinhas, né, gente? Pessoal ligado aqui no programa Viola Brasil, pessoal que faz a limpeza, né, das nossas cidades. Um abraço para todos vocês, viu? Os garis e as formiguinhas que fazem esse trabalho tão importante na nossa cidade, né? De tanta necessidade, né, o trabalho de vocês. Muito obrigado, viu? Pela audiência também, vocês que estão trabalhando e ouvindo a gente, um abraço. Ricardo, Nossa Senhora das Graças, bom dia, Carlos. Que bom que nós estamos juntos, é o Ricardo, bairro das Graças, né, Ricardo? Abraço, agora juntos, aqui no Viola Brasil. 7:11, o Ed Brito e o Samuel chegando, essa música é linda, linda, linda, hein? Toda mulher.

0: Então, Bruno Rosa, você foi atriz demais, hein? Kleber e Cauã, mil adjetivos, Ed Brito e Samuel, toda mulher, mas que linda, hein? São 7:20, 7:20. A Maria Alice está com a gente. Alô, Maria Alice, um abraço, viu? Lá do bairro Esplanada. Olha também a Ana Alice, está ouvindo Viola Brasil, lá em Uberaba. Alô, Ana Alice. O Carlos também é de Uberaba, ligado aqui no Viola Brasil. Bom dia, gente. Obrigado aí pela companhia. 7:20.
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0: 7:21.

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3: Tempo bom em Paradminas, 17 graus agora, umidade relativa do ar 79% e o vento 10 km por hora.

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2: 7h23.
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É bom demais estar aqui no Viola Brasil, é bom demais estar com você. Manhã gostosa, terça-feira que fica mais gostosa, com a sua audiência que fica mais gostosa, com a sua companhia. Daqui a pouquinho, às 10 para as 8, Jornal da Cidade, para você ficar muito bem informado. Informação inteligente para você, Hugo Lacerda. A Júlia Mendonça também, né? Daqui a pouquinho, a informação inteligente para você. São 7:26, 7:26. Olha, um abraço para Maria de Lourdes, está ligada no Viola Brasil. Alô, Maria, um abraço para você, viu? Maria de Lourdes, do bairro Santo Antônio. Ricardo, do bairro das Graças, ligadão aqui no Viola Brasil. Jorge Arruda, de Nova Serrana. Alô, moçada, aí de Nova Serrana. Andreísa também, né, da de Nova Serrana, tá ligada com a gente. O Antônio Cardoso, é lá do Patafufo, ligadão aqui no Viola Brasil. Alô, Misael, um abraço pra você. Misael tá sempre também ligado aqui com a gente. Bom dia. A Grazi tá com a gente, do São João Evangelista. É a Grazi e o André, não é isso? Abraço, gente, de São João Evangelista, ligados também no Viola Brasil. Olha a hora, 7:26, 7:26. É, moçada, mandando aí uns vídeos pra gente. Um abraço, daqui a pouquinho. Ah, falou que tá tomando um cafezinho agora. Passou o cafezinho agora, né, Grazi? Lá em São João Evangelista, passou o cafezinho agora. Tomando aquele cafezinho delicioso. Abraço, viu, gente? Obrigado pela companhia sempre aqui no Viola Brasil. Henry Freitas chegando. Me fala, qual a necessidade? Bom dia, bom dia, bom dia!

Fernandes aqui no Viola Brasil. Essa música é linda, gente. Direitos iguais, Espacial FM, a mais ouvida. 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Bom dia pra você, onde quer que você esteja.

0: Fred Fabrício, do Viola Brasil, você não cuidou. 7:34, o último intervalo chegando do Viola Brasil. Daqui a pouquinho tem mais pra você.
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0: 7:36.
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1: Agora 7:39.
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0: 7h40, pessoal chegando, participando com a gente. Um abraço para você, obrigado, viu, pela sua audiência, obrigado pela sua companhia. Cleiton Rios está com a gente. Aí, Cleiton, um abraço para você, desejando aquele dia bem abençoado aí para todo mundo, né? Cleiton Rios, um abraço. Emerson também está com a gente. Emerson, um abraço, viu? Emerson de onde? Ele não falou de onde é, mas está ligadão aqui no Viola Brasil. Obrigado, viu, Emerson? Obrigado aí pela sua audiência, obrigado pela sua companhia. Jaqueline Gomes, hein, Jaqueline? Um abraço de Onça do Pitangui. Obrigado, viu? Você que está sempre aí com a gente. A Martinha, lá do Seringueiras. Alô, Martinha. Ô, Carlos, um dia abençoado para você, para sua família, para todos os ouvintes. Bom dia para a Dona Joana também, para o Beni, para o Rodrigo. Abençoado seja o nosso dia. Amém, viu? Martinha, lá do Seringueiras. Ligadona aqui no Viola Brasil. Olha, são 7h41. Ah, tá terminando, hein? Mais um Viola Brasil. Que peninha! Mas sem problema não, tem mais Viola Brasil pra você amanhã, às 5h. Olha, chegando agora a informação inteligente pra você, viu? Desejando que você tenha aquele dia gostoso, aquele dia abençoado, cheinho, mas cheinho de coisas boas, né? Que só coisas boas aconteçam pra você nessa terça-feira. Falando em coisa boa, então, chegando o Jornal da Cidade pra você ficar muito bem informado. Hugo Lacerda chegando, Júlia Mendonça, né? Então, daqui a pouquinho, a informação inteligente pra você no Jornal da Cidade. Volto logo mais ao meio-dia pra fazermos juntos, gente, o Revista, viu? Então, até o meio-dia. Forte abraço. Tchau, tchau. Tchau, tchau.
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0: Em Pará de Minas, são 7 horas mais 51 minutos.
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2: Motorista e passageiro de caminhonete morrem após acidente na BR-262 na Ponte da Matinha.
0: Duas pessoas ficaram feridas após carro capotar na MG-431 em São José da Varginha.
2: Morre segunda vítima do carro que bateu em árvores em Itaúna.
0: Trabalhador fica soterrado em silo de minério de siderúrgica no povoado de Palmital e é resgatado pelos bombeiros.
2: Jovem fica gravemente ferido após briga com adolescente em Onça de Pitangui.
0: E confira ainda hoje, Observatório Social apura valores da contratação da dupla sertaneja Bruno e Marrone pela Prefeitura de Pará de Minas para a Expo Agro 2026.
2: Novo presidente do Sindicato dos Trabalhadores Rurais de Pará de Minas toma posse.
0: E veja também, campanha de multivacinação busca atualizar caderneta de crianças e adolescentes em Pará de Minas.
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2: Agora são 7 horas 53 minutos, 17 graus é a temperatura aqui em Pará de Minas. Está no ar a edição deste dia 18 de agosto de 2026. Hoje é terça-feira. E na apresentação da Júlia Mendonça
0: e do Hugo Lacerda, você fica por dentro do que é notícia aqui nas ondas da 105.
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0: E hoje é comemorado o Dia do Estagiário. 7 horas 54 minutos, uma ótima manhã de terça-feira a todos que nos acompanham aqui na Espacial, tá no ar o Jornal da Cidade. Um bom dia a você também, Júlia Mendonça.
2: Bom dia para todos, bom dia, Hugo.
0: Olha só, o Observatório Social do Brasil de Pará de Minas está apurando um processo referente à contratação da dupla sertaneja Bruno e Marrone pelo valor anunciado de R$ 750 mil. Destinado à Expo Agro 2026. Segundo o órgão, o valor supera o que o município poderia gastar para contratações artísticas, usando recursos públicos, de acordo com a Lei Estadual número 26.040 de 2026.
2: Até então, o contrato não se encontrava publicado pela Prefeitura, tendo sido localizado apenas em 12 de agosto pelo Observatório Social, inclusive com datação anterior, circunstância que reforçou a necessidade de acesso ao processo, como explica a Ana Carolina Claudosino, que é representante da entidade.
0: Porém, segundo ela, em vez de transparência, o observatório encontrou sucessivos obstáculos junto à prefeitura para obter as informações.
3: O observatório entrou em contato com a prefeitura, né, para saber um pouco mais sobre o contrato do Bruno Marrone, do show do Bruno Marrone, pois saiu agora, no dia 6/8, a nova lei estadual que limita os municípios a gastar um máximo de 500 mil. Pará de Minas, por arrecadar mais, está ali no teto máximo de 550 mil. Só que a gente teve esse acesso negado. Fomos até o setor de compras e contratos, disseram que não estava lá, que estava na gestão pública. Fomos até a gestão pública e na gestão pública disseram para a gente averiguar no setor da administração. E foi lá que a moça disse para nós que estaria no gabinete do prefeito. A gente encontrou uma dificuldade de ir até o prefeito conversar com ele, pois a assessora dele falou que a gente teria que ir com um ofício, com um requerimento, que só aquela documentação que a gente estava não era o suficiente para acessarmos a documentação. E que ainda ela não poderia pegar o documento, pois ele estava sendo analisado pelo prefeito e que deveríamos aguardar.
2: E a situação se tornou ainda mais grave quando a Ana Carolina foi conduzida ao gabinete do prefeito. Segundo ela, o chefe do executivo elevou o tom de voz, afirmou que não concederia o acesso, declarou que o observatório passaria a ter que pagar protocolo para formular pedidos e ainda atribuiu indiretamente o trabalho de fiscalização do Observatório Social, a intenção de atrapalhar o trabalho da administração.
3: Foi aí que ele foi mais rígido, né, e falou que não iria dar o acesso ao documento. Então, o observatório ficou sem o acesso ao documento e também sem a certidão que estivemos lá e eles negaram esse acesso. E que também, supostamente, o observatório estaria atrapalhando o trabalho da prefeitura. Ele foi um pouco ríspido, né? Se exaltou um pouco nessa negativa, mas entendo também, talvez seja porque ele estava nervoso e o observatório estava lá em cima pedindo certidão, pedindo esse acesso.
0: A diretoria do Observatório Social publicou nota de repúdio em relação à conduta do prefeito Inácio Franco, especialmente sobre caráter intimidador do episódio, informando que nenhum cidadão e muito menos alguém que apenas solicita acesso a documentos públicos deve ser submetido a tratamento hostil, elevação de voz ou tentativa de constrangimento por parte de autoridade pública. A entidade deixa claro que transparência pública não é favor concedido pelo governante. É obrigação legal e está na Constituição Federal.
2: Por fim, a diretoria do Observatório Social do Brasil aqui de Pará de Minas manifesta solidariedade à sua representante, reafirmando que adotará as providências institucionais cabíveis para assegurar o acesso aos documentos e para que episódios dessa natureza não se repitam.
0: A nossa reportagem procurou a prefeitura, que através de nota esclareceu que a contratação do show da dupla Bruno e Marrone ocorreu legalmente, respeitando toda a legislação vigente. O referido contrato foi firmado anteriormente à vigência da Lei nº 26.040 deste ano, afastando, portanto, a sua incidência.
2: Cabe ressaltar que, devido à tramitação interna dos processos e à rotina administrativa, o processo não estava disponível para consulta imediata solicitada pela representante do Observatório Social Brasileiro.
0: Ainda na nota, a Prefeitura reafirmou seu compromisso com a legalidade e transparência na gestão dos recursos públicos, porém, não comentou sobre a possível intimidação do prefeito à representante do Observatório.
2: Agora são 7 horas 59 minutos e vamos chamar o primeiro intervalo. A seguir tem previsão do tempo, destaques e muito mais. Não sai daí.
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0: Agora são 8 horas mais um minuto, é momento de conferirmos as condições do tempo. E olha, Tempo firme e seco. O sol vai predominar durante todo o dia e teremos ventos de moderado a forte. Não há previsão de chuva. Para hoje, a variação da temperatura em Pará de Minas fica entre 17 e 27 graus. Em Pequi, a mínima é de 18, máxima 29. Em Garatinga, mínima de 17, máxima 28. Já em Belo Horizonte, a variação fica entre 16 e 27 graus.
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2: 8 horas, 2 minutinhos, vamos conferir agora as manchetes. Jornal O Globo, com dívida bilionária e 28 mil credores, Casas Bahia amplia crise no varejo. Folha de São Paulo, Petrobras confirma petróleo na Foz do Amazonas. Estado de Minas, bancos elevam reservas em 23% para se prevenir contra calotes. Estado de Minas, a difícil costura do palanque de presidenciáveis em Minas Gerais. E jornal O Tempo, Cleitinho não apoia mais Marcelo Aro, afirmam fontes dos republicanos.
0: Agora são 8 horas 3 minutos e olha, Pará de Minas perdeu aos 93 anos José dos Santos e Silva, o querido Zé Penha, importante nome da cultura popular da cidade. Capitão do Congo da Guarda da família de Nossa Senhora do Rosário, dedicou a vida à fé e à preservação das tradições.
2: Também foi fundador da Nem Ouro Nem Prata, primeira escola de samba de Pará de Minas, e deu nome ao Bloco do Zé Penha, criado para resgatar o carnaval de rua. Zé Penha deixa um legado marcado pelo congado, pelo carnaval e pela defesa da cultura popular paraminense.
0: Ficam os sentimentos de toda a equipe da Espacial FM, a família de Zé Penha. 8 horas 3 minutos, tomou posse na última sexta-feira o novo presidente do Sindicato dos Trabalhadores Rurais daqui de Pará de Minas. A partir de agora, a entidade classista vai ser comandada por Ricardo Garcia, que assume o lugar de Vicente Moreira, após eleição realizada em julho.
2: Apenas a chapa de Ricardo Garcia foi inscrita para disputar o pleito. A posse realizada na sede do sindicato contou com associados, políticos e pessoas ligadas à luta pelos trabalhadores rurais.
0: O novo presidente agradeceu ao público presente na cerimônia de posse e falou sobre a sua alegria em assumir o sindicato, onde ele é afiliado há mais de 20 anos.
8: A gente fica muito feliz, né, porque a gente teve uma votação expressiva, né, a gente teve aí em torno de uns 90% de aprovação, né, dos nossos associados. Então é uma alegria, né, pra gente. Eu tô nesse movimento desde 2006, eu me tornei associado, e a partir de 2002 eu passei a fazer parte do movimento jovem aqui do sindicato, né, em Belo Horizonte, Brasília, e assim, eu fui me envolvendo com esse movimento, fui me apaixonando, fui cada vez mais, assim, me entregando a esse movimento. Eu tive a oportunidade de expressar, né, a minha fala de justiça, né, a minha fala de luta pela uma classe trabalhadora rural, porque eu venho dela, né, de geração, desde o meu tataravô, né. Então é uma alegria, assim, contagiante, e ver toda esse agrupamento aqui dos nossos sócios, essa grande quantidade de sócios aqui, representantes de outras entidades, outros sindicatos de trabalhadores de outras cidades, das cidades vizinhas que estão aqui presentes também. É uma alegria muito grande receber, inclusive vocês da imprensa também.
0: Ricardo evitou falar sobre novos projetos que pretende desenvolver à frente da entidade, devido às dificuldades que os sindicatos vêm enfrentando nos últimos anos.
8: É uma luta constante. Aqui não há como você fazer uma promessa. Você tem que

0: visualizar uma luta constante. O movimento sindical é uma luta constante da diretoria e principalmente dos associados com a diretoria. É uma luta constante e você tem que visualizar isso, porque a todo momento existe leis que nos prejudicam, que quer nos barrar. Então você precisa estar constantemente nessa luta para vencer isso que impede lá no Congresso da classe trabalhadora progredir nas questões trabalhista, previdenciária, no assegurado especial, na agricultura familiar.
1: Apesar das dificuldades, Ricardo Garcia acredita na importância da luta do sindicato pela defesa dos trabalhadores.
0: A gente tem que ter consciência, eu tive essa consciência em 2006, quando eu me tornei associado. Eu era jovem de 20 e poucos anos, né? Então, assim, cada dia que foi passando, mais eu fui acompanhando, fui entrando nessa luta, fui conhecendo e me apaixonando por esse movimento. Então, eu levo o nosso trabalho vai ser isso, levar essa informação à classe trabalhadora rural.
2: E o que o sindicato oferece?
0: Nós temos aqui no nosso Sindicato dos Trabalhadores Rurais muitos benefícios para os nossos associados e não associados. Nós estamos aí agora num período de ITR. A gente está aí preparado para fazer ITR, INCRA, CCIR, Cartão de Produtor, CAR, CAF, né? E no mais, para os associados tem ainda os benefícios de médico, dentistas, exames laboratoriais. Tem muita coisa a oferecer. Basta esse associado estar nos procurando aqui que nós estamos de porta aberta.
3: É isso aí, a transição oficial da presidência do sindicato acontece no dia 27 de agosto. A instituição que representa ainda produtores dos municípios das cidades de São José da Varginha e Onça de Pitangui está localizada na Travessa Ricardo Braga, número 37, bem no centro de Pará de Minas. E o telefone de contato para mais informações é o 3231-2007. Campanha de multivacinação busca atualizar caderneta de crianças e adolescentes em Pará de Minas. E todos os detalhes você confere aqui no próximo bloco do Jornal da Cidade.
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2: Agora são 8 horas mais 10 minutos. A vacinação de crianças e adolescentes entra novamente no foco das ações da saúde aqui em Pará de Minas. O município participa da campanha nacional de multivacinação, que segue até 1º de setembro, para conferir e atualizar o esquema vacinal das pessoas menores de 15 anos.
3: E a proposta é simples: identificar doses que estejam atrasadas e garantir que a proteção contra doenças preveníveis esteja completa. Para isso, todas as unidades de saúde que possuem sala de vacinação participam da campanha de segunda a sexta-feira, das 7h30 da manhã às 3h30 da tarde. Já nas UBSs Nossa Senhora da Piedade, Providência e Walter Martins, o atendimento vai até às 8 da noite.
2: Olha, a coordenadora municipal de imunização, a Juliana Viana, reforça a importância da campanha e da colaboração da população.
4: A campanha de multivacinação, ela teve início no dia 3 de agosto, e ela vai até o dia 1º de setembro. O objetivo geral da campanha é resgatar os não vacinados e completar os esquemas vacinais que estão em atraso. O público-alvo da campanha da multivacinação são as crianças e os adolescentes menores de 15 anos.
3: E nesta edição, há uma mudança importante no calendário contra a poliomielite. O segundo reforço da vacina inativada contra a doença, conhecido como VIP, volta a ser indicada para a criança aos 4 anos, como explica a coordenadora.
4: Infelizmente, a poliomielite é uma das doenças, né, que nós ainda não atingimos a cobertura ideal de vacinação. O governo lançou, a partir do dia 3 de agosto, uma estratégia de reintrodução do segundo reforço da vacina inativada contra a poliomielite para a faixa etária de 4 anos, para poder, na tentativa, né, da prevenção de reintrodução desse vírus novamente.
2: Quem não conseguir comparecer durante a semana terá uma oportunidade especial no dia D de multivacinação, marcado para o dia 22 de agosto, das 8 da manhã até o meio-dia. Serão abertas as UBSs do JK, Recanto, São Cristóvão, Nossa Senhora da Piedade e UAMI. Além disso, o Vacimóvel também estará disponível na Praça da Matriz. Lembrando que para ser atendido, basta levar a caderneta de vacinação e um documento de identificação das crianças ou do adolescente.
3: Agora são 8 horas 13 minutos e mais do que salas de aula e corredores, uma escola também guarda muitas histórias. E em Pará de Minas, parte desse patrimônio será registrado em livro. Na próxima quinta-feira, dia 20, às 7h30 da noite, o Museu Histórico recebe o lançamento da Lousa ao Digital, obra do autor Júlio Saldanha, que é criada em homenagem aos 60 anos da Escola Estadual Fernando Otávio.
2: Olha, aos poucos a trajetória da instituição vai se misturando à própria história da cidade. E quem acompanha boa parte desse caminho de perto foi o Júlio, que trabalha na escola há 30 anos e acabou transformando essa convivência em pesquisa e memória.
5: Na verdade, começar mesmo a escrever o livro foi ano passado, quando começou a comemoração dos 60 anos da escola. A professora Silvana Batista me procurou, me pedindo para reunir alguma coisa, pesquisar alguma coisa sobre a história da escola, que não tinha nada, assim, praticamente nada. Tinha só um pequeno livreto que o professor Pedro Moreira tinha escrito há muitos anos atrás, né? Estava desatualizado, lógico. Então ela me pediu para atualizar isso aí, né? Vamos fazer alguma coisa para a comemoração dos 60 anos. E aí eu comecei a pesquisar e escrever, e o negócio foi crescendo, não ficou só numa atualização, né? Fui começando a escrever e comecei a conversar com pessoas que estão lá ainda hoje e pessoas que já passaram por lá, e acabou virando um livro.
2: Com uma das maiores estruturas de Minas Gerais, o Fernando Otávio não chama atenção apenas pelo tamanho. Ao longo das 6 décadas, o espaço foi cenário de formação de militares, de milhares de estudantes, e também se tornou parte da trajetória de pessoas que ganharam destaque dentro e fora do município.
3: E para quem fez ou ainda faz parte dessa história, o lançamento será uma oportunidade de reencontrar memórias, conhecer o resultado da pesquisa e celebrar a instituição, como explica o Júlio.
5: Eu gostaria de aproveitar a oportunidade, né, dessa entrevista para convidar a todo mundo para comparecer lá no Museu Histórico, todo mundo que já estudou na escola, já trabalhou, quem gostaria de ter estudado, né? Tem muita gente que fala assim, nunca estudei lá, não gostaria de ter estudado. Todo mundo sonha em estudar com uma escola grande, né, cara, né?

0: Então, convido a todos para no dia 20 de agosto agora, dá numa quinta-feira, às 19h30, no Museu Histórico, entrada franca. Será um prazer receber todos vocês.
1: É isso, reforçando, o evento é gratuito, aberto ao público e pensado para ser apenas o começo, né, de novas histórias que estão sendo descobertas e contadas por lá.
2: Vamos de intervalo aqui na programação da Número 1 de Pará de Minas e da região. A seguir tem noticiário esportivo.

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5: Oito horas, 18 minutos, vamos falar do Cruzeiro. Após passar as primeiras oito rodadas do Brasileirão na lanterna, mudou a página e foi da água para o vinho e hoje é o quinto colocado. A equipe celeste está apenas 2 pontos do G4, do Fluminense, né, que dá vaga a Libertadores. E para tentar entrar nesse grupo, o time estrelado tem para frente jogos difíceis, complicados, disputa contra times do G4 e times do rebaixamento. O próximo embate, por exemplo, é simplesmente contra o vice-líder do Brasileirão, o Flamengo. Após decidir uma vaga nas quartas de final da Libertadores na próxima quarta no Maracanã, as equipes se enfrentam de novo no dia 22, aí no Mineirão, pela 24ª rodada do Brasileirão. Em seguida, a Raposa tem um confronto contra o Vasco. O Cruz Maltino hoje está na vice-lanterna do Campeonato Brasileiro, isso no dia 29. Depois, enfrenta o Atlético Paranaense, time que hoje está no G4, atual terceiro colocado, e em seguida o Santos, que escapou nessa rodada da zona de rebaixamento, mas está na parte de baixo da tabela. Então o Cruzeiro, com uma jornada aí de jogos entre times na ponta e times na parte de baixo, todos precisando vencer, claro, e o time do Cruzeiro muito bem para tentar buscar os seus objetivos, tanto nessa quarta contra o Flamengo na Libertadores, quanto pelo Campeonato Brasileiro. Pessoal, agora 8h19, olha, o Atlético confirmou a lesão sofrida por Igor Gomes nesta segunda-feira. O meio-campo foi diagnosticado com uma contusão com estiramento do ligamento no pé direito. Ele já iniciou o processo de recuperação na cidade do Galo. Na vitória por 3-0, ele foi substituído aos 28 minutos. Como de praxe, o Galo não informou o tempo de recuperação que Igor ficará afastado dos gramados. Ele vinha tendo chances novamente com o Eduardo Domingues, mas agora terá que ficar de fora, principalmente da decisão da Sul-Americana contra o Bragantino, jogo nessa quarta na Arena MRV. O Atlético não fala do período, mas a previsão, de acordo com alguns especialistas, é de 20 dias afastado. Agora são 8 horas e 20 minutos. Com essa, a gente finaliza o nosso noticiário esportivo de hoje. Depois do intervalo, tem comentários de Albert Moreira e uma história muito legal. Reiner de Jesus Martins, vocês precisam conhecer esse rapaz.
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13: Estamos de volta, agora são 8 horas 23 minutos e guarde este nome, Reimer de Jesus Martins. A história que nós vamos ouvir hoje é de superação. Ele tem 20 anos, é universitário, nasceu em Belo Horizonte, mas sempre morou em Juatuba. E a história dele ganhou repercussão na nossa cidade. O Reimer nasceu sem os dois braços e, mesmo assim, conseguiu se formar em técnico em agropecuária, na CEDAF. Atualmente, ele mora em Lavras e continua estudando. Mas a conquista mais recente dele foi tirar carteira de habilitação aqui em Pará de Minas. E quem vai contar todo esse caso de resiliência e por que ele escolheu a nossa cidade para tirar a CNH é o Elvert Moreira. Bom dia, Elvert.
14: Bom dia, Júlia. Bom dia, ouvintes da Espacial FM, 8 horas 23 minutos. Realmente é uma história bonita da gente ouvir, sabe? E quem está nos ouvindo já deve estar se perguntando imediatamente assim, como é possível, né, tirar a carteira de habilitação se ele não tem os dois braços? Afinal, como que ele guia o carro? É um veículo automático ou manual? Acho que por dedução todo mundo já vai aí no automático, né? Agora, por quais adaptações esse veículo passou? Um exemplo, será que ele consegue, né? Aliás, ele tem que conseguir, né? Dar seta e virar o volante. Como é que ele faz isso? Como é que esse carro foi adaptado? Os comandos que vão ali, obviamente, no volante, né? E eu fico pensando, assim, para além disso, como que foi a infância dele até chegar aqui, né? Porque vamos considerar coisas simples, pegar, por exemplo, uma colher, um garfo, uma faca, um copo de água, escrever, pentear o cabelo, né? Então, assim, a gente tem que pensar um pouco para trás desse momento, para ele chegar até aqui. E será que ele passou também pelo temido preconceito? Mas a pergunta que nós devemos nos fazer mesmo é outra, sabe, Júlia e amigos ouvintes? A falta de, né, algum membro, seja os braços, né, às vezes uma outra situação, define realmente uma pessoa? Você vai

0: pelas APAES de Betim, de Juatuba, fiz várias fisioterapias, né, terapia ocupacional, hidroterapia, hipoterapia, pratiquei artes marciais, jiu-jitsu, judô, muay thai, eu praticava futebol também, né, até hoje pratico, é meu esporte favorito, faço natação. Então, assim, eu tive uma infância, graças a Deus, muito, vamos dizer assim, corrida, né? Nessa busca desses tratamentos para que eu pudesse me desenvolver. Mas tive uma infância como todas as outras crianças, né?
1: E é bacana a gente ouvir esse processo de superação mesmo, né? Ele conta exatamente como é que foi esse caminho até chegar aqui. E com certeza ele tem muitos desafios ao longo da própria vida, né? Agora, tirando as dúvidas principais, com foco no nosso tema, como que ele conseguiu, né, tirar a carteira de habilitação? Como foi esse processo? Será que ele passou pelos mesmos procedimentos de outras pessoas?
0: O meu processo, né, para poder tirar a habilitação, ele passa por toda a fase, né, que as pessoas passam, que é você procurar autoescola, você fazer o teste psicotécnico, o teste médico, né? Fazer depois a prova de legislação. Depois da prova de legislação, você fazer suas aulas de direção para depois você concluir com o exame, né? Só que no meu caso, eu ainda tenho um acréscimo. Porque como eu tenho a condição da agenesia dos membros superiores, eu não posso simplesmente pegar um carro e dirigir. Por quê? Eu não tenho a capacidade de dirigir um carro manual. Porque ele tem um câmbio, ele tem, né, a troca de marcha, ele tem os três pedais, né, que é da embreagem, do acelerador e do freio. Então, no meu caso, eu não posso dirigir um carro assim porque fica muito difícil do manuseio. Então, no meu caso, ou de outra pessoa com alguma limitação, a gente tem que ir no Detran, né, o Detran de cada estado. No meu caso, eu fui no Detran de Minas Gerais, que fica localizado em Belo Horizonte, e lá ele tem um simulador. Né, uma junta médica com um simulador de um carro para você, para eles verem, avaliarem a sua condição e ver do que você é capaz ali para poder, né, dirigir um carro, as adaptações necessárias e tudo mais. O meu carro, no meu caso, eu preciso de que ele seja automático, né, que ele tenha somente o acelerador e o freio e que no volante ele tenha uma pega. Essa pega, ela se chama pomo. E no caso desse pomo, eu preciso que esse pomo ele tenha os botões, né? Vamos dizer assim, os sinalizadores, os comandos acoplados nele. Porque eu não consigo acessar os comandos que eles ficam atrás do volante.
1: E uma das dificuldades foi encontrar exatamente uma autoescola que tivesse um veículo com tantas adaptações, né? Porque a gente sabe que as escolas, autoescolas, oferecem veículos adaptados, mas com essas adaptações especificamente, não. E aí sim, foi em Pará de Minas, na Autoescola Nacional, que ele conseguiu um carro e também um instrutor preparados.
0: Fui lá, fiz um teste, fui muito bem acolhido, muito bem recebido e muito bem atendido. Eles viram meu caso e eles buscaram de toda forma lá a adaptação que eles tinham de poder me atender. E o que é muito difícil também, não só para mim, mas eu acredito que para todas as pessoas que têm algum tipo de limitação, né, algum tipo de deficiência, é o despreparo das pessoas para nos atender, para nos receber e para entender o nosso caso, sabe? Foram vários lugares que eu cheguei, que eu precisava, vamos supor, numa situação que eu precisava de uma coisa simples, que a pessoa não entendia o que eu queria por não estar preparada para me atender. Sabe, eu tentando explicar de toda maneira, uma coisa simples, a pessoa no despreparo de atendimento, ela não conseguia me atender por imaginar que é uma coisa, assim, que precisa revirar o mundo para poder resolver para mim, sabe?
1: Eu fico imaginando realmente, assim, como é complexo, né, ajustar todas essas situações, e é na sequência que nós vamos ouvir quem foi o instrutor do Reni, que também foi uma novidade para ele, né? Para todos, na verdade. 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

0: 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O Isaías foi o instrutor do Reiner, né? O interessante foi saber... A pergunta é óbvia, né? Se foi um desafio para o Reiner, seria também um desafio, né, para o instrutor, no caso Isaías? E ele encarou o caso do Reiner como será, hein? Vamos ouvi-lo.
1: Quando eu iniciei o processo com o Reiner, eu disse para ele que eu não teria ele como um desafio, mas sim como uma missão. E prometi para ele que ajudaria ele em tudo que fosse possível e tudo que tivesse ao meu alcance. Tirar a carteira para ele, né? Ter a CNH era um sonho. Ele disse que era um sonho dele e que era para deixá-lo independente, né, para ajudar a mãe dele nas mais diversas tarefas. E ele já me surpreendia todos os dias, né, principalmente com seu empenho por estar vindo de uma outra cidade. E o que mais me chamava atenção era a determinação e força de vontade que ele tinha em querer aprender. E ali, ciente das limitações dele e com o laudo do Detran, onde especifica, né, as adaptações que serão necessárias para ele, já fizemos um teste prático com ele e naquele primeiro momento ali já percebi que as limitações físicas seria para ele o menor de todos os problemas. Durante as aulas práticas ele não foi privado de nada em relação àquilo que é necessário para se habilitar, seguindo todas as regras e sendo cobrado da mesma forma. Deixei claro para ele que ele estava sendo incluso, né, num processo que tem regras específicas e essas regras são iguais para todos os candidatos. Em 25 anos de profissão, eu já acompanhei vários outros casos de pessoas com deficiências físicas, mas o caso como o do Reiner foi a primeira vez. Não há nenhum treinamento específico para atender os casos de PCD. O que nós temos é que estar preparados para atender individualmente cada caso, né? Cada um tem a sua particularidade e cada um tem as suas necessidades específicas.
0: Parabéns, Isaías, porque foi exatamente, né, o que o René disse, né? Encontrar pessoas que são preparadas para ajudar, entender qual é a necessidade e ir lá e resolver fazer o que vocês fizeram. Desafio então para o Reiner, motivação para o instrutor Isaías, ele usou essa palavra, né? Para mim foi uma motivação e não um desafio. E vou lhe contar, aprendizado também com muita força de vontade para o Marcos Vinícius, que é o proprietário da autoescola, né? Porque é o seguinte, gente, o carro da autoescola não estava preparado exatamente como o Reiner precisava, não. E aí ele precisou correr atrás para deixar o carro 100% preparado e adaptado para o Reiner.
2: A gente viu que precisava de uma inversão de pedal, queria só nos pedais de freio acelerador com o pé esquerdo, né? E o outro pé, né, que no caso ele ia acionar, ele ia girar o volante e acionar os comandos com esse pombo giratório, com os comandos do painel acoplado ao volante, né? É uma adaptação bem moderna, né? Deve ser a mais moderna que o Detran tem exigido ultimamente, e só nós que temos no estado todo, né? Então, assim, é uma das poucas escolas que tem no Brasil, provavelmente. Então ele teve que ir até a gente conseguiu, né, fazer com que ele testasse o veículo. Ele tem, como ele tem muita facilidade de movimento com o pé, né, ele consegue acionar, mexer no celular, fazer muita coisa com o pé, especialmente o pé direito. Ele conseguiu, né, manusear a direção do carro, que é um carro elétrico, uma direção bem macia, e também conseguiu acionar todos os comandos do painel nesse pomo giratório que fica ocupado no volante. Infelizmente, né, ele conseguiu fazer as aulas.
0: E foi super bem, né? Passou e é isso. Eu, com toda sinceridade, eu considero isso um aprendizado para todos. Um aprendizado para todos, né? 8h34, tem recadinho. 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Gente, para finalizar, nós vamos ouvido, Rene, o que a carteira de habilitação representa para eles, mas assim, vai além, né? Porque é mais uma conquista, porque eu acho que ele vem superando a própria história desde o momento em que nasceu, né? Mas vamos ouvi-lo.
3: Nossa, ela representa a minha luta, né, que está sendo vencida, minha luta diária, porque todo mundo sabe das suas lutas, né, das suas dificuldades, suas limitações, tudo que passa no dia a dia, mas eu, sendo uma pessoa com deficiência, eu sei o quanto que é sofrido para a gente, né, que tem deficiência. É muito difícil a gente estar inserido no mundo cotidiano, no mundo normal, sabe? Porque é muito, muito despreparo, as pessoas, assim, não entendem a situação. É muito difícil para a gente, sabe, estar meio que inserido no mundo. Então, eu ter tirado essa CNH é uma superação, sabe, para mim mesmo, eu poder mostrar para mim mesmo e para as outras pessoas que mesmo com essa condição eu consigo me virar, consigo fazer as coisas, sabe? Se a gente for parar para pensar, a gente tem que mais agradecer, sabe? Ser mais grato por tudo que a gente tem em vez de reclamar do que a gente não tem. Então, assim, essa é a mensagem e foi um prazer poder participar aqui.
0: Obrigado, Reni. Nós é que agradecemos a sua participação. E eu acho que você já fez o comentário final que eu poderia trazer aqui, né? Tem tanta gente que encontrando tantas dificuldades em coisas tão pequenas, né? Quando você tem uma história tão bonita de superação diária para trazer a todos nós. Ficamos felizes de ouvir a sua história e parabéns. Sei que você vai conseguir vencer todos os obstáculos e desafios. E assim a gente toma a sua história para a nossa própria vida e entender que se a gente acha que está difícil, é porque a gente não conhece a história do outro, do próximo. Último recadinho de hoje. 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
5: Que bacana, hein, gente? Histórias bonitas como essa merecem ser contadas. Parabéns pro Rainer e que tenha muitos outros sucessos pela frente. Agora são 8 horas 41 minutos. Igor Araújo está postos aqui nos microfones da número 1 de Pará de Minas para apresentar o noticiário policial. Então, bom dia e bom trabalho, Igor.
6: Júlia Mendonça, um bom dia para você também e um excelente trabalho. 8 horas 40 minutos. A partir de agora, a informação policial no Jornal da Cidade.

0: Motorista e passageiro de caminhonete morrem após acidente na BR-262, na Ponte da Matinha. Duas pessoas ficam feridas após carro capotar na MG-431 em São José da Varginha. Morre segunda vítima do carro que bateu em árvore em Itaúna. Trabalhador fica soterrado em silo de minério de siderurgia no povoado de Palmital e é resgatado pelos bombeiros. Jovem fica gravemente ferida após briga com adolescente na cidade de Onça de Pitangui. São 8:42. Você está acompanhando o noticiário policial do Jornal da Cidade. 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E a verdade chega agora, no Giro da Bronca, comigo, Igor Araújo, no Jornal da Cidade. Olha, em instantes, jovem fica gravemente ferido após briga com adolescente lá na cidade de Onça de Pitangui, hein? Daqui a pouquinho eu vou trazer essa informação, porque agora morreu, nesta segunda-feira, a segunda vítima do carro que bateu contra árvores na Avenida São João, no bairro Santiago, em Itaúna, na última sexta-feira. Maria Eduarda do Carmo, de 21 anos, estagiária de arquitetura da Secretaria Municipal de Infraestrutura da Prefeitura de Itaúna, era uma dos quatro passageiros. A jovem havia sido socorrida em estado grave após o acidente e estava internada no Hospital Manuel Gonçalves, porém não resistiu aos ferimentos. No dia do acidente, o jovem Gabriel Menezes de Resende, de 21 anos, que também era estagiário na Prefeitura de Itaúna, morreu no local. Outras três ocupantes do veículo ficaram feridos. Segundo a PM, foram identificados sinais de embriaguez no motorista, como fala arrastada, olhos vermelhos e hálito com cheiro de bebida alcoólica. O jovem admitiu ter consumido bebidas alcoólicas antes de dirigir, mas recusou o teste do bafômetro. Os passageiros também relataram à polícia que o carro estava em alta velocidade pouco antes de o motorista perder o controle da direção. É aquele negócio, né? Álcool e direção, todos sabem que não combinam. Ah, mas eu tomei só uma latinha. Ah, mas foi só um copo. Não combinam. São 8:45. Daqui a pouco, hein? Homem é preso após roubar celular em ponto de ônibus aqui na cidade paraminense. É daqui a pouco. 8:45. Um abraço a você, amigo internauta, que nesse exato momento está no nosso canal do YouTube, acompanhando o Jornal da Cidade, as ocorrências policiais. Link também que foi disponibilizado em alguns grupos de notícias no WhatsApp. Então, um abraço para você que está aí acompanhando a gente no nosso canal do YouTube. Deu polícia! Deu notícia! Um homem de 44 anos foi preso nesta segunda-feira durante uma operação Trânsito Seguro em Garatinga. A abordagem ocorreu na MG 430, na altura do quilômetro 1. Durante a consulta aos dados do abordado, os policiais constataram a existência de um mandado de prisão em aberto. E qual seria este motivo do mandado? Pois muito bem, segundo a Polícia Militar Rodoviária, o mandado havia sido expedido em 11 de junho deste ano de 2026 pela primeira vara civil da comarca aqui de Pará de Minas, em razão de quê? De quê? Em razão de dívida relacionada ao pagamento de pensão alimentícia. Olha aí, hein? Após a confirmação da ordem judicial, o homem então recebeu voz de prisão e foi conduzido pelos militares. O preso foi encaminhado à delegacia da Polícia Civil aqui da cidade de Pará de Minas. Pensão alimentícia, se não pagar, se não colocar em dia, vai preso, hein? 8 horas e 47 minutos. 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Já em São José da Varginha, é só você ligar no 3275-1409. 8 horas 48 minutos, uma ocorrência de destaque que chega da cidade de Onça de Pitangui. Pois muito bem, um jovem, 18 anos, ficou gravemente ferido após se envolver em uma briga na noite do último domingo no povoado de Capoeira Grande, em Onça de Pitangui. Preste atenção. Após o confronto, ele deu entrada em uma unidade hospitalar aqui de Pará de Minas com ferimentos provocados por golpes de faca. A polícia militar foi acionada e iniciou então as diligências para esclarecer o caso. De acordo com as informações registradas pela PM, o jovem teria se desentendido com um adolescente de 16 anos. O conflito, conforme os relatos colhidos pelos militares, estaria relacionado a questões envolvendo uma mulher. O menor também ficou ferido durante a briga e foi localizado pela polícia. Após receber atendimento médico, o adolescente foi apreendido e encaminhado à autoridade policial acompanhado de sua responsável legal. A faca que teria sido utilizada na ocorrência foi localizada e apreendida. A vítima permaneceu sob os cuidados médicos com ferimentos classificados como graves no registro policial. Olha aí. Que situação, meus queridos amigos. São 8 horas e 49 minutos. Eu trago agora uma informação aqui da cidade de Pará de Minas. Deu polícia, deu notícia. Pegou na mão grande e foi preso em flagrante. Um homem de 56 anos foi preso em flagrante, suspeito de roubar o celular de uma mulher de 46 anos no bairro São Paulo, aqui na cidade paraminense. Segundo a polícia militar, a vítima estava próxima a um ponto de ônibus quando foi abordada pelo indivíduo que teria utilizado grave ameaça para subtrair o aparelho. Após diligências e análise de imagens de câmeras de segurança, os militares localizaram e abordaram o suspeito. Com ele, foram encontrados o celular roubado e cartões pertencentes à vítima. Também foram apreendidas peças de vestuário que, conforme a PM, teriam sido utilizadas durante a ação criminosa. A vítima reconheceu os objetos recuperados e o suspeito. Ainda segundo a polícia, o homem possui registros anteriores por furto, lesão corporal e ameaça. Ele recebeu voz de prisão em flagrante e foi encaminhado à delegacia junto aos materiais apreendidos. 8:51, por aqui a informação não para. 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Dá uma clicadinha lá. 8:52. Motociclista de 58 anos ficou ferido após se envolver em um acidente de trânsito na tarde do último domingo no bairro Santos Dumont, aqui na cidade paranaense. A polícia militar foi acionada para atender a ocorrência que envolveu uma motocicleta e um automóvel. Segundo as informações registradas pela PM, o motociclista sofreu lesões em decorrência da colisão e recebeu atendimento de uma equipe do SAMU. Ele foi encaminhado ao Hospital Nossa Senhora da Conceição para avaliação e cuidados médicos. O motorista do automóvel, de 42 anos, não apresentou lesões aparentes. Durante a fiscalização, os militares constataram que a Carteira Nacional de Habilitação, a CNH, do condutor do carro, estava vencida há mais de 30 dias. As medidas de trânsito cabíveis foram adotadas e os veículos foram liberados após os procedimentos necessários. Mais acidente. Duas pessoas ficaram feridas após o carro que elas estavam capotar na noite do último domingo na rodovia MG-431, próximo ao trevo de acesso ao município de São José da Varginha. A polícia militar foi acionada para atender a ocorrência. No local, os militares encontraram então uma mulher de 21 anos e um homem de 42 anos. Ambos relataram dores pelo corpo e foram encaminhados para atendimento médico. Conforme o registro da ocorrência, não foram identificadas fraturas aparentes nas vítimas. Durante o atendimento, a equipe policial encontrou bebidas alcoólicas no interior do veículo e constatou sinais de ingestão de álcool no homem de 42 anos. A dinâmica do acidente não pôde ser determinada no local. O automóvel foi retirado da rodovia e ficou sob responsabilidade de uma das pessoas envolvidas. 8:54, deixa eu falar da SAMI Materiais de Construção. 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Eu vou trazer uma informação de um acidente envolvendo um trabalhador. É isso mesmo, agora são 8:55. Essa informação chega do povoado de Palmital. Um trabalhador ficou soterrado em um silo de minério de uma siderurgia na noite desta segunda-feira, no povoado de Palmital, zona rural aqui da cidade paranaense. Segundo o Corpo de Bombeiros, um homem caiu no interior do local e ficou coberto pelo material, permanecendo apenas com a cabeça para fora. No local, a equipe de salvamento iniciou então os procedimentos para retirar a vítima com segurança. Os militares construíram uma barreira de proteção ao redor do trabalhador para evitar novos deslizamentos do minério. Como a compressão do material comprometia a respiração, a vítima recebeu oxigênio durante todo o atendimento. Para a retirada do minério, os bombeiros realizaram então o desmanche hidráulico, removendo o material de baixo para cima de maneira gradual e controlada. Após a retirada completa, o trabalhador foi resgatado em estado geral, regular e com quadro considerado estável. Não foram identificadas fraturas aparentes. Depois do resgate, a vítima foi encaminhada pela unidade de suporte avançado do SAMU ao hospital aqui de Pará de Minas, onde ficou sob os cuidados da equipe médica. Imagina o desespero deste trabalhador. Ficou só com a cabeça para fora. Aquele material praticamente cobrindo todo o corpo, fazendo aquela pressão e ele tendo aquela dificuldade de respirar. É, meus amigos, não é fácil não, hein? São 8 horas e 57 minutos. Eu vou trazer a informação de um acidente. O motorista de 66 anos e o passageiro de uma caminhonete, infelizmente, morreram após acidente com um caminhão na tarde desta segunda-feira, no quilômetro 390 da BR-262, na Ponte da Matinha, aqui na cidade paraminense. Segundo o motorista do caminhão de carroceria aberta da cidade de Garatinga, ele seguia pela faixa da direita da BR-262 no sentido Triângulo Mineiro, quando foi fechado por uma Toyota SW4. Ao desviar do veículo, acabou colidindo na traseira da caminhonete Ford Pampa, com placa aqui de Pará de Minas, conduzida pelo homem de 66 anos, que perdeu o controle da direção e bateu na mureta de proteção da ponte do lado esquerdo. O motorista do caminhão e o ajudante dele, que não tiveram as idades divulgadas, não se feriram. O veículo de carga teve apenas danos materiais na parte da frente. Já o condutor da caminhonete morreu no local. O passageiro que estava com ele, um homem de aproximadamente 40 anos, ficou gravemente ferido e chegou até a ser socorrido para o Hospital Nossa Senhora da Conceição, aqui de Pará de Minas, mas infelizmente não resistiu aos ferimentos. A nossa reportagem esteve no local e conversou com o cabo Paulo César Machado, militar do Corpo de Bombeiros aqui da cidade de Pará de Minas, o qual deu mais detalhes sobre essa ocorrência.
1: Fomos acionados, né, via a Central de Operações do Bombeiro e aí comparecemos ao local aqui na BR-262, na próxima localidade conhecida como a Ponte da Matim, e deparamos aqui com esse acidente, né, que envolvia um caminhão, uma pampa e, segundo populares, tem um terceiro carro também que não se encontra no local. Dentro da pampa foram encontradas duas vítimas, né, uma delas ainda com sinais vitais. Foi recolhida e conduzida a Pará de Minas, né, pela unidade do SAMU. Posteriormente, a unidade de resgate da UEI, que é a concessionária da 262, chegou para apoiar o corpo de bombeiro e constatou o óbito do motorista da Pampa. Né? Não foi necessário aí, realizar práticas de desencarceramento do carro, pois a gente conseguiu tirar as vítimas, né, sem que fosse preciso cortar o carro aí.
0: Além dos bombeiros, equipes do SAMU e também da UEM 262 estiveram no local. O trânsito ficou complicado durante o atendimento da ocorrência. A Polícia Rodoviária Federal realizou os registros do acidente. Um abraço a você, amigo ouvinte, que acompanha o Jornal da Cidade todas as manhãs aqui na nossa Espacial FM através da frequência 105.5. E um abraço também a você, amigo internauta no nosso canal do YouTube. Está sempre também marcando presença e assistindo a gente aqui, levando a informação policial no Jornal da Cidade, que vai chegando ao seu final. O nosso primeira edição fica por aqui. sempre num oferecimento de SAMI, materiais hidráulicos e de acabamento, e também Farmácia Cruzeiro, a sua rede de vantagens. Eu também vou ficando por aqui, voltando hoje ainda, a partir das 16 horas, trazendo o programa Sertanejo Bom Demais. O Jornal da Cidade, em sua segunda edição, volta hoje também, a partir das 18 horas, dentro do programa Sertanejo Bom Demais. Então, um grande abraço e um ótimo dia para você. Em instantes, Rodrigo Reis com o programa Super Sucesso. Um bom dia.

0: termina aqui a edição de hoje do Jornal da Cidade. Voltaremos amanhã ou a qualquer momento direto da redação. Tenham todos um bom dia.
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2: Oi, oi, oi, oi, oi, oi, oi, oi. 9:07. Bom dia. Com alegria para você que tá ligado com a gente aqui na programação Espacial FM 105,5. E a partir de agora tá começando o nosso encontro, tá começando o nosso super sucesso. Até o meio-dia, Rodrigo Reis na sua companhia. Que prazer, que felicidade, que alegria. E poder começar mais um dia com você aí do outro lado. Para você que está em casa, para você que está trabalhando, para você que está aí, ó, nos comércios locais, já ligados com a gente. Minha amiga dona de casa, bom dia, bom dia, bom dia, bom dia. O trabalho de casa nunca acaba, não é verdade? Já termina um e começa outro, é sempre assim, né? Para você, amigo motorista, muito obrigado pela carona aí, tamo junto e misturado. 9:08. É uma alegria muito grande poder estar com você mais uma vez, aqui nas ondas da 105,5. E a partir de agora, então, muita música boa, muito sucesso para você. E claro, contando com a sua companhia e sempre sua participação também. Você envia para cá a sua mensagem em texto, mensagem áudio. Mande seu alô, dê o seu recadinho, 99740105. E venha fazer parte do nosso encontro essa manhã para lá de gostosa e especial. Hoje é terça-feira. Já é terça-feira, peleja. 18/8/2026. Estamos prontos e preparados para mais uma manhã de muita alegria no seu rádio. Coisa boa demais, uma alegria, viu? Me sinto extremamente feliz e lisonjeado de poder fazer parte da sua vida e através das ondas do rádio, viu? Muito obrigado. Obrigado por nos permitir estarmos juntos mais uma vez. Para você que tira um tempinho para poder mandar sua mensagem, para você que tira um tempinho para poder sintonizar na gente, muito obrigado pela sintonia, viu? Vamos lá, pensamento positivo aí, ó, sempre, né? Aumenta o volume aí, ó, coloca um sorrisão no rosto, vem pra cá, tá no ar o nosso super sucesso! Pra começar bem demais, tem a Bala Alojada com Gustavo Lima, Espacial FM, o sucesso é aqui! Chega aí, chega aí, chega aí!

0: Ordinary World, Duran Duran, aqui na programação. Essa música foi lançada oficialmente nos Estados Unidos em dezembro de 1992 e no Reino Unido, né, em janeiro de 93. Matando saudade aqui no Super Sucesso, na programação espacial. Antes teve também Simone Mendes, Amor no Escuro. E teve também para você, Gustavo Lima, Bala Alojada, a primeirinha de hoje aqui no nosso encontro. Essa moda aí, Ordinary World, é o, na tradução livre, Mundo Comum, né? Eita, 9h21, uma excelente manhã para você que tá ligado com a gente aqui nas ondas da 105,5. Evidentemente, já tô esperando sua mensagem, né? Eu quero saber tudo de você, o que está fazendo, qual que é a boa para hoje, né? Conta para mim aqui, não me esconda nada não, vai. Eu quero saber de você, peleja. O que você está fazendo aí hoje, gente? Já está trabalhando? Está de folga hoje? Está descansando? Está de papo pro ar, né? E tu vem prosear com nós aqui. Eu mando para cá sua mensagem. 99740105. Eu quero mandar bom dia, bom dia, bom dia. Com alegria para você. Onde quer que você esteja. Bom demais, né? Ter você conosco. A Beatriz no São Francisco tá ligadinha com a gente. Beatriz, bom dia, bom dia. Tá pedindo Zezé de Camargo e Luciano. Tarde demais. Saudade da música sertaneja aqui no nosso encontro. O Gregório também e a Geralda. Bom dia, bom dia. Alô, Valdir, tá em Divinópolis. Alô, Divinópolis. Um abraço para vocês e muito obrigado no Jardim, no Jardinópolis, né? O Valdir, a esposa Rocildo, o filho Israel também. Um abraço para vocês e muito obrigado pela companhia. Obrigado pela audiência. Vou mexer o doce, hein? A Maria Raimunda no Dom Bosco. Daqui a pouco em seu áudio, aqui na nossa programação. Pera aí. Deixa eu mandar um abraço para Maria Patrícia. Bom dia, bom dia. O quê? Carecoides? Que isso, menina? É capivara. Fazendo graça, né? Um abraço para você. Muito obrigado pela companhia aí. Obrigado pela audiência. Deixa eu mandar um abraço também pro nosso amigo Evandro. O Evandro Camargos. Um abraço para você. E aí, meu amigo? Tá tudo bem com você? Tá tudo tranquilo? Você tá bem? Tá sossegado e tá trabalhando? Tá de boa? Um abraço aí pra você, viu? Muito obrigado pela sua companhia aí. O Fofonete de Pitangui. Oi, Fofonete. Bom dia, bom dia, Fofonete.
1: Bom dia, Xani. Mandar um abraço aí, pra Penha, pra Creu, pro Bruno Wesley, pro Binho, cremosão que derrete gostoso, ai, ai, Reinaldão. Ui. Hoje o dia tá lindo. Tô parecendo que tá as cadelas no seio, vendo os cachorrão. Nossa, brigar quem senhora, vai ser próximo. Beleza.
0: Ei, Favonete, um abraço pra você, muito obrigado. O Romilton, Baby Pedreiro, também tá ligado. Baby Pedreiro, também tá ligado com a gente. Muito obrigado pela sintonia. A Irlânia também tá ligadinha, chegou chegando, Irlânia. Bom
2: oi,
0: dia
2: oi,
0: pra
2: oi,
0: você.
2: Rodrigo, e aí? Manhã gostosa.
0: Manhã maravilhosa.
2: Vamos começar nosso dia, todo mundo ligadinho. Você aí, nós daqui. Chega mais, chega mais, chega mais.
0: Chega aí, chega aí, chega aí.
2: Vamos começar o Super Sucesso, Rodrigo. Vamos que vamos.
0: Vamos, Rodrigo, que vamos!
2: É você daí, nós daqui. Manda aquela boa pra nós, Rodrigo!
0: Ei, Elan!
2: Abraço pra Dona Carmen, pra todos os ouvintes, pro pessoal lá na Matinha, pra Lindalva e Hudson Mecanudos.
0: Muito bem!
2: E toda a região.
0: Isso aí!
2: Pra o pessoal da Matinha.
0: Aham.
2: Pras meninas superpoderosas e grupo amigo do espacial.
0: Muito
2: bem. E vamos começar nosso dia.
0: Bora que bora, Elane. Um abraço pra você, viu?
2: Ah, pode esquecer não. A dupla, Rosinha e Rosinete.
0: A Rosinha, Rosinha, tava na programação lá. É, Rosinha.
2: A Penha lá no Jaguara, foi feita Jaguara.
0: Muito bem.
2: E vamos que vamos, né?
0: Vamos que vamos, mexer o doce, Elane.
2: Vamos que vamos começar nosso dia. Abraço pra todo mundo. Abraço pra você e todos os ouvintes.
0: Obrigado, Erlânia, ligadinha com a gente aqui na nossa programação. Vamos que vamos, né? Deixa eu mandar um abraço aqui para Maria Patrícia. Estou mandando um alô especial para outra Rosa, que não é a Rosinha, né? Para a irmã dela, lá em Gratinga, tá ligadinha com a gente. Um abraço aí. A Maria Patrícia pedindo aqui a nova do Zezé. Muito obrigado pela companhia aí, viu? Pela participação. Um alô especial para a galerinha lá em Gratinga, né? Pessoal sempre ligadinha com a gente também. Muito obrigado pela sintonia, viu? Obrigado pela audiência aí. Ô, Maria Patrícia, um bichinho doce. Você não quer nada que é dureza, só quer moleza. Te manda um abraço pra Beatriz. A Beatriz, ó, bom dia, Xanin. Mia pra mim, mia. Você tá fit mesmo, mulher. Tá comendo a melancia. Agora uma fatia de melancia.

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2: 10h27.
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5: 10:31.

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0: 10h34 agora.
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0: Muito bem, já de volta aqui para você, 10 horas e 34 minutos. É o super sucesso para você até logo mais ao meio-dia. Rodrigo Reis na sua companhia. Manda para cá sua mensagem. Deixa eu mandar bom dia para você, onde quer que você esteja. Nessa manhã de terça-feira, coisa boa demais. Para você que está em casa, está trabalhando aí, está agarrado. Muito obrigado pela sintonia, tá? Obrigado pela sua audiência. E vamos lá. É um prazer muito grande, uma alegria. Fico feliz demais quando você aparece por aqui sempre mandando a sua mensagem, né? Para você que acorda cedinho, está sempre acompanhando a programação, muito obrigado pela sua sintonia aí. O Raimundo Miranda, Raimundo, como é que nós vamos fazer com essa garganta sua, hein, rapaz? Nós já receitou aqui pra você, e o Carlos Leite já ouviu o Carlos Leite receitar pra você aí, ó, um limão com mel, né? Tá adiantando não, Raimundo, não vai fazer com essa garganta sua,
2: meu filho.
0: Eita, beleza, hein? Bom, tô bom.
2: Tô bebendo xarope.
0: Mas tá danado, hein, senhor?
2: Tô meio gripadinho.
0: Nossa senhora,
2: hein? Me dá um litro de conhaque.
0: Você tá doido? Te dá um litro de conhaque? Isso é chantagem. Isso é chantagem. Ô Raimundo, um conhaque com mel e limão e uma pitada de sal? Essa garganta sua vai melhorar ainda em tempo, tá pensando o quê? Gente, o nosso amigo Fernando César, ele me perguntou aqui mais cedo, né? Perguntou pra gente aqui o seguinte, suco de cajamanga. Eu, na verdade, não sabia que isso aí... Ele mandou aqui a plantinha aqui, ó. Rapaz, eu não sabia que se chamava cajamanga não, porque minha mãe tinha esse negócio aí, uai. É primeira veneno isso aí, rapaz, né não? Rapaz, olha só. Nunca vi falar, você acredita? Aliás, já ouvi falar, porém, não sabia que isso aí era cajamanga, não. Que coisa, hein? Surpresa aqui, beleza. É.
3: Ô, Rodrigo, não sabe que é dupla? Rosinha e Rosinete.
0: Rosinha e Rosinete, a dupla de dois, né? A dupla de duas. Deixa eu mandar abraço também pra quem... Ah, a Gilane Monteiro, ligadinha com a gente.
4: Bom dia, Reis. Oi. Manda um abraço aí pras meninas super poderosas.
0: Ô, Gilane, você tá sumida, menina. Você tá sumida demais, Gilane. Um abraço pra você, muito obrigado pela companhia, obrigado pela audiência. Ô, Luciano Santos Dumont. Ele tá numa tarefa lá, meu pessoal. Ih, tá agarrado mesmo, tá empenhado. E aí? Como é que você tá?
5: Tô aqui no fundo de casa, fazendo uma baia aqui no fundo de casa. Aqui.
0: Sim, hein?
5: O pau tá quebrando. Capinei ali agora.
0: Top.
5: Capinei.
0: Isso aí.
5: Já tá limpinho, vai ter, né? Três cavalos aqui no fundo de casa, que Deus
0: sim,
5: quiser.
0: Filho. Amém, vai sim.
5: Deus quiser, claro. Vai ter três cavalos aqui.
0: É só você querer,
5: no fundo de casa. Porque é Luciano.
0: Valeu, Luciano. Um abraço pra você, meu.
5: Toca a música do Leonardo aí pra nós.
0: Muito. Ô, Luciano, um abraço pra você, viu? Depois que tiver pronta aí a baia, você me mostra, viu? Manda a foto pra nós aqui. Quero acompanhar aí de perto. Falou, beleza? Um abraço pra você. Muito obrigado pela companhia aí. Bom trabalho aí, bom trampo. Tamo junto.
6: Bom dia, Rodrigo. Oi. Reis. Gostaria de oferecer uma música pro Marcelo Valentim, toda turminha do Recanto. Manda pra mim aí, Ataíde Alexandre Estrada do Amor. Aê, é Nair Macedo do Recanto. Pra selfie, não sei se é quem segue.
0: Valeu, Nair. Um abraço pra você. Muito obrigado pela companhia. O que foi, Expedita? O que foi?
7: Ai, Rodrigo, tá tanto elogiando eu assim.
0: É, ué.
7: Bom, você é muito chantagista, hein? Por causa da xicrinha.
0: Que chantagista, menino.
7: Que é isso?
0: Oi.
7: Manda um alô pra essa...
0: Chantagista
7: quem
0: não,
7: mandou
0: ué.
7: Mandou música pra
0: eu
7: mim
0: não.
7: Agora que eu escutei, mas só não escutei o nome.
0: É a Rosinha que
7: abração
0: mandou pra você.
7: Pra todos.
0: Foi a Rosinha que mandou a música pra você, Expedita Mariana. Elogiando seu cafezinho doce, doce, doce, feito mel. 10 horas e 38 minutos. O Magrelo tá ligadinho com a gente. Fala, seu Magrelo.
8: Ô, Peleja. Ô, Peleja. Bom dia, com alegria, Peleja.
0: Bom dia,
8: doce,
0: bom dia.
8: Vamos mexer o maracujá também.
0: Bora.
8: Ô, tá Peleja, mandou um alô pra galera aí.
0: Aham.
8: Uhum. Expedita, Penha, Cowboy. Manda lá pro Batista, mais a Débora lá em Nova Serrana.
0: Batista e Débora em Nova
8: manda
0: Serrana.
8: Manda pro Comercinho também aí.
0: E onça?
8: Onça do Pitangui.
0: Alô, seu Gomesinho.
8: Você não mandou alô pra ele, não?
0: Eu mandei, não?
8: Mandar, você não mandou, não?
0: Rapaz, deu ruim, então.
8: Só falou no Magrelo, mas não falou o outro ouvinte.
0: Aí não,
8: é. É novo na área lá.
0: É isso aí, valeu.
8: Espacial, sucesso é aqui. Vamos mexer o doce, peleja.
0: Um abraço, Gomercindo. Muito obrigado pela companhia, obrigado pela audiência. Magrelo, obrigado pela sua participação também. Eu não mandei ontem, não. Você me desculpe, então. Acho que deu ruim. Falhou. Eu pensei que tivesse mandado e não mandei. Dei um abraço para você, viu? Para a Maria Cecília, para as meninas, né? Maria Cecília, Ana Clara, a dona Wanda também, Daniel. Cadê o Pancinha, hein? Sumiu. Um abraço para vocês e muito obrigado pela companhia. Gomercindo também lá em Onça de Pitangui. Muito obrigado pela companhia. Obrigado pela audiência e vamos lá. Deixa eu mandar abraço para quem mais aqui. A Martinha mandou aqui uma figurinha, né, Martinha? Vamos que vamos, peleja. A Marisa também tá ligadinha com a gente. Um abraço para você, Marisa. Muito obrigado pela sua participação também aqui na nossa programação. O Igor, tá ligadinho com a gente aqui. Mandou aqui um áudio também, deixa eu ver.
9: Ô, beleza, bom dia.
0: Como é que você tá?
9: Manda um alô pra galera aqui do Pastel.
0: Aí Luiz sim.
9: Paulo, Oswaldinho. Manda um abraço pro meu amigo Luciano Santos Dumont, que tá fazendo as baias aí.
0: Gente,
9: pergunta se você vai cortar o capim de manhã e dar o cavalo à tarde.
0: Ô, Luciano, tá perguntando aqui, beleza. Ai, ai, um abraço pra você, muito obrigado. A Nadi, tá ligadinho com a gente. A Nadi Jane, é isso mesmo? A Nadi Jane Ximenes. Ô, Nadi, um abraço pra você, menina. Muito obrigado pela companhia, obrigado pela sua audiência aí, pela participação também. Bom dia. Meu marido tá aqui querendo saber onde tem cajamanga. Ele quer ir buscar. Menina, pela participação do nosso amigo aqui, ó, né, o Fernando, acho que ela é Nova Serrana, não é? Deixa eu conferir aqui. Não, nem Nova Serrana, não. Não, é pertinho aqui, viu? Ih, é pertinho, é no Sandra de Vizes. Peraí que eu vou te passar o endereço dele. Pera aí, quer ver? É no Sandra de Vizes, viu? Ai, ai, um abraço aí, muito obrigado pela companhia, obrigado pela audiência também aqui na nossa programação. Tudo de bom pra vocês, tá? Ai, ai, vamos lá. Deixa eu mandar um abraço aqui pra Dona Penha também, tá ligadinha com a gente em Jaguara. Mandou um videozinho, mandou também aqui um áudio, né, aqui na nossa programação. Luciano também mandou mais um áudio. Daqui a pouquinho, tá, Luciano? Pera aí. Segura aí que já tem mais participações aqui no nosso encontro. Oswaldinho também. Bom dia. Ah, e agora eu vou te ouvir bastante, hein? Estou me recuperando de uma cirurgia. Vou participar bastante. Ô, Nadi, fica à vontade. É um prazer muito grande ter você com a gente aqui, viu? Depois manda pra mim o nome do maridão pra que eu possa mandar um alô pra ele também. Tá certo? E ó, boa recuperação pra você aí, viu? Tamo junto aqui na programação espacial. Com certeza a sua recuperação vai ficar muito mais leve, viu? Ouvindo o nosso encontro aqui, ó. Vai se divertir muito. Vai até esquecer da cirurgia, você vai ver.

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2: 11 para as 11.

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1: E para as Minas, marcando para você agora 23 graus, umidade 48%, minha gente. Céu aberto, ensolarado, máxima hoje 28 graus.
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6: Muito bem, já de volta aqui pra você, 4 minutos pras 11. Deixa eu mandar mais abraços. A Dona Penha tá ligadinha com a... Tá sumida, hein, Dona Penha? Tá sumida, peleja. Bom dia, com alegria.
7: Bom dia, peleja. Mandar um alô aí pra todos os ouvintes.
6: Aham.
7: Todos que estiver ouvindo, beleza? Estou aqui raspando o dedo no volante.
6: Raspando o dedo no volante.
7: Bom dia, beleza? Um abraço aí para os poucos de Vitorino.
6: Valeu, Dona Penha. Muito obrigado pela companhia. Obrigado pela carona. O David também está ligadinho com a gente, David Gerley. Fala comigo, meu jovem. Como é que você tá?
8: Cadê Dona Vera? Bom dia.
6: Bom dia. Bom dia, com alegria. E como é que você tá?
8: Em Vera Luz Diniz, aqui do bairro, na Flor de Fátima.
6: Uhum.
8: A Dona Maria, que tá se recuperando no hospital aí.
6: Dona Maria, boa recuperação, viu?
8: Todas as bênçãos caem sobre ela.
6: Amém. Sempre.
8: Caiu um Vitor e Léo pra mamãe, borboletas.
6: Borboletas!
8: E se eu não tiver errado, se vocês não tiverem cortado o pé, eu tô ouvindo aqui as mensagens aqui.
6: Aham. Uhum.
8: Tinha cajamanga ali na antiga Raquel ali, ó.
6: Ah, é? Ali do
8: Atos Mercado, lado ali, né? Supermercado ABC. É.
6: Rapaz.
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6: Você acredita, ali onde que funciona a feirinha ali próximo ali, né? É verdade. Eu, particularmente, eu pensava que isso era veneno, você acredita? Depois que eu vi a foto aqui, eu pensei, mas engraçado, isso é coisa de comer? Eu nem sabia. Beleza, hein, isso. Ô David, um abraço pra você. Muito obrigado pela companhia aí. Obrigado pela audiência. Ô, senhorita Ângela Maria, fala aí.
9: Eu acordo 3 horas da manhã.
6: Ah.
9: Toca a música bonita demais. Nossa.
6: Aí sim, música, hein?
9: Apaixonada com as músicas antigas.
6: Às 3 horas da manhã,
9: nossa. Cara,
6: você é ué. É o Back in Time.
9: Aí eu vou ouvir.
6: Back in Time.
9: Sérgio Rei.
6: Aham.
9: Aí depois eu venho o Carlos Leite.
6: Aham.
9: Nossa, eu fico acordado ela escutando meu rap lá na pé da minha cama.
6: Ah.
9: Vai dar 6 horas, pô, da cama. Eu já pô mais cedo, né?
6: Ah.
9: Mas aí eu vou pra cama outra vez. Dá 6 horas, pô, que tem que ir pra escola.
6: Aham.
9: Uhum. Eu vou na escola.
6: Sei.
9: Nossa, no programa. Aí é que eu chego, o rap tá ligado. Agora é só meia-noite.
6: Aí sim, hein?
9: Eu ando com o programa todinho. Programa todos.
6: Que coisa boa, Angela Maria.
9: Mas tô fazendo meu almoço.
6: Aí sim,
9: já,
6: hein?
9: Você vem almoçar comigo, tá?
6: Ah, pode fazer almoço aí que eu tô chegando daqui a pouquinho, viu? Ei, Angela Maria. Alô, Sete Lagoas. Um abraço aí pra vocês. Muito obrigado pela companhia, obrigado pela audiência, obrigado pelo carinho que você tem, viu, Angela Maria, com a programação da Rádio Espacial. Angela Maria, ela dá notícia de tudo aqui, principalmente a programação de domingo, que ela gosta muito, né? Ela gosta muito do Gilmar Azevedo, gosta muito do programa Emoções, né? Com o Roberto Carlos, enfim, ela está sempre acompanhando a programação. A gente fica muito feliz, viu? Muito feliz mesmo. Obrigado por nos permitir, né, fazer parte da sua vida. E obrigado também por ter a Rádio Espacial como a sua companhia aí do dia a dia, tá? Ficamos muito felizes. Obrigado de coração. 1 minuto pras 11, minha gente. Daqui a pouquinho, a partir de meio-dia, tem o programa Revista. Carlos Leite aqui na programação espacial com você. Até meio-dia, Rodrigo Reis na sua companhia. Lucas e Igor. Flash.

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1: É, te contar uma coisa, te cuida, coração. Caso marcado, Panda aqui no nosso encontro, Amado Batista, Alucinação. Com Gustavo Lima, dizem que amar é sofrer. Nossa Senhora! Lucas e Igor Flash também aqui no nosso encontro. A Cleonice gosta dessa música, né? Flash. É, Creu Creu. Deixa eu mandar um alô especial pra Angelita, tá ligadinha com a gente. Oi, Angelita. Bom dia, com alegria. Como é que você tá, Angelita? Fala comigo.
2: Oi, Rodrigo.
1: Tudo?
2: Bom dia.
1: Bom dia.
2: Uma ótima terça-feira, né?
1: Obrigado. Pra todos nós.
2: Aqui, manda Gustavo Lima pra Angelita, Mariana e Ana Júlia, aqui do Dom Bosco. Um abraço.
1: Ah, beijo, beijo pra vocês, Angelita. Muito obrigado pela companhia, pra Ana Júlia também e pra Mariana. Que bom ter vocês com a gente aqui, sintonizados na nossa programação, participando com a gente. Ô, Marilda, a Marilda também tá ligadinha. Ô, dona Marilda, meta as modas aí, dona Marilda.
3: Bom dia, seu Rodrigo. Dia. Eu sou o Rodrigo. Oi? Mandei minha música apaixonada aí. Luan Santana, Amor Cigano.
1: Ah, muito bem.
3: E quero mandar um abraço pra minha comadre Olinda.
1: Aham.
3: Lá nos Gorduros, minha filhadinha Maísa, Wesley, Ezinho, né, Fidel, e pra toda a equipe aí desse parcial.
1: Obrigado.
3: Parcial FM, vocês aqui. Beijo, seu Rodrigo.
1: Beijo, beijo, marido. Vou te contar um segredo, marido. Sua música tá na ponta da agulha, você acredita? É verdade, pode aguardar aí. A sua música tá na ponta da agulha, Marilda. Um abraço, muito obrigado pela companhia, obrigado pela audiência. Vamos que vamos. Ah, o Guilherme mandou... rapaz! O Guilherme, ele mandou aqui uma fotinha do almoço, tá pronto. E ele mandou aqui um recadinho pra gente, aqui, ó. Mas se ele mandou uma mensagem, né? Lá pro Cecília Meirelles, isso mesmo? É... E ele falou o seguinte aqui, ó, funcionou o abraço para dona Onça, hein? É, deixou a cervejinha gelada e franguinho com quiabo pronto. Vou mandar abraço todo dia, manda a música para ela, ela merece com certeza. É, rapaz. Guilherme, você, meu amigo, é um homem rico. E não estou falando de dinheiro.
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1: 11:11, bom dia.
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2: 11:14.
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3: 11:18.
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0: Pessoal, 11 horas e 19 minutos. Bom dia, bom dia, bom dia, bom dia. Com alegria, bom apetite para vocês que já estão almoçando, assim como o nosso amigo Guilherme, né? Que a Josi preparou aquele almoço espetacular, rapaz. O Guilherme, você mandou aqui a foto, mas me deu uma... Nossa, a boca cheia d'água, rapaz. Me deu uma fome que eu já almoço também, viu? Um abraço para você aí, muito obrigado pela companhia. Olinda, tá ligadinha com a gente. Oi, Olinda, bom dia. Bom dia, bom dia, com alegria. Tô nas gorduras. Tá ligadinha com a gente aqui na nossa programação. Como é que tá as gorduras aí, Olinda? Fala comigo.
1: Oi, Rodrigo Reis. Oi. Bom dia.
0: Tudo bem, minha querida? Como é que você tá?
1: Manda um abraço pra nós aqui nas gorduras.
0: Manda.
1: Meu marido, claro. Minha filha Maísa.
0: Uh-huh.
1: Meu filho Wesley.
0: É o Teodoro, é?
1: E fala da Marilda, lá do Recanto, minha comadre.
0: É.
1: Eu ouvi aqui a mensagem.
0: Ah, Marilda, gente boa.
1: E demais. Eu amo ela muito, viu?
0: E Marilda, hein?
1: Beijo, especial FM, sucesso é aqui.
0: Um abraço, Olinda, que bom ter você com a gente.
1: Rodrigo.
0: Oi, minha querida.
1: É, eu esqueci de mandar um abraço também da minha irmã, Isaltina,
0: do Recanto.
1: Cuidadinho no seu programa também, viu?
0: Alô, dona Isaltina, obrigado pela companhia, obrigado pela audiência. Dona Olinda, o maridão Teodoro, me confirma aqui, por gentileza, tá? Depois, muito obrigado pela companhia, obrigado pela audiência também aqui na nossa programação. O Zé Antônio, o Zé Libério, tá ligadinho com a gente, Pequi? Ô, Peleja!
2: Ô, Peleja, bom dia!
0: Bom dia!
2: Manda um alô pra essa turma boa aí, o Márcio, o Juco, o Marcelão, o Antônio, o Gabrielzinho, essa turma boa aí.
0: Alô,
2: beleza. Manda o João Paulo e Daniel pra nós. Nossa aí, estrela senhora. Da vida aí.
0: Alô, beleza.
2: Alô, beleza.
0: Essa moda é boa demais, é Libera.
2: Um bom dia a todos aí.
0: Minha estrela perdida, João Paulo, essa aqui é saudade sertaneja, você tá doido. Meu coração não aguenta até as 11 horas, até meio-dia não, Zé Libério. Aí o coração vai capotar aqui, você tá doido. Deixa eu mandar um abraço pra quem mais ouvindo a nossa programação aqui, ó. O Antônio Cardoso, tá lá no Patafu, também tá ligadinho com a gente aqui.
3: Bom dia, aqui é o Antônio Cardoso, do bairro Patafu.
0: Como
3: manda
0: vai?
3: Paulo Fernandes aí pra nós, passa ele de passa pouco, de fogo. Fazendo favor.
0: Ah, um abraço pra você, senhor Antônio Cardoso, no Patafufo. Muito obrigado pela companhia também. Beatriz Silva, tá almoçando já, menina? Bom apetite pra você. Beatriz é fitness, né? Muito obrigado pela sintonia, obrigado pela audiência. Hernânia tá ligadinha com a gente aqui na nossa programação, né, Hernânia?
4: Dizem que amar é sofrer.
0: Ê, amado Batista, velho, aí, Hernânia. Aí sim, hein?
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0: Aê, amadão, Hernânia. Muito obrigado pela companhia. Adriana, a gente mandar um alô, Adriana. Você acredita? Lá no São Cristóvão. Falei, engraçado, a Adriana hoje não apareceu, não, pra poder dar o bom dia com alegria pra ela. Adriana! Bom dia, com alegria, Adri. Tudo de bom pra você.
1: Ô, Rodrigo Reis.
0: Oi.
1: Eu é Olinda Teodoro, né?
0: Uhum.
1: Ele é Wesley Richard Gonçalves do Carmo.
0: Ah, Olinda Teodoro e a filha Maísa e o Wesley, isso mesmo? Um abraço pra vocês, Olinda. Muito obrigado pela companhia em gorduras. Ligadinhas com a gente aqui na nossa programação também. É uma alegria. Tudo de bom, viu? Muito obrigado pela participação. Fiquei muito feliz com a participação de vocês aqui no nosso encontro. É de gorduras, tá, Olinda? Bem-vinda sempre. Continue com a gente aqui sempre, ligadinho conosco na programação espacial e participando, tá? 11h22 agora, Matheus Cauã, Ilusão de Ótica, com Ana Castela.

0: 11h30, Michel Teló. Aí a roça vence. Manda um abraço para Maria das Graças, tá em Onça de Pitangui, tá ligadinho com a gente. Oi. Tudo. Ô gatão. Cochila não, gatão. Obrigado, minha querida. Um abraço para vocês aí, viu? Obrigado. Bom dia, com alegria, Maria das Graças e Onça de Pitangui aqui na nossa programação. Pessoal, daqui a pouquinho eu volto com mais, peraí.
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0: 11h31.
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2: 11:34.
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2: 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Não é tempo não, peleja.
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2: Sucesso. Muito bem, já de volta, 11:37. Pessoal, deixa eu repetir aqui a mensagem da Maria das Graças, né, lá de Otipitanga. Ela mandou uma mensagem pra gente aqui, ó. Só que porém, uma parte da mensagem, eu mudo, né? Vamos lá, vamos repetir o áudio dela,
10: Rodrigo,
2: claro.
10: Rodrigo Reis, oi, Maria querida das Graças, Onça Pitangui.
2: Tudo.
10: É, mandando um abração para toda a minha família, meus filhos.
2: Aham.
10: O Gatão de Capoeira Grande.
2: O Gatão.
10: Um abraço, um bom dia, que tenha uma boa tarde, viu?
2: Bom dia, bom dia.
10: Um beijo. Eu quero ouvir a música de Eduardo Costa. Pode ser qualquer uma das duas, tá bom? Um abraço.
2: Obrigado. Bom dia. Bom dia, Maria das Graças. Daqui a pouquinho já é boa tarde mesmo, né? Um abraço aí pra você. Muito obrigado pela companhia, tá? Obrigado pela sua participação também aqui na nossa programação. Agora tem Henrique Juliano aqui no nosso encontro. Você vai ser fiel. 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
3: 17 pro meio-dia.

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0: Pessoal, agora marcando 24 graus, a umidade 43%, céu aberto, máxima hoje podendo chegar aos 28 graus.
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0: 13 para meio-dia.
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2: 10 pro meu dia.
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3: 2 para meio-dia.
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0: Um minuto para meio-dia.
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6: Tudo que é bom dura pouco. Carlos Leite, eu já percebi que esse programa aqui, eu vou te contar uma coisa. A hora não passa, a hora voa, rapaz. Você acredita? O tempo passa, o tempo voa e nós continuamos numa boa. Você lembra?
9: E o super sucesso continua numa boa.
6: Você lembra, né? Você lembra dessa musiquinha?
9: Lembro.
6: Rapaz, nós tá velho mesmo.
9: Tem gente que não sabe nada que nós estamos falando, né?
6: É, não, o tempo passa, o tempo voa, não pode acabar por quê, né?
9: 50 anos, né?
6: Não, nem estudo não também.
9: Até os 50, eu tinha 2 anos na época.
6: Pois é, rapaz do céu, tempo vai mesmo, né?
9: Passa rápido.
6: Tempo passa depressa demais.
9: Semana assim, já tá voando, hoje é terça-feira já.
6: Terça-feira, né, já, amanhã já é quarta, você acredita? Deixa eu falar para você aqui um ganhador, a Geise Maura da Silva Santos. Geise Maura da Silva Santos, faturando aí com a gente o kit espacial aqui de super sucesso. Maura do lado da Matinha. Um abraço para a galera da Matinha. Pessoal das comunidades rurais, né, o Carlos? Sempre vem participando, sempre interagindo com a gente, sempre, né, conectado conosco, né?
9: Sempre, sempre, cada vez aumentando mais, né, Reis?
6: Muito bom.
9: Graças a Deus, né?
6: A Geise Maura lá na Matinha tá ligadinha com a gente, faturando aqui o kit espacial. Ô, Geise, passa aqui, menina. Final telefone 2956. Ô, Carlos, eu tenho recebido algumas participações aqui durante o programa Super Sucesso. Na verdade, eu vendi para você o Bênio, a Siriema, um casal de Saracura, né? Como é que nós vamos negociar aqui o Bênio para trazer para cá, hein?
9: O pessoal tá querendo o Bênio.
6: Tá querendo o Bênio aqui no Super Sucesso. Como eu vendi pra você, gente, o Carlos disse, tá meio ruim, duro de queda aqui, viu? Aqui também complicado negociar, mas vamos negociar o Bênio?
9: A gente empresta.
6: Empresta. Ah, não, beleza então. Então pode deixar.
9: Sem data definida de entrega.
6: Muito bem. Então tá. É os campeão, hein? Os campeão já era.
9: Os campeão.
6: Ai, ai. Gente, chico e agora na sequência com o Carlos Leite e o programa Revista. Até logo mais às 16h. E eu tô de volta amanhã a partir das 9h no programa Super Sucesso. Tá combinado? Tenham todos uma ótima tarde aí, ótima companhia pra você com o Carlos Leite. E a gente se encontra por aí. Valeu demais. Brigadão. Valeu, valeu.

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6: Meio-dia 17.
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3: Meio-dia 16.
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Opa, boa tarde, estamos chegando para mais um Revista aqui pela sua Espacial FM 105.5, a mais ouvida. O sucesso é aqui, aquela tarde gostosa, né? É, depois da companhia do Rodrigo Reis, que apresentou para você o super sucesso. Então vamos juntos, mais uma vez, eu, Carlos Leite, você e o Revista, até as 4 da tarde, né? Que seja aquela tarde gostosa, aquela tarde cheia de coisas boas, trazendo para você muita música, muita informação, é muita coisa gostosa, né? Tem charadinha hoje para você também responder pelo 999-740-105. Olha, você também pode participar aí pelo 999-740-105, enviando aí seu recadinho, enviando seu áudio. Aqui você sabe, aqui você está em primeiríssimo lugar sempre. Então, que seja aquela tarde aí de terça-feira, aquela tarde de altíssimo astral, daquele jeito que combina com você. Está no ar o seu Revista. A programação é do Ricardo Alexandre. A direção é de Matheus Mendonça e do Ricardo Alexandre. Até as 4 da tarde, você vai comigo, Carlos Leite. Então, o pessoal já está participando aqui, né? Pelo 999-740-105. Muitas pessoas já chegando. Daqui a pouquinho, então, você participa com a gente, viu? Aqui no Revista. Meio-dia e 19, a gente começa bem demais a revista de hoje com o Ed Brito e o Samuel. Nossa, essa música é linda, linda, linda, hein? Nada melhor para começar essa revista dessa terça-feira com toda mulher. Boa tarde para você!

0: certo. É, Cabelo Cor de Ouro, você curtiu aqui no Revista, meio-dia 29. Você participando com a gente pelo 999-740-105. Muito boa tarde para você, Angelita, tá ligadinha com a gente. Alô, Angelita, boa tarde.
1: Oi, boa tarde, Carlos.
0: Boa tarde, tudo bem?
1: Uma ótima tarde, né?
0: Para nós, né? Uma ótima tarde para nós.
1: Manda Gustavo Lima.
0: Gustavo Lima. A turma toda ligada. Pois é, vocês ouviram já o Gustavo Lima, né? Viu como aqui a gente adivinha os pensamentos? Você pensou em ouvir Gustavo Lima e já ouviu, né? Já mandou aí pra gente um recadinho, né, Angelita? Um abraço pra você, obrigado, viu? Pela sua audiência, obrigado aí pela sua companhia, sempre também, né? Aqui no Revista, coisa boa que nós estamos juntos, sempre, sempre. Meio-dia 29, muitas pessoas participando com a gente, enviando aí os áudios. Daqui a pouquinho você participa com a gente, viu? É bom demais, né? Estar com você. Meio-dia e meia agora.

0: Maiara e Amaraíza, vai lá, hein, vai pra você ver. Agora, 12:32.
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0: A hora certa pra você, 12:32.

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1: Olha, tempo bom em Pará de Minas, 26 graus, umidade relativa do ar 39%, vento 5 km por hora.
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0: Aqui tem amizade viva no ar, é o seu Revista Meio-Dia e 36. Alô, moçada, meu abraço pra vocês, aquela tarde bem gostosa pra você, onde quer que você esteja. Gostoso, né, ter a sua audiência, a sua companhia, a sua participação aqui no Revista. O Gregório tá com a gente, mandou o áudio, daqui a pouquinho o áudio do Gregório. Muito boa tarde, viu, Gregório? Obrigado aí pela sua companhia. David Edley também tá com a gente. David Edley, Vera Lúcia Diniz, pessoal do bairro de Fátima, ligados aqui com a gente. Um abraço, gente.
1: Boa tarde.
0: Tudo bem?
1: Deus abençoe o senhor, toda a sua família.
0: Né? Epa, coisa boa.
1: Família espacial, todos os ouvintes. Especialmente a mama, né?
0: A mama tá aí.
1: Tá vendo a nova casa aqui, né?
0: Sintonizadíssima com a gente.
1: Puxando umas tomadas novas aqui.
0: Sei. Enquanto tá arrumando a parte elétrica, aí tá ouvindo a gente, né, David?
1: Não poder mudar, né? Abandonar o seu Tiquinho.
0: Que é isso, hein? Pode abandonar, não. De forma alguma.
1: Sucesso.
0: É aqui, um abraço, viu, David? Um abraço, dona Vera Lúcia. Um abraço, obrigado pela companhia. O pessoal participando com a gente aqui no Revista. Marcelão também. Oi, Marcelão. Boa tarde, Marcelão.
2: Boa tarde, Carlos Leite. Quem tá falando é o Marcelão do Recanto Lagoa.
0: Tudo bem, Marcelão?
2: Um abraço pra Nair, pra Valentina e pra toda a turminha do Recanto. Manda uma música bem bonita, oferece pra nós, Carlos Leite. Nós tá aqui na escuta todo
0: agora,
2: dia.
0: Agora! Todo
2: aqui
0: dia,
2: Fala,
0: é coisa boa.
2: 24 horas no ar, Espacial FM. O Marcelão do Recanto Lagoa, Carlos Leite. Boa tarde, tchau.
0: Boa tarde, falha não, né, Marcelão? Um abraço pra você, obrigado pela companhia. Olha, tem uma turma aqui, gente. É esse pessoal, hein? Pessoal lá do Espírito Santo, na maior ligação com a Espacial FM. Abração pra vocês. Mandaram um áudio pra gente. Não sei se o áudio ficou muito legal, mas a moçada tá curtindo a Espacial. Tá indo do Espírito Santo lá pra salvar, pra Barretos, né, gente? Alô, moçada, boa tarde.
3: Da Rádio Espacial, Pará de Minas, estamos no Espírito Santo, estamos a caminho de Barretos, uma tropa aqui, 5 veículos, lotado, todo mundo.
0: 5 veículos.
3: Aí, a programação da rádio tá top demais das notas.
0: Que bom que você tá gostando.
3: Levando um artista capixaba, Procopio Cowboy, vai estrear lá em Barretos. E se você puder, toca a música dele de trabalho. Via, a galera vai levantar e sacudir.
0: Epa, isso é bom demais. Abraço, gente. Pessoal de Espírito Santo indo para Barretos e curtindo a Espacial FM. É a Alice, né, que mandou esse áudio pra gente. É a Alice. Muito boa tarde para você. Obrigado, viu? Obrigado aí pela companhia aqui na Espacial FM. Que coisa boa, né, que vocês estão com a gente. E ainda aí de Espírito Santo para Barretos. É esse comboio aí, hein? Já são 5 veículos lotadíssimos, hein? Levando aí uma estrela, né? Uma abraço para vocês. É o Thiago também, a Estela, a Rívia. É isso mesmo, Rívia. Falei certinho, hein? Falei, Alice. Rívia. É também o Celcino, Samira, Jefferson, Atos, Kaline, Lucas, o Emerson, o João Paulo, a Silvia, João Pires, também a doutora Heloísa tá por aí. É, doutora Heloísa, também um abraço. O Helder, Daniela, Sara, Fabrício e o Procópio Cowboy. Esse é o Cowboy, hein? Será que ele vai fazer, vai montar lá em Barretos, hein? Esse Procópio Cowboy, será que vai? Será que vai, hein? Abraço, gente. Obrigado, viu, pela audiência. Obrigado aí pela companhia de todos vocês. Uma ótima viagem, viu? Sucesso pra vocês, tá bom? Coisa boa, né? Que vocês estão com a gente. Um abraço também pra Claudinha, tá com a gente. Alô, Claudinha, um abraço. Obrigado, viu, pela companhia. Também o Paulo Roberto, o Juarez, Simone também com a gente. Fofonete lá de Pitangui. Alô, Fofonete.
4: Boa tarde, Casulete. Mandou um abração pra Creu, pra Penha, pra Rosinha, pro Binho, Bombonzão, Derrete Gostoso, o Reinaldão.
0: Que é isso, hein? Tô
4: tudo dormindo, que mais logo eles vão me dar um trabalhão.
0: Logo vai dar um trabalho? Então agora você não tá tomando a do Pinguim, não, mais logo, né? Um abraço, viu, Fofonete? Lá de Pitangui. Esse é o original, hein? Lá de Pitangui. Meio-dia e 40 com o Henry Freitas. Me fala, hein? Me fala qual a necessidade. Boa tarde pra você. Vai.

0: E lembrança essa de 1986, capital inicial, Fátima. O que você fazia, hein? Em 1986, você lembra o que você fazia? Em 1986, além de curtir essa música aí do capital inicial, Fátima. Meio-dia e 47.
1: Tiago Brava, o violão, uma catuaba e o Jorge. Hã? Fala comigo!

0: Que Deus pinte.
1: Tiago Brava, Dona Maria, meio-dia e 50, sucesso é aqui, Espacial FM. Claro, a sua música toca no Revista. Daqui a pouquinho tem muito mais pra você. Sai daí não, nós voltamos já já.
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1: Meio-dia e 50.
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1: Meio-dia 52.
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1: Meio-dia 53.
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0: Revista, agora meio-dia 54, hein? Um abraço pra você, onde quer que você esteja. Obrigado aí pela sua audiência, obrigado pela sua companhia. Você que tá participando com a gente pelo 999-740-105. Todo mundo ligando, todo mundo se ligando aqui com a gente, viu? Que bom que nós estamos juntos. O Antônio Cardoso tá com a gente. Alô, Antônio Cardoso, boa tarde pra você.
1: Antônio Cardoso, aqui do bairro Patafufo.
0: Do Patafufo.
1: Programa Revista. Manda pra mim a música da Paula Fernandes, Pássaro de Fogo, fazendo favor, obrigado.
0: Viu? Ah, o Pássaro de Fogo, você quer ouvir com a Paula Fernandes, um abraço pra você, obrigado, viu, pela sua companhia, sua participação aqui no Revista Meio-Dia e 55. Ângela tá com a gente também, tá sempre com a gente, boa tarde.
2: Boa tarde, Carlos.
0: Boa tarde, com alegria, sempre.
2: Ô, Carlos.
0: Oi.
2: Eu queria ouvir a música do Luan Santana, Nós Vamos Acordar o Prédio.
0: Acordando o prédio? Tá bom.
2: O Carlos, eu ofereço essa música pra todos que gostam.
0: Tá bom.
2: Da música do Luan Santana. Ofereço pra todos os ouvintes. Ô, Carlos.
0: Oi.
2: Ofereço pra dona Joana também.
0: Pra dona Joana também? Tá aqui sorridente.
2: Obrigado, Carlos.
0: Eu que te agradeço, Ângela, sua participação aqui no Revista.
2: Com você, Carlos.
0: Prazer foi meu.
2: Obrigado.
0: Valeu, Ângela, sua participação aqui no Revista, meio-dia 56. Ronaldo Martins também, de Itaúna, né? Lá da cidade de Itaúna, tá ligado com a gente. Alô, Ronaldo!
3: Boa tarde, Carlos.
0: Boa tarde, tudo bem?
3: Pra você, dona Joana, e para todos os ouvintes aí. Revista.
0: Beleza.
3: Estou aqui, novamente.
0: Coisa boa.
3: Graças ao bom Deus, estamos juntos.
0: Juntos sempre.
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0: é aqui sempre. Ei, Ronaldo, um abraço pra você, boa tarde. O pessoal da Construção Civil aí, super ligados com a gente, né? Moçada aí, participando aqui do Revista, um abraço. Também o pessoal dos consultórios, escritórios, turma do comércio, toda aí com a gente. Pessoal aí pelas estradas, né? Abraço pra vocês, viu? Pessoal nas estradas, pessoal indo lá pra Barretos, né? De Espírito Santo pra Barretos, turma toda, esse comboio aí. Um abração pra vocês, gente. Obrigado aí pela companhia, viu? Faltando 3 para 1 agora. Tem Marcos e Belucci. Pena, hein? Pena que você já namora.

0: Matheus e Cauã, aqui na Espacial FM 1 e 8. O sucesso é aqui. Muito, muito boa tarde para você, viu? Onde quer que você esteja. Obrigado aí pela sua audiência. Obrigado pela sua companhia. 99974-0105. Participe com a gente. Você que está chegando, seja muito bem-vindo, seja muito bem-vinda.
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4: O Cruzeiro começa nesta terça-feira a venda de ingressos para o clássico contra o Atlético pelas quartas de final da Copa do Brasil. O primeiro jogo do confronto promete grandes emoções e será na próxima terça-feira, às 9 horas da noite, no Mineirão. Os sócios terão prioridades na compra, enquanto o público geral poderá adquirir entradas a partir das 10 horas de quarta-feira. O assunto agora é a economia e os trabalhadores nascidos em novembro e dezembro, que ganharam até R$ 2.766 por mês com carteira assinada em 2024, começaram a receber ontem o último lote do abono salarial de 2026. Serão liberados mais de R$ 5 bilhões para cerca de 4 milhões de beneficiários. Os valores ficarão disponíveis para saque até o dia 30 de dezembro. Direto da redação com a repórter Sara Faria.
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0: 1:10.

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2: 1:12.
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3: 1:14.
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0: Opa, de volta com a revista aqui pela sua Espacial FM 105.5, a mais ouvido sucesso é aqui nessa tarde gostosa, né? Terça-feira, a tarde está boa demais, principalmente porque nós temos você, nós temos a sua audiência, sua companhia, sua participação com a gente pelo 99974-0105. Todo mundo ligando e se ligando com a gente. Alô, um abraço. A Marilene está lá em Divinópolis, está ligadinha com a gente, hein? Alô, Marilene, um abraço para você, obrigado, viu, pela sua audiência, obrigado e pela sua companhia. Você que está com a gente de manhã, à tarde, à noite, né, Marilene? Um abraço lá em Divinópolis, ligadinha aqui no Revista. Olha, também um abraço, viu? A Rosinete tá ligada com a gente. Alô, Rosinete, boa tarde pra você. Oi, Rosinete.
1: Cara. Oi. Boa tarde.
0: Boa tarde.
1: Como é que vai? Tudo bem, cara?
0: Tudo bem,
1: manda
0: você?
1: Manda aí um alô pra mim, no Grão Pará, pra toda a minha família, pra todos os meus amigos lá nos Penhas, pras Poderosas, pra todas as minhas amigas, aquele abraço, pra todos vocês aí da Espacial. Abraço, cara.
0: Outro.
1: Ótimo dia, ótima tarde.
0: Ótima tarde pra você também, viu, Rosinete? Obrigado pela sua companhia, né, aqui no Revista. Gregório também tá com a gente. Alô, Gregório, boa tarde.
2: Boa tarde. Manda a próxima música pra nós aí, viu, meu filho? Tá todo mundo que tá com a mão suja de
0: graça. Epa, todo mundo aí ligado com a gente, né? Um abraço, né, Gregório? Obrigado aí pela sua audiência, obrigado pela sua companhia. É, os mecânicos aí, a turma toda aí ligados com a gente. Pessoal da construção civil, que coisa boa, né, que nós estamos juntos. Você tá aí, seu trabalho, tá curtindo a gente? Que coisa boa, né? Você que tá aí no comércio, moçada do comércio, dos escritórios, dos consultórios, né? A turma toda aí ligada com a gente. Ou você que tá aí pelas estradas, né? Alô, você que tá aí na estrada ouvindo a gente. Obrigado, viu, gente, pela audiência. Obrigado pela companhia, sempre. Aparecida Américo, essa de Caetano Preto, ligadinha com a gente também, né, Aparecida?
3: Tásca Leite, sou na Aparecida Américo, Caetano Preto.
0: Boa tarde.
3: Da minha família, dos meus amigos, meu pai, João Américo, Juca, todos ouvindo, as meninas poderosas, todos meus amigos, todos os amigos meus.
0: Beleza, coisa boa.
3: Gente, São Pedro, a Silva também.
0: Todo mundo ligado aí com a gente, né, Aparecida? Obrigado, viu? Obrigado pela sua audiência, obrigado pela sua companhia também, aqui no Revista 1h17, agora com Zé Neto e Cristiano. É a ferida curada. Boa tarde para você.

0: 1h24, que lembrança aqui no seu revista New Order, Regrets. Espacial FM, a mais ouvida, o sucesso é aqui sempre, onde quer que você esteja. 1h24.
1: Murilo Rufi, Bruno Rosa.

0: Jornal Bruno Rosa, aqui no seu Revista Atriz de Mais, 1:26. Aqui tem, viu? Aqui tem amizade. Viva no ar!
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0: 1:27.

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1: 26 graus em Pará de Minas, umidade relativa do ar 39%, vento 5 km por hora.

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1: 1h29.
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4: 1h31.
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4: 1h32, sucesso é aqui, Espacial FM.
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Manda aquela que eu quero ouvir. Ah, suas promoções da Espacial FM, viu? 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

0: deixar o couro comer, hein? 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Olha, e a Adriana Belleroni, neta de Laura Cardoso, é a famosíssima atriz, né, que morreu nessa madrugada, deu detalhes, né, sobre os últimos momentos da vida da atriz. Pois é. De acordo com a Adriana, Laura Cardoso não teve uma passagem turbulenta, não. Ela estava bem, com saúde, e morreu cercada de familiares. Ela disse assim: eu estava com ela, né, o dia todo, estávamos todos com ela, foi super tranquila, toda a família estava lá e ela sabia que a gente estava lá. Estava trocando e lúcida, né? Aí ela respirou e foi embora, disse a sua neta, né? Questionada sobre a causa da morte, ela atribuiu ao tempo. Ela era uma pessoa cheia de vida, ela não tinha nada, não estava aí com doença nenhuma. O corpo acho que cedeu ao tempo, esmoreceu. Mas a Laura mesmo não. Ela continuou com a mesma personalidade, só fazendo o que queria, não tomando ordem da gente, hein? E visivelmente emocionada, ela falou sobre a saúde da avó, que deixa um vazio, né, família? É mais um legado na arte, né? Deixa aquele vazio na família, mas um legado na arte. Famosíssima, né? Atriz Laura Cardoso, né? E o talento, hein? Que talento tinha Laura Cardoso, hein, gente? Realmente uma grande perca, né? Para o mundo artístico aí. 1h36, Espacial FM, a mais ouvida, o sucesso é aqui. Você que está em casa, está almoçando agora? Está almoçando? Bom apetite para você, você que está aí. Ah, você não está fazendo nada, já está deitadinho aí, está deitadinho, só descansando, hein? Abraço para você também, viu? Daqui a pouquinho vai pegar no batente. Você que já está aí, um abraço para você, viu? Kleber e Cauã chegando aqui no Revista.
1: Resenha na Fazenda.
0: Mil adjetivos.

Charlie Brown Jr., aqui no seu Revista 1h46. Abraço para você, onde quer que você esteja. Obrigado pela sua audiência, obrigado pela sua companhia. Aqui você está em primeiro lugar. Olha o Jorge Mateus chegando.

0: Jorge Mateus, essas paredes. Ah, se essas paredes não falassem, gente. 1h49. É o show das suas tardes. Mais um intervalinho, voltamos já já com muito mais revista pra você.
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0: 1h49.
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2: 1h51.
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6: 1h54.
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0: Opa, de volta com a revista Espacial FM 105.5, a mais ouvido sucesso aqui. Nós vamos juntos até as 4 da tarde. Às 4 tem Igor Araújo chegando para você com o sertanejo bom demais. Até às 7. 1h55, Idalécio tá com a gente. Alô, Idalécio, um abraço para você, viu? Obrigado aí pela sua audiência, obrigado pela sua companhia. Também Marco Túlio com a gente. Ei, Marcos, um abraço. É Marco, né? Marco Túlio. Obrigado, viu, pela sua audiência, obrigado pela sua companhia também. Aqui no seu Revista, a Nair Macedo tá com a gente. Oi, Nair, boa tarde. Boa tarde, tudo bem?
1: Boa tarde, você chama a música do Marcelo pra gente da turminha do Recanto. Ô, Carlos, fala pro voto aí, que não é pra jogar cachorrinho.
0: Pra jogar cachorrinho na rua?
1: Fiquei com ele, cara, tá? Epa! Com ele ali até morrer.
0: Ah, que isso, hein?
1: Dá uma ajuda aí, fala com ele pra não jogar mais cachorro no meio da rua, isso, não, hein? Viu? Tchau, obrigado.
0: Tem gente jogando cachorrinho na rua, gente, que isso, hein? Mas a Nair Macedo pegou o cachorrinho pra ela, né? Vai tratar dele com o maior carinho, né, Nair? Abraço pra você, obrigado, viu? Pela sua audiência, obrigado pela companhia sempre. Também o Paulo Roberto tá com a gente. Alô, Paulo Roberto, um abraço. Caixa também tá com a gente, né, Caixa? Um abraço, boa tarde pra você.
2: Carlinhos.
0: Beleza?
2: Oi. Manda um alô pra galera aí, pra nós aí. Alô, todos meus irmãos aí. Manda o Zé Luz Pedreiro, meu irmão. E o Juninho Servinha ali lá, tá agarrado lá.
0: Pessoal da Construção Civil. Aí, beleza.
2: Garoto. Oi, manda todos meus irmãos aí. Marcelo, Gilmar, Raquel, Liano, Maci. Falou?
0: Falou, então, claro.
2: Estamos aqui, toca uma boa pra ele.
0: Agora! Epa, um abraço, viu? Você e todos seus irmãos, pessoal todo aí trabalhando e ouvindo Espacial, né? A moçada vai trabalhar, coloca o radinho aí de lado, fica ouvindo Espacial FM, né? O dia inteirinho, ei, coisa boa, hein? Obrigado, viu, Caixa? Aí pela sua participação aqui também no Revista. E o Cowboy lá de Caldas, hein? Cowboy já retirou o leite hoje cedinho. Será que vai retirar o leite agora à tarde também, hein? Mas onde quer que ele esteja, né? Ele está com a gente, está ouvindo aí Espacial. É o Cowboy, esse é o Chonada, hein? É lá de Caldas, né, Cowboy? Um abraço pra você, viu? Pessoal lá dos Guardas também tá com a gente. É, alô, Penha, um abraço, Antônio, né, lá dos Guardas. E a turma toda aí dos Guardas, viu? Obrigado aí pela audiência, obrigado pela companhia de vocês também aqui no Revista. 1h58 agora. Queria mandar um abraço pra Loura. Ei, Loura, Raimunda, um abraço. Ô, Carlos, eu... Também a Dani, estamos agarradas aqui, estamos na cozinha agarradas e ouvindo Espacial FM. Um abraço para você, viu? A Raimunda e a Dani, né? A turma toda aí, né? A Raimunda é a Loura, não é? Um abraço, gente. Obrigado aí pela companhia também aqui no Revista, viu? 1h58, Zé Henrique Gabriel para você. Olha, só a noite sabe dizer, viu? Tem coisas. Só a noite sabe dizer.

Lembrança de 2003 aqui no seu revista It's My Life. Ah, essa música é linda, hein? Que lembrança! Essa música há 23 anos fazia um tremendo sucesso, hein, gente? O que você fazia em 2003, hein? O que você fazia? Você lembra disso, hein? Tá lembrando? Abraço, 2004! Olha, confirmando a hora certinha pra você, 2:04 agora, sucesso é aqui!

Bocamente, antes você curtiu No Doubt It's My Life, é, que você ouviu nessa, foi gravado originalmente pela banda Tok Tok, que ela lançou em 1984, viu? Aqui você fica por dentro de tudo. 2003, né? Você ouviu, hein? Agora, 2:07, sucesso é aqui, Espacial FM, a mais ouvida.

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6: 2:10.
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2: 2:12.
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Opa, de volta com a revista aqui pela Sua Espacial FM, a mais ouvida. Nós vamos juntos até as 4 da tarde, hein? Ei, coisa boa estar com você, ter a sua audiência, ter a sua companhia, ter a sua participação, viu, gente? É bom demais estar com você. Alô, Gláucia, um abraço pra Gláucia. Tá aí curtindo a gente, né, Gláucia? Obrigado, viu, pela sua audiência, obrigado pela sua companhia. Ruth também tá com a gente do bairro Santo Antônio. Alô, Ruth, um abraço pra você, viu? O Geraldo Caixa, toda a sua família e os seus irmãos trabalhando agora na construção civil, ligadinhos com a gente. Também o Zé Geraldo, José Geraldo, esse é o poeta lá de Maru, lá de Carioca. Um abraço, Zé Geraldo. Manda um recadinho para o Carlos. Estou trabalhando, ouvindo seu programa, mas tá um calor, cara. Tá quente, né? Mas ele falou assim: e aqui, para aumentar, eu trabalho com solda. Aí que fica quente mesmo, hein? Nossa, aí a coisa pega fogo, né, Zé Geraldo? Um abraço para você, mas você tá aí ligadinho com a gente. Coisa boa, viu? Coisa boa ter a sua audiência, a sua companhia, né? O Zé Geraldo tá com a gente de manhã, à tarde, à noite, né, Zé Geraldo? Um abraço aí para você, bom trabalho para você, viu? É, falou que tá trabalhando com solda, aí a coisa esquenta mais, né, gente? 2h14, Simone também está chegando aqui com a gente. Alô, Simone, um abraço para você. Obrigado, viu, pela sua participação também aqui no Revista. O Mário Lúcio, alô, Mário Lúcio, um abraço para você. Também curtindo a Espacial FM. E você que está aí, pessoal está aí no trânsito, no trabalho, está em casa, na lanchonete, onde quer que você esteja, você que está almoçando agora, bom apetite para você. A Simone também é lá da Vila Maria. Ei, Carlos, boa tarde, tô aqui curtindo Revista. Que bom, viu, Simone? Obrigado pela sua companhia. 2h15, Gustavo Lima. Ah, essa música é linda, linda, linda. Tem amores, hein?

Simone Mendes aqui no Revista Direitos Iguais, hein? Alô, Josiane, tá com a gente. Josiane e Simone, ligadinhas aqui no Revista. Elas são de onde, hein? Não falaram de onde são. Mas a Josiane e Simone, ligadinhas na Espacial. Boa tarde pra vocês.

0: Luan Santana aqui no Revista. Quem curte demais Luan Santana é a Lili, lá de Ermida. Está ligada, está em sintonia com a gente. Um abraço, boa tarde para você. Obrigado aí pela companhia, viu? Olha também, um abraço, viu, para Maria de Lourdes, do bairro JK. E a Josiane e Simone. Alô, Josiane e Simone. E estão lá no edifício São Rafael, curtindo a espacial. Um abraço para vocês. Coisa boa que nós estamos juntos aqui no Revista. Obrigado, viu, gente, pela audiência. Obrigado pela companhia de vocês. Aqui tem amizade. Aqui tem, viu? Aqui tem amizade viva no ar.
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0: 2:27.

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4: 28 graus agora em Pará de Minas, sem previsão de chuva, umidade relativa do ar 31% e o vento está fraco, 5 km por hora.
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3: 2h32.
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Agora 2h33, estamos de volta com o Revista aqui pela Sua Espacial FM 105.5, a mais ouvida, sucesso é aqui. 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

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Um abraço pra Mônica, tá curtindo a gente, hein, Mônica? Um abraço pra você, obrigado, viu, pela sua companhia. O Zé Roberto também tá com a gente. Alô, Zé Roberto, é lá do bairro JK. Alô, um abraço também pro Antônio, né, lá do bairro Santo Antônio. Alô, Antônio, um abraço pra você, do Santo Antônio. Antônio do Santo Antônio. David Adley, Vera Lúcia Diniz, toda a família Diniz aí no bairro de Fátima, ligadinhos com a gente. Um abraço. Também Sônia Silveira tá com a gente do São José, o Gregório. Chup, chup, né, Gregório? Um abraço. Fofonete de Pitangui. Alô, Fofonete. Um abraço pra você, viu? Obrigado aí pela sua companhia também. Logo mais tem a do Pinguim, né? Um abraço pra você. Ronaldo Martins. Ronaldo tá com a gente. Ronaldo é de Itaúna. Ligadão também aqui no Revista, hein? Obrigado aí pela audiência. Obrigado aí pela companhia de vocês. E eu caí na sua lábia. Evandro Júnior. Boa tarde.

existe uma teoria que se chama 90-10, onde uma pessoa tem 90% daquilo que você procura em alguém, só que você foca naqueles 10% que falta. Aí você vai pra rua, se aventura, e realmente você encontra aqueles 10%, mas não se deu conta que perdeu os 90%.

0: Victor e Leão, Senhorita, você curtiu aqui no Revista Natanzinho Lima. Até quando? 2h47, Espacial FM, o sucesso é aqui. Mas o intervalo, voltamos já já, viu? Com muito mais pra você. É o show das suas tardes.
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0: 2h47.
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0: 2h50.
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2: 2h53.
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0: 2h54 agora, Espacial FM, sucesso aqui ao seu Revista, seu programa de todas as tardes aqui pela sua Espacial FM. É a mais ouvida, o sucesso é aqui, onde quer que você esteja, viu gente? Obrigado, viu, pela sua audiência, obrigado pela sua companhia, obrigado pela sua participação. É bom demais estar com você. Alô Simone, tá chegando aqui com a gente, um abraço, viu Simone, obrigado pela sua audiência, obrigado aí pela sua participação aqui no Revista. Também a Adriana e o Arthur estão com a gente, alô Adriana, alô Arthur, um abraço, viu, obrigado aí pela companhia, participação de vocês aqui no Revista. Também o Muleta, né, lá do Recanto, tá com a gente. Ah, ele tá trabalhando agora. O que você tá fazendo agora, Muleta? Um abraço.
1: Fala, Carlos, meu beleza? Amigo. Deus abençoe a nossa tarde.
0: Amém, que seja abençoada.
1: Tô fazendo uma janta pra Dom Patrão, um arrozinho.
0: Ah, fazendo média,
1: um
0: né?
1: Alho.
0: Sei.
1: Um carazinho com carne moída.
0: Ai, ai, hein?
1: Bebendo uma, né, lógico.
0: Tomando uma.
1: É o Muleta, Espacial FM, CS aqui. Toca uma chonada pra nós.
0: Que sempre uma chonada, ele quer uma chonada. Abraço, viu? Tá lá fazendo um arrozinho com bastante alho, hein? Bom demais, né, gente? Carazinho com aquela carninha moída. Ei, coisa boa, hein? Tá fazendo média, hein? Tá fazendo média com a dona patroa, hein? Hein, Paulo? É Paulo e Luciene, né? Um abraço aí pra vocês, viu, gente? Paulo é o Muleta lá do Recanto, sempre ligado com a gente. O Marcelo de Betim tá com a gente. O Carlos, tô aqui ligado com vocês, viu? Um abraço, viu, Marcelo? Lá em Betim, ligadão com a gente, hein? Marcelo tava, sábado, tava lá na Savassi, né? Tomando uma geladinha, dona Joana. Ai, ai, que tranquilidade, hein? Lá na Savassi, falou que o sol tava quente demais, então tava tomando aquela geladíssima, né? Abraço, viu, Marcelo? Obrigado, viu, pela sua companhia também. Aqui no Revista, né? Seu programa de todas as tardes, aqui pela sua Espacial FM. Juan e Leandro, ô, fofoca, hein?

0: mexer com as cowgirl é problema.
1: Elis Justi, cowgirl, aqui no seu Revista. 3 e 5 agora, hein? Sucesso é aqui. Boa tarde pra você.

0: Wesley Safadão, displicente, hein? Agora 3:07, sucesso é aqui, boa tarde pra você. É o seu Revista, daqui a pouquinho tem muito mais pra você.
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0: 3:08.
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0: Agora 3 e 10.
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7: 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Porque todo mundo queria um milagre. 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
2: 3:13.
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0: É o seu Revista Espacial FM 3 e 14. Pessoal participando com a gente pelo 99974-0105. Alô, Elisa, um abraço pra você, viu? Obrigado pela sua companhia. A Penha da Jaguara também tá ligada com a gente, participando aqui pelo 99974-0105. Alô, Penha, boa tarde.
1: Boa tarde, Carlos Leite.
0: Beleza?
1: Boa tarde pra todos vocês aí na Espacial.
0: Obrigado.
1: Quero mandar um alô.
0: Pra quem?
1: Pra todos os ouvintes. E um alô aí pro o Kezinho, meu primo.
0: Sei.
1: E o João Paulo, ele está na Fazenda Andaime.
0: Fazenda Andaime?
1: Tá, ouvindo, tá ligadinho,
0: tio. Beleza, um abração pra ele.
1: E a Penha da Jaguara, Espacial FM, sucesso é aqui.
0: Sucesso é aqui, eu tô achando que a Penha tá no trânsito, né? Ouvindo a gente, né, Penha? Um abraço, viu? Obrigado pela sua companhia. O Marcelo lá de Betim, eu falei que eu tava na Savassi tomando uma geladinha, ele falou assim, não, Carlos, eu trabalho lá na Savassi e moro em Betim. Eu tava trabalhando, ouvindo a Espacial, sábado à tarde, ouvindo a Espacial, ouvindo o Revista, mas tava trabalhando lá na Savassi, 3h15. Abraço, Lucas e Igor.

0: Barreto, Tec Sana 37, Espacial FM, sucesso é aqui. Voltamos já já, viu, com muito mais pra você. Aqui você sabe, né? Aqui tem muito mais Amizade Viva no ar. 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
0: Notícia chegando pra você direto da redação.
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3: Um trabalhador foi resgatado após ficar soterrado em um silo de minério de uma siderúrgica na noite de ontem, no povoado de Palmital, zona rural de Pará de Minas. Segundo o Corpo de Bombeiros, o homem caiu dentro do silo e ficou coberto pelo material, com apenas a cabeça para fora. Os militares fizeram uma barreira de proteção e retiraram o minério de forma gradual, utilizando desmanche hidráulico. O trabalhador foi resgatado estável e encaminhado pelo SAMU ao Hospital Nossa Senhora da Conceição de Pará de Minas. E o Departamento Municipal de Trânsito de Pará de Minas realizou uma operação de fiscalização no entorno do Parque de Exposições Francisco Olivier Diniz, o Chicão, durante um evento no último fim de semana. A ação verificou a regularidade de motoristas que trabalham com transporte de passageiros por aplicativos. Vários condutores foram flagrados em desacordo com a legislação municipal e foram notificados pelos agentes. Segundo o Departamento de Trânsito, novas fiscalizações serão realizadas nos próximos dias, inclusive durante a Expo Agro, no mês de setembro. Direto da redação, repórter Sérgio Viana.
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0: 3:24.

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5: 28 graus, agora umidade relativa do ar, 31 graus. Vento fraco, 5 km por hora.
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5: 3h26.
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0: Mambo Number 5, também Mamonas Assassinos, Shop Center, Michael Jackson, Thriller, fizeram a discoteca do Revista de hoje, discoteca que está de volta amanhã, viu? Amanhã às 3h20, agora 3h44, Espacial FM, o sucesso é aqui! Mais um intervalo, voltamos já já com muito mais.
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0: 3h45.
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5: 3h48.
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1: 3h50.
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3h51, daqui a pouquinho tem Igor Araújo, hein? Daqui a pouquinho Igor Araújo e o sertanejo bom demais. É aí, hein? Aí a roça vence. É o Michel Teló no Revista.

abençoando ninguém para a gente, Michel Teló, aqui no seu Revista. 3h53 agora. Ei, Peninha, hein? Que Peninha! Peninha que tá terminando, né? Mais um Revista. Tava tão bom esse nosso encontro, né? Essa tarde gostosa. Terça-feira. Tem problema não. Amanhã tem mais Revista pra você. Amanhã, a partir do meio-dia, né? A partir das 12 horas, a partir do meio-dia, mais Revista pra você. Sabe aquele restinho de tarde gostoso, né? Cheio de coisas boas. Aquela noite maravilhosa. Daqui a pouquinho, é isso que eu te desejo, que só coisas boas aconteçam pra você. Falando em coisa boa, chegando o Igor Araújo, daqui a pouquinho, apresentando pra você o sertanejo bom demais. Forte abraço, gente. Volta amanhã às 5 da manhã pra fazermos juntos o Viola, né? O Viola Brasil. Forte abraço, até amanhã. Tchau, tchau. Tchau. Tchau.

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2: 4 horas.

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3: 4:03.
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4: 4 e 5.
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0: nosso sertanejo bom demais a partir de agora, na nossa Espacial FM. Sejam todos bem-vindos e juntos na mesma frequência, 105.5, até logo mais, às 19 horas, aqui ó, na Espacial.
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0: Olá! Boa tarde! É mais um programa, a partir de agora o nosso sertanejo bom demais!
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0: Gente, é um prazer enorme em estar trazendo nesta tarde de terça-feira mais um programa na nossa Espacial FM. A partir de agora, eu conto com a sua participação, né? Você enviando a sua mensagem de áudio, enviando a sua mensagem de texto no nosso WhatsApp.
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0: Já por aqui, responsável pela sonoplastia do sertanejo bom demais, o Seu Zé. A criançada adora o Seu Zé, né, Seu Zé? Vem pra cá, seja bem-vindo. Boa tarde, Seu Zé.
2: Boa tarde pra vocês, gente.
0: Muita coisa bacana hoje, né, Seu Zé?
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0: A criançada, como eu comecei a dizer, a criançada tá parando sozinha nas ruas, tá cumprimentando o Seu Zé, tá pedindo abraço, eu tô sabendo, hein, Seu Zé? Bom, mas daqui a pouco a gente comenta sobre isso. 4:09, a partir deste momento, eu conto com o seu carinho, com a sua participação aqui na nossa programação, tá bom? Ó, hoje nós teremos perguntinha no Sertanejo Bom Demais, hoje tem... Teremos a informação com o Jornal da Cidade em sua segunda edição. É você bem informado na nossa Espacial FM. Teremos também um momento de fé aqui no Sertanejo Bom Demais a partir das 18 horas, a nossa oração. E para começar, antes de eu trazer aqui a perguntinha do nosso programa, eu quero saber de você. Você, amigo ouvinte da Espacial FM, que marca presença todas as tardes no Sertanejo Bom Demais. Vou te fazer uma pergunta praticamente pessoal. Qual foi o dia mais especial da sua vida? Sabe aquele dia marcante? Aquele dia que você não consegue esquecer? Aquele dia maravilhoso que marcou positivamente a sua vida? Que dia foi esse? Conta pra gente aqui, qual foi o dia mais especial da sua vida? 99974-0105. E pra começar, Daniel é milionário e José Rico? Quando bate a paixão?

letra dele, Dalvan, te amo, te amo, te amo. Essa saudade, hein? E você, claro, conferindo no Sertanejo Bom Demais, nesta terça-feira. Agora são 4 horas, 17 minutos. Onde quer que esteja, tá aí passeando, fazendo uma caminhada, tá trabalhando, tá aí curtindo aquelas férias merecidas, né? Um abraço, tá bom? Muito obrigado pelo seu carinho, por sua sintonia aqui no Sertanejo Bom Demais. Bom, eu fiz uma pergunta no início do programa e as mensagens vêm chegando, viu, Sazé? O pessoal marcando presença, o pessoal participando com a gente. Olha, qual foi o dia mais especial da sua vida? E aí? Que dia foi esse? Conta pra gente aqui. O dia mais especial da sua vida. Qual foi esse dia? Agora são 4 horas e 18 minutos. E nós vamos trazer também, né, a nossa pergunta, claro. Além dessa que eu estou fazendo, tem outra. E essa também todo mundo gosta de participar. Hoje, o que tem na capanga do seu Zé? Hoje é na capanga dele, hein? Iniciando com a letra R. O que será que seu Zé, sonoplasta do programa, o dono da mercearia Boca Ardida, lá da comunidade do Pau Furado, tá levando na capanga com a letra R? Participe. 999-740-105. Vambora! Chitão e Chororó, só trocando o coração, hein? Ô, paixão sem freio, só vai descendo ladeira abaixo, as lágrimas vão rolando. É aquela dor de cotovelo que não passa, né?

0: Chitão e Chororó. Só trocando o coração, hein? Gente, 4 horas 21 minutos. É você marcando presença, é você participando, é você, ó, enviando a sua mensagem aqui no nosso WhatsApp no 999-740-105. E tem abraços diretamente do Barreado. Tá ligadinho no Sertanejo Bom Demais, é o Taco! Ô Taco! Um abraço pra você e a todos aí do Barreado! E ele tá dizendo, olha aí, Igor, o dia mais importante da minha vida foi quando a minha primeira filha nasceu, viu? Esse foi um dia muito feliz pra mim. E a respeito da capanga do seu Zé, hoje com a letra R, o seu Zé tá levando é uma régua, Igor. Taco, um abraço pra você, Taco. O nascimento da filha, então, foi o dia mais especial da vida aí do Taco, né? Um abraço, viu, Taco? Seja sempre bem-vindo, muito obrigado pela participação. Será que é régua que o seu Zé tá levando na capanga, hein? E o Marcelo?
1: Tô aqui ligado na Espacial FM. O sucesso é aqui. Ô, Igor Araújo, sobre o tema aí, o dia que marcou mais especial pra mim foi dia 13 de junho, 15 de novembro de 2013, nascimento da minha filha, Fabiola Maiara. Hoje já tá com 12 aninhos, meu garoto. Bom, de que marcou muito a minha vida, o nascimento dela.
0: Marcelo, um abraço pra você, Marcelo. Muito obrigado pela carona. Tá ligadinho com a gente, hein, Betim? Seja sempre bem-vindo, viu, Marcelo? Obrigado aí pela participação, hein? Do bairro São Francisco tem ela, Beatriz Rodrigues, dizendo o seguinte, olha aí, Igor. O dia mais especial, mais feliz da minha vida foi o dia que eu consegui ir no show do KLB. Foi em 13 de agosto de 2022, em Belo Horizonte. Esse foi um dia especial na minha vida, porque eu sou fã do KLB. Beatriz Rodrigues, participando com a gente no bairro São Francisco, e dizendo também que o seu Zé tá levando na capanga uma rapadura. Será que é uma rapadura, Beatriz? Um abraço pra você, viu? Obrigado pela participação, pelo carinho aqui conosco. E minha amiga Sônia, também aparecendo por aí, por aqui, na verdade. Sônia Bambir, em Esmeraldas.
2: Boa tarde, Igor. É, o dia mais especial da minha vida são todos os dias, quando eu ouço vocês pela Espacial FM. Boa tarde, Sônia de Esmeraldas.
0: Ô, Sônia, nós agradecemos esse carinho imenso, esse carinho enorme aqui com a nossa emissora, principalmente com o Sertanejo Bom Demais. E um abraço para você, minha amiga. Muito obrigado pela participação e pelo carinho. Qual foi o dia mais especial da sua vida? Aquele dia que marcou mesmo, que você não consegue esquecer. Ficou marcado na sua vida, fazendo parte aí da sua história. Tem esse dia? Conta pra gente, envie sua mensagem no 999-740-105. E outra, o que é que tem na capanga do seu Zé, hein? Hoje iniciando com a letra R. O que, que será que seu Zé tá levando na capanga com a letra R? Participe com a gente. Intervalo chegando. Daqui a pouco eu volto.

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2: 4:26 da Espacial.

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1: Gente, 27 graus é a temperatura aqui em Pará de Minas no momento. O tempo aberto, a umidade marcando 32%.
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1: Gente, 4 horas 32 minutos, trazendo mais um bloco do nosso programa Sertanejo Bom Demais. Você marcando presença, ó, nas comunidades rurais, nas cidades vizinhas, aqui em Pará de Minas, nos bairros, no Centrão. Você marcando presença na programação. Boa tarde para você. E hoje nós temos aqui as perguntas. Ó, qual foi o dia mais especial da sua vida? Aquele dia que marcou, que faz parte da sua história. Tem esse momento marcante? Conta pra gente aqui. 999-740-105. E hoje, o que tem na capanga do seu Zé Sonoplasta? Dono da mercearia Bocardino, lá da comunidade do Pau Furado, iniciando com a letra R. O que, que será que seu Zé tá levando na capanguinha dele, hein? Hã? A Jaqueline Gomes também marcando presença em 11 de Pitanguinho. Jaqueline, seja bem-vinda, muito obrigado pela participação, pela audiência. Como é que é o negócio aqui? O Coronel Maciel mandou a seguinte mensagem. Igor, oi! Olha, o seu Zé não tá levando nada na capanga. Nada. Ele falou aqui também, só Zé, que o senhor tá rindo à toa porque vendeu o dobro na venda. Porém, como é que é? Vendeu tudo fiado, é isso? Que isso? Ô, coronel!
2: Eu não vendo fiado nem pra notar.
1: Não vai não, Maciel! Mas não vai mesmo! Um abração pra você, viu? Muito obrigado aí pelo carinho, pela sintonia. E nós estamos querendo saber qual é o dia marcante na sua vida. Aquele dia maravilhoso, um dia especial que faz parte aí agora da sua história, né? Tem esse momento marcante? Envie sua mensagem, participe. 999-740-105. Fala com nós, Ronaldo!
3: Boa tarde. Boa tarde, seu Zé. E para todos os ouvintes aí, sertanejo bom demais. Sabe, o dia mais importante da minha vida foi o dia que meu filho nasceu. Eu considero a coisa mais importante, mais especial da minha vida. Espacial FM, sucesso é aqui e onde você estiver, Ronaldo Martins.
1: Ô, Ronaldo, um abraço pra você, Ronaldo. Muito obrigado pela participação também aqui no nosso Sertanejão. Tá aí o nascimento do filho, né? O dia mais importante da vida do Ronaldo. Ô, coisa boa, hein, Ronaldo? Um abraço a todos da cidade de Itaúna que acompanham o nosso programa. Vai chegando gente, hein? Ó, cada um com a sua história. Quem é que tá chegando agora?
4: Boa tarde. Aqui quem fala é Paulinho Trans, de Moita Bonita, Sergipe. Mas nesse momento eu estou em Pará de Minas. O dia mais importante da minha vida foi quando eu descobri a minha sexualidade. Eu sou mulher trans. E o que o seu Zé tá carregando na capanga dele é rapadura. Passa a música de Zenete Cristiano pra mim, por favor.
1: Ô, Paulinha! Um abraço pra você! Muito obrigado

0: também por participar com a gente aqui no Sertanejo Bom Demais. A gente agradece o carinho e a audiência na nossa programação. Tem mais, hein? É, não fica por aí não, ó. Tem mais aqui, ó. Vamos lá. Traz aí, Sozé. Será
1: hoje, quando eu precisar mais do que tem preto. Me dá só um abraço para toda a minha família, todas minhas amigas, todos os ouvintes, as meninas poderosas, a Penda Jaguara, a Lindo, o gente São Pedro, a Silvia. Um abraço pro meu filho Juan, que está fazendo aniversário hoje, e meu primo Cauã, que marcou na vida o nascimento dos meus três filhos. O nasceu dia 20 de agosto. Não, dia 29 de agosto. 20 de janeiro, 18 de agosto. O seu Zé tá levando na sacola. É no Roma.
0: Sônia Aparecida, confundindo as datas aí, né, Sônia? Um abraço pra você aí, Caetano Preto. É, ela deu aquelas pausas, né, Sozé? Ficou pensando, meu Deus. Não, não, esse é o número 2. Não, esse aqui que é o número 1, a data é essa. Não, aliás, é esse aqui. É, Sônia Aparecida. Muito obrigado pela participação. E será que é Romã que o seu Zé tá levando na capanga? E hoje é aniversário do filhote da Sônia. Olha aí, Sozé. Parabéns pra ele, né?
2: Parabéns, aniversariante de hoje.
0: Muita paz, muita saúde na vida dele, tá bom, Sônia? Seja sempre bem-vinda. O Edmar Laurentino, ô Edmar, dizendo que seu Zé tá levando na capanga uma ratoeira. Será que é uma ratoeira, hein? Será que é? Ô Igor, oi! Aqui, ó, é o Alex do Jardim das Piteiras. Eu acho que seu Zé tá levando na capanga é uma rapadura. Tá apostando na rapadura. Olha o Alex aí do Jardim das Piteiras apostando na rapadura. Tem mais abraços. A Adriana Clemente, lá no bairro Santos Dumont, dizendo que o dia especial na vida dela foi o dia que ela conheceu o cantor Daniel. Inclusive, sozinha, mandou até a foto aqui deste dia marcante, né? Ô, Adriana, um abraço pra você. Parabéns, hein? Que maravilha, né? Ficou marcado, ficou pra história da vidinha aí da Adriana, né? Agora são 4 horas 38 minutos. Qual foi o dia mais especial da sua vida? Tem aquele dia marcante, aquele dia inesquecível? Se tem, conta pra gente aqui, ó. 999-740-105. E o que tem na capanga do seu Zé, iniciando com a letra R, hein? Tô te esperando.

0: Adalberto e Adriano, não acredito! 4 horas 48 minutos. É você marcando presença na nossa Espacial FM. É você ligadão aqui com a gente. Hoje, o que tem na capanga do seu Zé Sonoplasta? Iniciando aí com a letra R. Gente, o que será que o Zé tá levando na capanga com a letra R, hein? Ai, ai, ai. Ai, ai, ai. O Jailson por aqui. Alô, Jailson.
1: Alô, sou o Igor. Boa tarde. Persona que as fala, né? Uma tarde a quarta que vem descendo a serra. Amanhã, depois de meia-noite, é quinta de novo. A multidão no pão da agulha. Oferecer de 0 a 100, né? Pra não esquecer de ninguém. Tanto é quarto, se Deus quiser.
0: Ô, Jailson, você tá sempre adiantado, hein, Jailson? Que pressa é essa pra acabar a semana, hein? Um abraço pra você, Jailson. Um abraço a todos aí em Campo Alegre, acompanhando o sertanejo bom demais, né? Ô, Igor, o dia mais importante da minha vida, Igor, foi o nascimento dos meus filhos e da minha neta. Esse dia foi especial. Sabe quem viu essa mensagem, seu Zé? Minha amiga Sônia Silveira, lá do bairro São José. Ô, dona Sônia, um abração pra senhora, viu? Muito obrigado pela participação aqui no Sertanejo Bom Demais. Aquele abraço. E a Júlia também, ó, ligadinha com a gente. Ô, Júlia!
2: Boa tarde, seu Zé. O dia mais importante da minha vida foi o nascimento dos meus filhos. Meus filhos é tudo na minha vida. E o que o seu Zé tá levando na capanga hoje é uma ratoeira. Tá?
0: Olha aí. Júlia Cristina de Ripas, marcando presença aqui no Sertanejo Bom Demais. A gente agradece a participação. Um abraço, viu, Júlia? Oi, Igor, boa tarde. Manda um abraço para Tainária. Taniária, melhor dizendo, Taniara. Taniara, nome diferente, né? Taniara. Ele continua. É minha esposa, rapaz. Estou aqui dando um trato na casa, porque pensa numa mulher brava. Você não imagina, não, sô. Você tá doido. É o Cícero. Ô, Cícero. Um abração pra você, Cícero. A mulher colocou nele um arreio, seu Zé. Montou nele, seu Zé, e tá tacando a espora nele. Ô, Cícero. Vamos fazer um negócio, Cícero. Muda esse arreio pra barriga, Cícero. Volta esse arreio pra barriga, Cícero. A mulher tá tacando a espora nele, José. Ô, dozinha dele. Um abração pra você, Cícero. Nós vamos torcer pra que você reverta este quadro, viu, Cícero? E o Gilvan?
3: Aê, boa tarde, boa tarde, boa tarde. Muito boa tarde. É o Gilvan pra Parapemba. O Sanzão tá levando a capanga. É um relógio, hein? É um relógio despertador. Pra ele não perder o horário de abrir a mercearia, pra nós poder ir lá comprar fiado, hein?
0: Que isso? Que é isso? Olha isso, Zé. Gilvan de Parauapeba. E tem mais um que acompanha o Gilvan aqui, Zé. Ó, Wilson da Cruz, do Vila Ferreira.
4: Oi, meu querido. O Zé tá levando um relógio na capanga pra poder não esquecer o horário de abrir a mercearia. Para vender fiado, para mim lá tomar uma mais tarde, fiado. É um relógio.
0: Aí não, gente. Aí vocês estão cutucando onça com a vara curta. Aí não. Como é que é, só Zé?
5: Fiado nem se o mundo acabar.
0: É isso!
5: 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E com missa de 7 dias.
0: O Wilson da Cruz, lá do Vila Ferreira, e Gilvan de Parauapeba. Ouviu a resposta do homem aí, né? Fiado, nem pensar. Não. Gente, 4 horas e 52 minutos. Você acompanha o Sertanejo Bom Demais. Você acompanha a nossa Espacial FM. É muito bom. É maravilhoso ter você aqui na nossa programação, viu? Você que ainda não está participando, envie sua mensagem no 999-740-105. Intervalo chegando. Daqui a pouco a gente volta.
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0: 4,54.
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2: 4:58.
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1: 5 horas.
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1: 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Levando a emoção da música sertaneja, levando a informação, uma programação espetacular sempre aqui na nossa Espacial FM. Programas diferenciados, né? É feito com muito carinho para você, amigo ouvinte, viu? Continue sempre na frequência 105.5. Nós agradecemos a audiência. E hoje, o que tem na capanga do seu Zé, iniciando com a letra R? O que será que seu Zé tá levando na capanga com a letra R, hein? E nós também, né, seu Zé, gostaríamos de saber qual foi o dia mais especial da sua vida. Tem um dia marcante? Um dia muito especial na sua vida? Conta pra gente! Conta! A Rose Campos está participando lá do bairro Novo Horizonte. Está mandando um abraço para o tio dela, o Ismair, lá no Barreiro, em Belo Horizonte. E está dizendo o seguinte: o dia mais importante da minha vida, Igor, foi o nascimento da minha filha. Hoje ela está com 20 anos. Então este dia foi marcante, este dia foi o mais importante e especial na minha vida. E o que o seu Zé tá levando na capanga é um retrato da mulher amada. Olha aí! Ô Rose! Um abraço para você, Rose! Muito obrigado pela participação, pelo carinho aqui na nossa programação, viu, Rose? E o seu Zé tá falando aqui que não é retrato não, viu? Ele tá dizendo não, não é retrato não. Ainda mais da mulher amada, eu não tô namorando. Então não é retrato não, Rose, não é não, tem mais, hein? Quem é que tá chegando agora? Quem que é isso aqui, seu Zé? Leandro? Pode trazer, vamos lá.
2: Oi, Garaújo, aqui é o Leandro. O que o seu Zé tá levando a capanga é um rádio pra ouvir a espacial.
1: Leandrão, Leandrão, será que é um rádio, Leandrão? Ai, ai, ai, será que é um rádio, hein? O que, que será que o seu Zé tá levando na capanga, iniciando com a letra R? E qual foi a data, né, o dia mais especial da sua vida? Aquele dia marcante, tem? Conta pra gente aqui, ó. Deixa eu mandar um alô em especial lá em Divinópolis. Já está em casa, deitadinha no sofá, com as perninhas pra cima. Não quer saber de mais nada hoje. Cleusa, Cleusa, Cleuzinha. Ó, Cleusa, um abraço pra você aí em Divinópolis. Muito obrigado pela participação, viu, Cleusa? Tem mais, ó.
3: Boa tarde, boa tarde. Manda alô aqui na Terra do Doce. Aí eu tô buscando o pessoal, na Serrana, Fábio Sapato. Manda alô aqui pra nós aqui, Espacial FM, sucesso aqui.
1: Fábio de São Gonçalo do Pará, com destino nesse exato momento a Nova Serrana, buscando o pessoal que trabalha aí nas fábricas de calçados, nas bancas. Ô Fábio, motorista de van, de ônibus, de Kombi. Ah? Um abração pra você, viu, Fábio? Muito obrigado pela carona, pela audiência aqui com a gente na Espacial FM. Um grande abraço pra você, tá bom, Fábio? Tem mais, hein? Tem mais abraços, tem mais participação, mas é daqui a pouco, porque agora nós vamos trazer uma saudade. Que saudade, hein? Vamos lá, só Zé. Traz aí a Thaíde Alexandre. Estrada do Amor.
4: Oh, coisa boa.

0: Alucinação. Gente, 5 horas e 9 minutos. Saudade na nossa Espacial FM. Do sertanejo bom demais. Deixa eu trazer aqui o abraço de uma turma que nesse exato momento estão trabalhando na ordenha, lá na comunidade de Rio do Peixe. É, tá tirando aquele leitinho da mimosa e ouvindo a Espacial Sertanejo Bom Demais. Alô, Leandro! Um abraço pra você, viu, Leandrão? Matheus, também o Ricardo e o Luiz. É a turma na ordenha acompanhando aí o nosso programa nesta tarde de terça-feira. Grande abraço! O José Geraldo! Ô, Zé! Também ligadinho com a gente. E tá dizendo o seguinte, que o seu Zé tá levando na capanga hoje é uma rabada pra vender na mercearia. Olha aí! E ele hoje está indo pra Volta Redonda no Rio de Janeiro, viu, seu Zé? Ele tá falando que amanhã cedo ele vai cascar fora pra Sabará. Vai dar umas voltas. E tá mandando um alô especial ao Reginaldo, a Marlene, a Emanuele, Loló e também todos em Ipoema. Ô, Zé Geraldo, ele anda mais do que notícia ruim, né, seu Zé? Ele vai fazendo uma via sacra, né? Um abraço pra você, viu? Gente boa. Só não presta, né? Mas é gente fina. Tem mais alôs, tem mais participações aqui no nosso programa. A Roseni no Baixo São Pedro. Ô, Roseni, tá tudo bem por aí, Roseni? Ai, ai, ai. Ai, ai, ai. E ela tá falando que o senhor já vai levando na capanga sozinho um Rivotril, viu? Você fica mais calmo. Que judiação. Roseni. E ela tá falando aqui, sozinha, que o senhor só fica chamando ela de chata. Será por quê, né, Roseni? Será por quê, hein?
1: Que mulher chata, senhor.
0: Ah, ô, Roseni, um abraço pra você, viu? Obrigado pela participação. Alô, Raimunda. A Raimunda também, ó, dando ar da graça aqui no nosso programa nesta tarde, terça-feira. Um abraço pra você, Raimunda. Além da capanga do seu Zé hoje, né? Nós estamos perguntando aqui o que tem na capanga do seu Zé, iniciando com a letra R. Nós também estamos perguntando qual foi o dia mais especial da sua vida. Tem aquele dia importante? Aquele dia que te marcou? Tem? Conta pra gente aqui, ó. Qual foi o dia mais especial da sua vida? Envie sua mensagem no 99974-0105.

cabeça. Gente, agora são 5 horas e 15 minutos. Você acompanhando a Espacial FM, você acompanhando o nosso programa sertanejo bom demais. Pois muito bem, nesta noite de segunda-feira para terça-feira, nós nos deparamos, né, com a informação da morte da atriz Laura Cardoso. Fez grandes trabalhos na TV, novelas, cinemas, né? A atriz Laura Cardoso, infelizmente, nos deixou, né, de segunda, de ontem para hoje, né, de segunda para terça. Agora, mais uma atriz também que falece nesta terça-feira, que é a atriz Glória Menezes. Ela morreu nesta terça-feira, aos 91 anos, em São Paulo. A assessoria de imprensa da artista confirmou a informação e a causa da morte não foi divulgada. A artista foi protagonista de dezenas de novelas desde os primórdios, né, da televisão no Brasil. Glória marcou época e era adorada pelo público e pela crítica, seja por seus papéis no teatro, televisão ou cinema. Só na Globo, ela atuou em mais de 40 telenovelas. Quem não se lembra, né? Aquela, uma novela que ela fez aí, o papel, que o nome era Laurinha, né? Tinha até um bordão do marido dela, falava coisas de Laurinha. Pois muito bem. Glória Menezes, então, falece nesta terça-feira, aos 91 anos. E também ontem, de ontem para hoje, a atriz Laura Cardoso também falece aos 98 anos, né? É. São coisas da vida, né? 5 horas mais 17. O senhor, Sozé? Faleceu também, Sozé? O Pablo Sozé. Ah. Ele trabalhou. Trabalhou nos palcos no domingo, né? No programa Silvio Santos, Sozé? Na década de 1980 que ele começou? Ah, ele dublava, né? Era aquele ator que dublava as músicas, né? Faleceu, então, Sozé me contando aqui agora, ó, o ator Carlos José Cesare, conhecido por ter sido aí um dos intérpretes do personagem Pablo, do Qual É a Música, comandado por Silvio Santos, morreu aos 60 anos na cidade de São José dos Campos, no interior de São Paulo. A informação que a família divulgou, que o óbito aconteceu no domingo, com cerimônia de despedida na tarde de ontem, no cemitério municipal Padre Rodolfo. Pois é, que coisa, hein? Que coisa. 5 horas e 18 minutos, intervalo chegando e já já a gente volta.

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2: 5:20.
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1: 5:22.
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3: 5h26.
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0: Cristiane Ralf, o empenho prisioneiro. 5 horas e 32 minutos, você acompanhando a Espacial FM, acompanhando o sertanejo bom demais. Deixa eu mandar um alô aqui, tá marcando presença. A Cleonice Soares. Ô, Cleo, um abraço pra você aí no Vila Maria, viu, Cleo? Muito obrigado pela participação, pelo carinho aqui com o nosso sertanejão, hein? Hoje, o que tem na capanga do seu Zé? Hoje, iniciando com a letra R. O que é que será, hein, que só Zé já vai levando na capanga com a letra R? Olha, e qual foi o dia mais especial da sua vida? Aquela data marcante, tem um dia especial? Faz parte aí da sua história. A maioria das pessoas, né, só Zé, que participaram até esse momento, dizendo aí que foi o nascimento dos filhos, né? Mas e você, tem uma data especial? Qual foi essa data? Qual foi o dia mais especial da sua vida? Participe com a gente no 99974-0105. Olha quem chegou, só Zé. Tá marcando presença, só Zé. É outro também que gosta de pôr uma pilhazinha no senhor, viu, só Zé?
1: Oi, Guaraldo. Sou Pedro Cirino, sou jornalista. Quero dizer que seu Zé tá levando uma rapadura pra coar café lá no boteco do seu Zé.
0: Olha aí, seu Zé. É o Pedro Cirino, seu Zé.
2: Que homem chato, sou.
0: Ô, Pedroca! Um abração pra você, obrigado pela participação. Ai, ai. É, seu Zé, não é fácil não, seu Zé. Não é brinquedo não, seu Zé. A turma tá que tá, de vez em quando cutuca, né, seu Zé? Deixa eu mandar um abraço também ao José Antônio, ligadinho lá em Ribeirão das Neves. Ô, José Antônio, boa tarde a você e a todos de Ribeirão das Neves, que acompanham sempre a Espacial e o Sertanejo Bom Demais. Edson Hudson!

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2: 5:38.

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1: Gente, a temperatura 26 graus em Pará de Minas, tempo aberto. A umidade marcando nesse momento 36%.
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1: 5:41.
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3: 5h44.
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2: É o nosso sertanejo bom demais, é a nossa Espacial FM, tardezinha de terça-feira, quase início de noite. E eu quero ter uma conversa com você de coração para coração. A conversa é para você, você que talvez esteja cansado de lutar. Você já ajudou tanta gente, não é mesmo? Já resolveu tantos problemas. Já levantou até pessoas quando elas estavam no chão. Mas eu te pergunto, quem está cuidando de você? É, de você. Às vezes, a gente se preocupa tanto com todo mundo que acaba esquecendo de olhar para dentro do próprio coração. E hoje, eu quero falar para você, não desista de você. Mesmo que algumas pessoas tenham desistido, mesmo que alguma porta tenha se fechado, mesmo que seus planos não tenham acontecido como você imaginava, ó, a sua história ainda está sendo escrita, viu? Não permita que nenhum capítulo difícil faça você acreditar que o livro inteiro será triste. Você ainda tem muito para viver. Ainda existem pessoas que você vai conhecer, lugares que você vai visitar, sorrisos que você ainda vai dar, sonhos que ainda podem acontecer. Por isso, cuide de você. Descanse quando precisar. Recomece quando for necessário. E peça ajuda quando não conseguir sozinho. E principalmente, não deixe de acreditar que dias melhores podem chegar. Talvez você esteja mais perto da mudança do que imagina, hein? Continue. É um dia de cada vez e nunca se esqueça. Você é muito mais forte do que os problemas que está enfrentando. Pode ter certeza disso. Ó, que Deus renove suas forças nesta terça-feira e coloque esperança novamente dentro do seu coração. Tenha fé, confie mais em Deus. Entregue seus problemas nas mãos de Cristo. Pode ter a certeza que tudo será resolvido. Agora são 5 horas e 47 minutos. Lembrando que hoje, a partir das 18 horas, você confere também o nosso momento da oração aqui no Sertanejo Bom Demais.

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2: 5:55.
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2: 5h57.
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7: 6 horas.
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0: sertanejo bom demais, trazendo agora o momento da oração, o momento de fé aqui na nossa programação. É hora de falar com Deus.
1: Quando eu quero falar com Deus, eu apenas falo.
0: Senhor, neste momento, olha com carinho para cada pessoa que está nos ouvindo. Abençoe aqueles que estão enfermos, sentindo dores ou enfrentando momentos difíceis. Leva cura, Pai, força e conforto aos seus corações. Senhor, visita também aqueles que estão diante de problemas que parecem não ter solução. Onde houver preocupação, Pai, coloca a paz. Onde houver tristeza, coloca a esperança. E onde houver desânimo, renova a fé. Porque nós sabemos que para Deus não existe problema impossível. Abençoa cada família. Protege cada lar. E permita, Pai, que esta noite seja tranquila e cheia de paz. Que todos possam descansar com a certeza de que Deus está cuidando de cada um de nós. Senhor, fica conosco hoje, amanhã e sempre. Amém.

0: Jean e Giovanni, seu amor, ainda é tudo. Paixão sem freio, hein? Ladeira abaixo. É muita sofrência, né, Sozé? Gente, agora são 6 horas, 13 minutos. Um abraço pra você que tá aí curtindo o nosso programa Sertanejo Bom Demais, a nossa Espacial FM. Deixa eu trazer abraços, né? Deixa eu trazer participações. Alô, Antônio!
1: Fala com o Sozé aí que eu vou lá hoje na mercearia dele pra ele vender um pacote de cigarro fiado pra não pagar ele daqui um ano.
0: Antônio, que é isso, Antônio? Senhor Sozé. Ó, Antônio, o Sozé falou pra você voltar lá depois de um ano. Que aí você vai ter o dinheiro, você compra à vista, viu? É, mexer com o Sozé, a resposta fica na ponta da língua, viu? Antônio, aquele abraço aí no bairro Patafufo. Muito obrigado pela participação. O Marcelo Embetim tá dizendo que o Sozé tá levando na capanga. É um quê? É uma rosquinha. Uma rosquinha que Sozé tá levando na capanguinha. Um abração pra você, Marcelo. Um abraço também ao Clóvis na Savassi. Ô, Marcelo, um abraço a todos aí de Betim, na escuta do Sertanejo Bom Demais. E o Luiz também, né? Tá sempre ligado aqui na nossa programação. O Alex tá dizendo que é refrigerante que o seu Zé tá levando na capanga. O Alex tá marcando presença no Jardim das Piteiras. E a Lúcia Baiana, aquela baiana arretada, aquela baiana gente fina. Ô, Lúcia!
2: Ô, Araújo! Beleza, beleza? Aqui é a baiana que mora aqui em São José da Lagoa. O que o tio Zé está levando na capanga é uma rede. Tudo de bom pra você. Tchau, com Deus. Abraço, Araújo.
0: Ô, Lúcia, um abração pra você também aí em São José da Lagoa. Muito obrigado pela participação, Lúcia.
3: O dia mais feliz da minha vida é recíproco, né? Porque é o dia que eu nasci. A alegria que minha mãe ficou. Meu pai, meus irmãos mais velhos. Eu sou o caçula. Tudo, a alegria que ficou. Olha que minha mãe olhou e falou assim, que menino lindo! Coisa mais linda, fofinha. Aí eu deixei eles alegres e eu fiquei feliz também. Agora o que o Sozé tá levando essa capanga suja dele é um ratatouille. Ratatouille é uma comida francesa feita de macarrão, batata e ratinhos.
0: Que?
3: Filhotes.
0: Zé Antônio. Aí você forçou demais. Você forçou demais, Antônio.
4: Que homem chato, senhor.
0: Que é isso? Nossa senhora. Ô, Zé, um abraço pra você, viu? Obrigado pela participação. Forçou demais, né, Zé? Forçou demais, né? Bom, nós estamos perguntando também qual foi o dia mais especial da sua vida. Tem aquele dia marcante, aquele dia inesquecível? Participe. Fala pra gente que dia foi esse. Ó, a maioria das pessoas que participaram até o momento, né, Sozé, dizendo que foram o nascimento dos filhos. Mas você tem uma data especial, uma data marcante na sua vida? Envie sua mensagem aqui, viu? No 999-740-105. Deixa eu mandar um abraço também, Sozé, ao Valdeir. Ligadinho, alô, Deir! É o Deir, com destino a Itaúna, levando os estudantes, né? Se eu não estiver enganado, eu acho que o Valdeir, o Deir, Sozé, ele participa de um motoclube, né? É, eu tô achando que ele participa de um motoclube aí. Um abração pra você, Valdeir. Depois você me conta que motoclube que você participa, tá bom? Obrigado pela participação, pela audiência. Muito obrigado pela carona, Valdeir! Vambora! Vamos trazer mais uma agora!

0: César e Paulinho. Obrigado ao Homem do Campo. Ah, se não fosse o Homem do Campo, hein? Ah, não tinha aquele papazinho gostoso na mesa, né? Hein? É... A gente tem que agradecer ao Homem do Campo mesmo, né? Um abraço a você que trabalha aí no campo, nas fazendas, chácaras, sítios, produzindo, né? Hortaliça, verdura, no modo geral. E sempre acompanhando o Sertanejo Bom Demais, sempre acompanhando a nossa espacial. Ou a gente agradece o carinho e a audiência. Bom, deixa eu mandar um abraço novamente ao Valdeir. Ele falou assim... Eu participo de um motoclube, é uma PROC. Ô, Valdeir, um abraço pra você. Então, de irmão pra irmão, né? Um abraço aqui, ó, do amigo irmão Jesuítas do Asfalto pra você, amigo irmão Maproc. Grande abraço, viu? Uma ótima noite. Tem mais, a Cristiane em Onça de Pitangui. Ô, Cris, tá sempre na escuta do programa. Tá abraçando aqui o Tonho da Lua. E a Cristiane tá falando, olha, o que o Sozé tá levando na capanga é uma ratoeira. Será que é uma ratoeira? Será? Será? Cristiane, aquele abraço pra você, viu? Um abraço também aí, ó. É o Tonho da Lua, né? O Tonho da Lua que tá participando com a gente. Um abraço, Tonho! A Alessandra também ligadinha com a gente lá no bairro Grão Pará. Ô, Alessandra! Tá abraçando aqui os filhos, abraça toda a família. E ela tá dizendo, olha, Igor, uma data especial na minha vida... Foi o nascimento dos meus filhos. Hoje é aniversário do meu filho Miguel. Ô, Miguel, parabéns, Miguel!
1: Parabéns, aniversariante de hoje!
0: Felicidade sempre, viu, Miguel? Prosperidade na sua vida. Um abraço pra você, viu, Alessandra? Muito obrigado pela participação, pelo carinho aqui na nossa programação, hein? A Adriana e o Arthur, no bairro Santo Antônio, também passando por aqui. Boa noite! A Valéria Aparecida. Ô, Valéria, em Campo Alegre. E dizendo, olha, meu dia mais feliz foi no dia 7 de setembro, o nascimento da minha filha Bianca. Que beleza, hein? Um abraço a todos vocês aí de Esmeraldas, em Campo Alegre. Um abraço, Valéria. Um abraço aí a Bianca, toda a família, né? Qual foi o dia mais especial da sua vida? Conta pra gente aqui. Envie sua mensagem no 999-740-105. E o que tem na capanga do seu Zé Sonoplasta, iniciando com a letra R...
2: Boa noite, Igor Araújo. Meu nome é Raílson Silva. Sou do bairro Recanto da Lagoa. Mando um abraço para os meus amigos Edinho e também para o meu amigo Evaristo, gente boa. O Evaristo é nota 10. 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
0: Raílson! Ô, Raílson, um abraço pra você aí no Recanto. Muito obrigado pela participação. Um abraço a todos os seus amigos aí, tá bom? Gente, nós vamos fazer um intervalo e já já, Jornal da Cidade em sua segunda edição.

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1: 6:26.
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5: Sempre muito bem informado aqui na Espacial FM, tá no ar a segunda edição do Jornal da Cidade. E hoje você confere que procurado pela justiça é preso durante operação em Garatinga. Morre a segunda vítima do carro que bateu em árvore em Itaúna. Campanha de vacinação busca atualizar a caderneta de crianças e adolescentes em Pará de Minas. E veja também, novo presidente do Sindicato dos Trabalhadores Rurais da cidade tomou posse. Os detalhes você confere agora.
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5: Eu sou Hugo Lacerda e estou com você aqui nas ondas da 105. Hoje é terça-feira, 18 de agosto. Está no ar o jornal de maior audiência da nossa região.
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5: E olha só, a gente começa falando do Sindicato dos Trabalhadores Rurais, porque tomou posse no último final de semana o novo presidente do sindicato aqui de Pará de Minas. A partir de agora, a entidade classista passa a ser comandada por Ricardo Garcia, que assume a vaga de Vicente Moreira após a eleição de julho. Apenas a chapa de Ricardo foi inscrita na disputa do pleito. A posse, realizada na sede do sindicato, contou com associados, políticos e pessoas ligadas à luta pelos trabalhadores rurais. O novo presidente agradeceu ao público presente na cerimônia de posse e falou sobre a alegria de assumir o sindicato, onde ele é filiado há mais de 20 anos.
6: A gente fica muito feliz, né, porque a gente teve uma votação expressiva, né, a gente teve aí em torno de uns 90% de aprovação, né, dos nossos associados. Então é uma alegria, né, pra gente. Eu tô nesse movimento desde 2006, eu me tornei associado e a partir de 2002 eu passei a fazer parte do movimento jovem aqui do sindicato, né, em Belo Horizonte, Brasília. E assim, eu fui me envolvendo com esse movimento, fui me apaixonando, fui cada vez mais, assim, me entregando a esse movimento. Eu tive a oportunidade de expressar, né, a minha, como que eu vou dizer assim, a minha fala de justiça, né, a minha fala de luta pela uma classe trabalhadora rural, porque eu venho dela, né, de geração, desde o meu tataravô, né. Então é uma alegria, assim, contagiante, e ver toda esse agrupamento aqui dos nossos sócios, essa grande quantidade de sócios aqui, representante de outras entidades, outros sindicatos de trabalhadores de outras cidades, das cidades vizinhas que estão aqui presentes também. É uma alegria muito grande receber, inclusive vocês da imprensa também.
5: Após a transição oficial do presidente, que acontecerá no dia 27 de agosto, Ricardo assume então de forma definitiva. A instituição, que representa ainda produtores dos municípios de São José da Varginha e Onça de Pitangui, está localizada na Travessa Ricardo Braga, no centro de Pará de Minas. O telefone de contato é o 3231-2007. Agora eu falo sobre campanha de multivacinação. A vacinação de crianças e adolescentes entra novamente no foco das ações da saúde aqui na cidade. O município participa dessa campanha nacional de multivacinação, que segue até 1º de setembro, para conferir e atualizar o esquema vacinal de pessoas com menos de 15 anos. A proposta é simples: identificar doses que estejam atrasadas e garantir a proteção contra doenças preveníveis para completar a caderneta. Para isso, todas as unidades de saúde que possuem sala de vacinação estarão abertas de segunda a sexta, de 7:30 da manhã às 3:30 da tarde. Já as UBSs Nossa Senhora da Piedade, Providência e Walter Martins, até às 8 horas da noite. A

De 8 ao meio-dia, serão abertas as UBS JK, Recanto, São Cristóvão, Nossa Senhora da Piedade e AME, além do vacimóvel que estará na Praça da Matriz. É importante levar a caderneta de vacinação e o documento da criança ou do adolescente. Agora, eu vou para o intervalo. Daqui a pouquinho eu trago notícias policiais.

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1: É isso, notícias policiais chegando agora e com uma notícia triste. Infelizmente, morreu a segunda vítima de um acidente que ocorreu durante a semana passada em Itaúna. Ela veio a falecer nessa segunda-feira. O carro que ela estava bateu contra algumas árvores na Avenida São João, no bairro Santiago, em Itaúna, na última sexta-feira. A Maria Eduarda do Carmo, de 21 anos, era estagiária de arquitetura da Secretaria Municipal de Infraestrutura da Prefeitura de Itaúna. Era uma das quatro passageiras no veículo. A jovem havia sido socorrida em estado grave. Após o acidente, estava internada no Hospital Manuel Gonçalves, porém não resistiu aos ferimentos. No dia do acidente, o jovem Gabriel Rezende, de 21 anos, que também foi estagiário da Prefeitura de Itaúna, morreu no local. Outros três ocupantes do veículo ficaram feridos. Segundo a PM, foram identificados sinais de embriaguez no motorista, como fala arrastada, olhos vermelhos e hálito com cheiro de bebida alcoólica. O jovem admitiu ter consumido bebidas alcoólicas antes de dirigir, mas recusou fazer o teste do bafômetro. Os passageiros também relataram à polícia que o carro estava em alta velocidade pouco antes do motorista perder o controle da direção. Sentimentos à família do Gabriel Rezende, sentimentos à família da Maria Eduarda do Carmo. Agora informações de Garatinga. Um homem de 44 anos foi preso nessa segunda durante uma operação de trânsito em Garatinga. A abordagem ocorreu ali na MG-430, na altura do quilômetro 1. Durante a consulta aos dados do abordado, os policiais constataram a exigência de um mandado de prisão em aberto. Segundo a Polícia Militar Rodoviária, o mandado havia sido expedido em 11 de julho de 2026 na primeira vara civil da comarca daqui de Pará de Minas, em razão de uma dívida relacionada ao pagamento de pensão alimentícia. Após a confirmação da ordem judicial, o homem recebeu voz de prisão e foi conduzido pelos militares. Ele foi levado para a delegacia da Polícia Civil daqui de Pará de Minas. Tá aí, mais detalhes você confere no jcnoticias.com.br, porque eu tô indo embora agora. Chegou ao fim a segunda edição do Jornal da Cidade, mas também no arroba espacial FM tem muita informação legal. Inclusive, os convido para ir lá, porque tem um vídeo muito, mas muito legal sobre a história do nosso amigo que hoje esteve no comentário de Elvis de Moreira, Reiner de Jesus Martins. Ele não tem os dois braços, mas é habilitado para dirigir, conquistou essa habilitação aqui em Pará de Minas, uma das poucas autoescolas da cidade que tem veículos adaptados dessa forma, é aqui na cidade, e a gente conta um pouquinho da história dele, tem um vídeo muito marcante, eu acho que vale a pena você lá conferir. Fechado? Convite está feito, amanhã eu volto com a Júlia Mendonça às 10 para 8 da manhã, no Jornal da Cidade, primeira edição, e agora você continua com o sertanejo, que é bom demais! Uma ótima noite, valeu!
0: Termina aqui a edição de hoje do Jornal da Cidade. Voltaremos amanhã ou a qualquer momento, direto da redação.

0: aprende.
1: César Menotti Fabiano.
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1: 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Seis horas e 40 minutos, uma maravilhosa noite na nossa espacial. É Chitão e Chororó que vem chegando. Ciumento demais.

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2: 6:44.

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1: Gente, céu aberto neste momento em Pará de Minas. A temperatura marcando 24 graus. A umidade relativa do ar 42%.

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1: 6:46.
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0: Gilberto e Gilmar. Assino com X, com Zé Neto e Cristiano. A Rosa Miriam ligadinha com a gente em Angico. Ô Rosa, boa noite pra você, viu? Muito obrigado pela participação, pela audiência. Deixa eu mandar um abraço também a Lucélia, abraçando os gêmeos lá da Martinha. Um abraço pra você, Lucélia. E ela também está dizendo que é o seguinte, que os gêmeos estão em Onça de Pitangui, né? Tá certo. Então, um abraço aos gêmeos lá em Onça de Pitangui, acompanhando o sertanejo. Bom demais. Intervalo chegando. Daqui a pouco eu volto. Sertanejo bom demais.
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0: 6:56.
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1: 6h57.
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6: 6h59.
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6: Gente, trazendo agora a resposta da nossa brincadeira de hoje, né? É, hoje nós tivemos aqui duas perguntinhas. A primeira pergunta, nós abrimos o programa com ela. Qual foi o dia mais especial da sua vida? Muitos participaram e a maioria das pessoas disseram que foi o nascimento dos filhos, né, Sazé? O nascimento dos filhos foi o dia mais especial da vida de muitos. E hoje nós também tivemos a seguinte brincadeira no programa. O que tem na capanga do seu Zé? Iniciando com a letra R. É agora, hein, Sazé? É agora, Sazé. A resposta da nossa brincadeira de hoje. Meus amigos, na capanga do seu Zé, com a letra R. É uma... Uma rapadura! Sazé, essa foi fácil demais, Sazé. A turma toda aqui, a maioria, rapadura, rapadura. Empataram, né, Sazé? Ontem nós faturamos, hoje a turma empata. Ah, não, vambora. Vambora, Sazé. Vambora, porque amanhã tem mais. Gente, vocês estão de parabéns, viu? Mas amanhã tem mais sertanejo bom demais, a partir das 16 horas. E claro, eu espero você, eu aguardo você. Grande abraço, boa noite, fiquem todos com Deus e até amanhã. Bye, bye!

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4: Agora 8:03.
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4: E aí, terça-feira à noite, bora lá para mais um Conexão por aqui,

0: participação. Às 10 tem o nosso Moda de Rancho. Aí eu aguardo você, porque terçou, bebê. E vamos lá fechar essa noite de uma forma muito especial.
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0: Começou. Oh, coisa boa ter você mais uma vez, é terça-feira, é, meus amigos, 18 de agosto de 2026, até aqui, 230 dias já estão na história deste ano, faltando 135 para acabar. A quarta semana do mês vai avançando, a 34ª do ano. E aí, o que você fez? Clássica essa, né? Pois é, faltando apenas 135 dias para a gente fechar 2026. O tempo não tá perdoando, né? O tempo não tá perdoando. E nesta terça-feira, perdemos grandes nomes, um legado, né, que fica. E justamente, né, é, de uma forma, né, bem peculiar, né, bem no dia do artista de teatro, porque tudo que tem a arte tem o teatro, não é verdade? Perdemos Glória Menezes aos 91 anos e também Laura Cardoso, referência na dramaturgia, né? Fizeram grande sucesso nas décadas de 80, 90 e também 2000 pela TV Globo e deixam aí um legado e que ele sirva de inspiração para a arte, porque a comunicação é uma arte. Então, essas pessoas que nos inspiram, que possam inspirar mais e mais gerações, porque a arte transforma, a arte emociona, a arte nos faz refletir e também ensina. É, e hoje, né, começar o Conexão de um jeito diferente, né, para que a gente

0: possa trazer para a nossa vida, aqui para perto de nós, aqui, que a gente receba com carinho a lembrança de quem fez tanto pela nossa cultura, pelas palavras, pelos palcos, pelas histórias, e que o silêncio da saudade se transforme em gratidão, e que a luz que essas pessoas deixaram siga inspirando os nossos passos, e que a gente possa honrar esses legados vivendo com mais presença, mais gentileza e mais amor aí na sua família, aí nos seus, nas pessoas que você ama, que você gosta, viu? Que seja uma noite de paz no coração e força para a gente poder seguir adiante, com respeito e sempre, sempre com muita esperança.
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0: Não custa reforçar, é todo seu. WhatsApp 999740105 tá liberado, tá? Você já pode mandar, porque às 10 tem o nosso Moda de Rancho e eu quero você comigo. Até às 11, vamos juntos. Você não me abandona, não. E pra começar, Zé Neto e Cristiano.
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0: Os meninos de Tumbiara, Jorge e Matheus.
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0: 5 regras, às 8h12 aqui no Conexão. Vamos trazer a gata agora, Ana Castela. E o nosso quadro por aqui, nas ondas da Espacial FM. O sucesso é aqui. Boa noite, vamos juntos até às 11h.

0: aqui no Sozão da Espaço, aí vem Henrique e Juliano. Até a próxima vida.
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0: Ainda tivemos aqui a Ana Castela com o nosso quadro Jorge Mateus, 5 regras e Zeneto e Cristiano no pátio do posto. Fechamos mais uma sequência por aqui, ó, a primeira paradinha e a gente já volta trazendo muito mais, ó. Você não me abandona não, porque até às 11 tem muita coisa boa pra rolar. E você participa, porque às 10 tem o nosso Moda de Rancho, hein? 99974-0105. Eu tô esperando você, tá? Vamos juntos por aqui, ó.
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0: 8:19.

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1: Para de Minas, desta noite de terça-feira tem o céu limpo, 22 graus é a temperatura e a umidade relativa do ar em 47%.
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1: Já tamo de volta, cê sabe, né? Até as 11 é o Conexão que tá rolando, cê não me abandona, não. 8h24, a Yasmin Santos vem cantar pra gente agora, principalmente pessoas. Bora curtir, aqui na Espacial FM, o sucesso é aqui.

0: 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Bruno e Barreto, Texana 37, Bruno e Marrone, Coração de Isca, ainda Cia com Never Give Up e Jorge Henrique e Rodrigo, Vou Valendo. E começamos com a Yasmin Santo, principalmente pessoas. É, e tá todo mundo chegando por aqui. Já já vou registrar todo mundo, tá? Que tá mandando pra gente aqui através do WhatsApp 999-740-105. E claro, até às 11 vamos juntos. Lembrando, tá, gente? Já são 8h38. Fica de olho no relógio aí, tá? Porque às 10 você sabe. Vai rolar pra você o nosso Moda de Rancho. E lógico, você vai pedir a sua. Como eu sempre digo, você pode ficar à vontade. Você pode pedir uma moda do passado, você pode pedir uma do presente, aquela que o seu coração mandar, aquela que vai te levar para momentos em que marcaram a sua vida, marcaram momentos em família, de amores, enfim, fica à vontade. O importante é que você participe. E outro ponto que eu sempre gosto de frisar aqui dentro do Conexão. Às vezes você fica tímido para gravar um áudio. O que, que você faz? Você manda mensagem de texto aqui pro Anderson Henrique? Não tem problema, não. Pode mandar que eu vou registrar com o maior prazer. O importante é que você participe, tá? Lembrando aqui, estamos em Pará de Minas. O código diário é o 37 99974-0105. 99974-0105. Eu tô esperando você. Intervalinho e a gente já volta. Você não sai daí não, que é jogo rápido e já já tem mais sucesso aqui na número 1 de Pará de Minas.
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0: Faltando 20 para as 9.
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4: Agora são 8h42.
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1: Faltando 16 para as 9.
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Estamos de volta por aqui, 15 para as 9. Tempo que eu escuto essa musiquinha aqui, ó. Luan Santana com a Luísa Sonza. Coração Cigano, aqui nesta terça-feira. Daqui a pouquinho a sua participação. Manda, tô te esperando. Vamos juntos por aqui, ó.

0: Essa é a Laona Prado. Uísque Vagabundo. Luan Santana com a Luísa Sonza e o Coração Cigano por aqui, ó. Vamos juntos por aqui, hein? Vamos juntos até às 11. Deixa eu te lembrar o seguinte, ó. Nosso Modre Rancho às 10. Aí você já vai pedindo, todo mundo já registrando. E você tem agora nada, né? Então já manda pra gente aí que eu tô aguardando você. Eu quero muito que você participe com a gente. Deixa eu já abraçar aqui, ó. Dar uma boa noite pra ele. Alô, Caio Lívio, meu vizinho. Caio Lívio, tá ligado com a gente também nesta noite. Um abraço pra você, meu querido. Pra você e pra dona Fernanda também. Uma excelente terça-feira. Obrigado pela... Mandou vídeo pra mim aqui. É, tá de carro aí, né? Pela cidade. E ligado com a gente. Abraço, Caio Lívio. Tamo junto. Deixa eu abraçar também aqui a Rosa Miriam, que tá com a gente lá no Angico. O Gregório e também a dona Geralda. Alô, seu Gregório do Chup Chup. Um abraço pro senhor. Mandou até áudio aqui. Ele tá muito massa. Ô, seu Gregório, como é que é? Diz aí.
1: Boa noite, Anderson Henrique. Manda a próxima música pra nós aí, viu?
0: Com certeza.
1: De preferência, João Mineiro e Marciano, A Dama da Noite.
0: E vou registrar sim, com certeza. Vamos tocar pro senhor aqui dentro do nosso Moda de Rancho, viu? Seu Gregório, um grande abraço. Deixa eu abraçar também aqui ele. Alô, Marcelão.
2: Boa noite, meu amigo Anderson Henrique.
0: Boa noite.
2: Aqui quem tá falando é Marcelão do Recanto Lagoa.
0: Fala, meu amigo.
2: Anderson, eu queria escutar uma música que tem muitos anos que eu não escuto ela. Ela chama Homem do Meu Tempo. Quem canta é Bruno e Marrone. Vê se toca pra mim no modo de rancho pra me relembrar esse sucesso que eu escutava quando eu era mais novo.
0: Ah,
2: ela chama Homem do Meu Tempo.
0: Homem do Meu Tempo.
2: É cantada pelo Bruno e Marrone. Eu quero escutar ela. É Marcelão do Recanto Lagoa, Anderson. Boa noite.
0: Combinado.
2: Tchau, obrigado.
0: Boa noite, Marcelão. Um abraço.
3: Boa noite, Anderson. Gostaria de oferecer uma música pro Marcelo Valentim, da turminha do Recanto. Manda pra mim, Edson e Hudson.
0: Qual, Nair?
3: Cidadão na moda de rancho. É Nair Macedo. Especial FM, vocês aqui sempre.
0: Um grande abraço, Marcelão, Nair, todo mundo aí no Recanto com a gente, essa turma maravilhosa. A Beatriz Rodrigues está lá no São Francisco, sempre com a gente também, né, Beatriz? Ótima noite para você também, tá? Mais uma vez, obrigado pela sua presença aqui dentro do Conexão. Quem mais está por aqui? Alô, Ronin! Fala comigo, Ronin.
4: Olá, Anderson Henrique. Boa noite.
0: Boa noite, meu amigo. Tudo jóia.
4: Como sempre, né? Deixa registrado meu pedido no modo de rancho hoje
0: Manda aí, Ronin. Manda aí, vai.
4: Hoje às 10. Na moda de rancho, toca Andorinha Machucada do Zezé de Camargo e Luciano, tá bom?
0: Andorinha Machucada.
4: Aí você capricha, tá bom?
0: Pode deixar.
4: Ofereço pra você, pra todos da rádio.
0: A gente agradece,
4: pra
0: meu amigo.
4: Pra todos os ouvintes.
0: Muito obrigado, viu?
4: E manda um abraço pra toda a minha família e meus amigos, tá bom?
0: Claro.
4: Pra seu FM, você aqui e onde você estiver, sempre.
0: Ô, Roninho, um abraço pra você, tá? Pra dona Maria Luciadora, Jennifer, Ludmila e também a Lauriane, aí no bairro Recanto. Um abraço todo especial pra vocês e obrigado mais uma vez pela sua participação aqui, tá? Sempre muito gentil, Roninho, gente. Pessoa da melhor qualidade. Um grande abraço, meu irmão.
5: Eles perguntou aí agora na parte da tarde, no programa da tarde.
0: Esse aqui vai acabar depois, né? A Adriana tá com a gente também. Alô, Adriana, boa noite pra você. Tá ligadinha no Santos Dumont. Roberto Fúria, boa noite, Fúria. Um abraço a você também. Vamos lá pra Pitangui, porque a Rosa Pura tá na área. Ô, Rosa Pura, diz aí. Você tá tomando aquele suquinho?
6: Boa noite, tudo bem?
0: Joia.
6: Gostaria de cumprimentar o Fofolete Original, a Cris, a Branca, pro Giba,
0: todo mundo,
6: os netos, e também pro Rodolfo David, Vantuí e Paula, pra menina lá de Santa Lagoa, a Ângela, e também pra Líria, Mamiteco, João e Teixeira no Brumado, pro Edson, aqui em Tanguí. E pra você também, meu
0: amigo. Obrigado, minha amiga. Vocês
6: escolham aí pra nós.
0: O Rosa Pura, um beijo pra você. Tchau, obrigado, viu? Muito obrigado pela sua presença. Essa turma maravilhosa. Todo mundo sempre em sintonia. Essa turma bacana demais aí de Pitangui. O meu abraço, pessoal de Pará de Minas, Sete Lagoas. Todo mundo é tudo nosso. Grande abraço, Rosa Pura. Ótima noite pra você, tá? Deixa eu abraçar também aqui o Marquinho do Dom Bosco. Alô, Marquinho. Um abraço a você, meu irmão. Caminho do berço, mas não escuta a noite toda. Aí sim, hein? Aí sim. Um grande abraço. Um abraço a você, viu, Marquinhos? Aí do Bosco, ligado com a gente. Ô Marquinhos, você tá em Ascensão? Só confirma pra mim, por favor, aqui tá salvo como Ascensão. Marquinhos do Bosco, Ascensão, um grande abraço, viu? Disse aqui, ó, durmo e acordo na escuta toda noite. Continua com a gente. Manda um Zé Neto Cristiano, com certeza. Tá registrado, viu? A madrinha também tá por aqui, Natália Mello, ligada com a gente lá no Jardim América. Ela disse aqui, ó, tá eu e o Apolo. Gente, o Apolo é o pet, né? Lá da casa da madrinha, da Carolzinha, do Biel, do Dilcinho. E o Apolo é uma simpatia de cachorro. Alô, Apolão! É, um grande abraço a vocês e ótima noite, viu? É, som de cristal, madrinha, tá registrado aqui também, viu? A Odete tá no Santos Dumont. Oi, Odete, boa noite pra você. Obrigado pelo carinho também. A Sônia Silveira sempre, sempre ligada. Um grande abraço, ótima noite a você também, viu? Sônia, obrigado também pela sua presença aqui mais uma vez no Conexão. O Osvaldo tá aqui, ó. Diz aí, Osvaldo.
7: Boa noite, Anderson. Boa tudo noite, bem?
0: Joia.
7: É Osvaldo da Dengue, Santos Dumont. Por favor, na hora de rancho, manda pra mim, Lourenço Dorival.
0: Lourenço Dorival.
7: Estrada Velha. Alô?
0: Tá falado, meu amigo, tá falado, viu?
7: Tô aqui tomando uma cervejinha, curtindo a noite.
0: Merecida.
7: Tudo bem, então, né? Tudo muito obrigado.
0: Obrigado a você, meu
7: do
0: amigo.
7: Do céu, FM, sucesso é aqui sempre.
0: Ah, coisa boa.
7: Bom trabalho.
0: Obrigado. Fique
7: com Deus.
0: Com Deus também.
7: Um abraço.
0: Obrigado, viu, pela sua presença também aqui com a gente no Santos Mano. Na tranquilidade, né? Já fez o pedido, com a gente, continua com a gente aí, viu? Vamos atender com certeza. São 8h56 agora, vamos trazer o Atitude 67 e ó, daqui a pouquinho mais participações pintando por aqui dentro do Conexão. E quero mais uma vez reforçar você, porque você sabe, né? Já são quase 9, faltando 3 minutos para as 9, às 10 a gente vai trazer o nosso Moda de Rancho, aí você faz seu pedido, deixa seu registro aqui através do WhatsApp 999740105 e claro, a gente vai tocar para você. Sucesso é aqui. Atitude 67, você que sabe.

0: Safadão com Alanzinho Coreano, pega o Guanabara e vem. Atitude 67, você que sabe. E assim fechamos já a primeira hora de conexão nesta terça-feira à noite. Aquela paradinha e a gente já volta. Vamos juntos até às 11 aqui no Sonzão da Sua.
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